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1: Agora em Brasília, 9 horas e 2 minutos. Javan, Lilás.

0: Numa noite de verão, ouvimos Torquato Mariano, música dele, Mulher Sem Razão, Ney Mato Grosso, Didé Palmeira, Cazuza e Bebel Gilberto. E Lilás, sucesso de Djavan.
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0: 9:16, era domingo, Zé Cabaleiro.

Aí ouvimos a letra A, Nando Reis, música dele, Blues da Piedade, Cazuza, de Roberto Frejá e Cazuza, Era Domingos, Zé Cabaleiro. 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Mariana Leporassi, Berimbau.

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Ouvimos Feira Moderna, Beto Guedes, música dele, Fernando Brant e Ronaldo Bastos. O Mestre Sala dos Mares com João Bosco, de Aldir Blanc e João Bosco, realce Gilberto Gil. 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Agora 9 horas 43 minutos, ouvindo Chico César. Na sequência tem Fátima Guedes.

0: Ouvimos Noites com o Sol, Flávio Venturini e Marina Machado. Música de Flávio Venturini e Ronaldo Bastos. Cheiro de Mato, Fátima Guedes, de Fátima Guedes. À Primeira Vista, Chico César.
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0: Música brasileira em primeiro lugar, tocando Elis Regina, Upa Neguinho, Boca Livre, Cruzada.

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5: Olá, seja muito bem-vindo, bem-vinda ao Festa do Disco aqui na Rádio Nacional. Eu sou Cibele Tenório e hoje a festa tem um disco que é caso raro na música brasileira. Uma obra que foi renegada pelo próprio autor, quase desapareceu e voltou para ficar. O disco Na Vitrola é Racional Volume 1, de Tim Maia, lançado em 75. Hoje ele é considerado um dos pontos mais altos de toda a carreira do cantor. Para falar sobre esse disco, eu recebo o jornalista, pesquisador e escritor Bento Araújo, autor da série de livros Lindo Sonho Delirante, referência no estudo dos discos mais ousados da música brasileira. Mas antes do papo com o Bento, a gente começa ouvindo a faixa de abertura do disco. Imunização Racional, conhecida também como Que Beleza, composição do Tim Maia. Fica por aí que o Festa do Disco está só começando. Música.

0: Esta foi Imunização Racional, né? Que beleza, a faixa que abre, né? E que até hoje define o Racional, volume 1 de Tim Maia, um disco que a gravadora RCA recusou, que Tim Maia distribuiu quase que na mão, assim, de porta em porta, vendeu pouquíssimo, e que hoje é disputado por colecionadores no mundo inteiro. E para falar comigo sobre essa fase Racional do Tim Maia, eu recebo o jornalista, escritor, pesquisador Bento Araújo, que está de volta ao programa. Tudo bem, Bento?
1: Oi, Sibeli, tudo beleza? Que alegria estar aqui de volta, ainda mais para falar de um relançamento tão importante para a música brasileira como esse Racional Volume 1. É um prazer estar aqui contigo novamente.
0: Pois é, uma alegria também te ter aqui, porque, para quem nos ouve, há muito pouco tempo, a gravadora... A gente chama gravadora? É uma gravadora, né? Como é que chama, Bento?
1: É, um selo.
0: Um selo, Três Selos. Relançou, depois de mais de 50 anos, Bento, o Tim Maia Racional, volume 1, primeiro, devem vir os próximos volumes. E é um disco raríssimo, muito difícil de encontrar, e que agora, graças a Três Selos, assim, né, novos ouvintes puderam ter um vinil do Tim Maia Racional. E o Bento escreve o texto de apresentação do disco, e é um texto ótimo, que ajuda a gente a entender um pouco esse universo que Tim Maia se meteu e que nos deu de presente essa pérola. Mas para começar, Bento, você conta no texto que o filho do Tim Maia foi meio quem autorizou, ele tinha vontade que o disco saísse meio que organizado novamente, para não ficar nessa coisa de disco pirata, como acontece hoje, né?
1: É, exato, Sibeli, porque o Racional, o culto é tão grande, assim, desse disco, dessa série de discos, na verdade, no mundo inteiro, que o que acontece, né, houveram muitos relançamentos em vinil piratas, né, que o Carmelo não negociou e não recebeu nada por isso, né, a família do Tim ali não recebeu nada. O Tim, quando estava vivo, não queria que saísse, né, e depois que ele morreu, quando começou a sair, saiu em CD, e a Trama lançou em CD, mas o vinil não, o vinil nunca foi relançado oficialmente. E pela primeira vez ele está sendo relançado, né? E o Carmelo, nossa, aprovou, foi lá na fábrica, né, da Rocinante, no Rio, viu que o negócio era sério, viu o cuidado, a paixão, né, de todos nós aí que trabalhamos lá na Três Selos Rocinante, e era uma missão, né, era uma questão de honra mesmo relançar esse disco. Então o Carmelo decidiu fazer com a gente, e pô, eu fiquei super feliz de ser convidado para escrever o texto e para mergulhar nessa história, que me diz muito, assim, afetivamente também, né, Sibeli? Porque eu peguei o começo desse culto ali nos anos 90, quando as pessoas iam atrás desse disco nas lojas, né? Eu trabalhava em loja de disco. É uma história muito legal.
0: Em que período foi isso, Bento, que começou, assim, todo mundo nessa cena underground falar assim, cara, você tem esse disco aí? Como é que essa redescoberta do disco, né? Quando aconteceu?
1: Olha, foi na segunda metade dos anos 90, ali. Final, mais pro final da década de 90, quando o mundo começou, a Marisa Monte, né? Queria ali regravar uma música no barulhinho bom, né? No disco dela. Começou um frisson. Todo mundo queria ouvir o Tim Maia Racional, e era um disco que você não achava, né, de jeito nenhum.
0: E o Tim Maia não autorizou, né, a Marisa Monte a...
1: É,

0: Não, nem
1: regravar?
0: a Gal Costa também queria regravar, elas só conseguiram regravar depois que o Tim
1: Depois,
0: morreu,
1: sim.
0: né?
1: O Tim, no final da vida, depois ele renegava o disco, é isso? Ele tentou meio que se livrar assim, disso, que não ficasse no histórico da discografia dele essa fase?
0: É, sim, Sibeli, ele não gostava, né? Porque depois que ele saiu, né, que ele caiu um desencanto, vamos chamar assim, pela cultura racional ali, né? E depois ele acabou renegando essa fase até o fim da vida mesmo. Não queria saber de autorizar relançamento, nem de que as pessoas regravassem esses discos, essas canções dessa fase, né? Ele acabou renegando mesmo isso daí.
1: Bento, vamos começar a contar a história desse disco, pensando um pouco na fase que o Tim Maia estava, porque ele vinha de uma fase de muito sucesso e com discos bem-sucedidos antes de mergulhar na cultura racional e produzir esse disco, né?
0: É, exato. O Tim já vinha ali com uma carreira, né, na Philips Phonogram, né, já vinha lançando desde o começo dos anos 70 uma série de discos, né? Se não me engano, foram quatro álbuns que o Tim lançou, já estava ali no auge mesmo, né, de sucesso e repercussão desses álbuns, quando ele é contratado pela RCA. Ele sai da Philips, né, da Phonogram, vai ser contratado pela RCA, um contrato muito bom para ele, porque era a oportunidade dele lançar um disco duplo, né? E nessa época, se a gente está falando ali 1974, né? É uma época que existiam pouquíssimos discos duplos na música brasileira, né? Eu lembro, assim, Clube da Esquina, O Fatal, da Gal Costa, que era ao vivo, assim, poucos mesmo, assim,
1: Só
0: né?
1: as
0: Então,
1: grandes estrelas tinham essa moral nas gravadoras, né? Assim, pra.
0: exatamente, era uma novidade ainda na indústria, né, fonográfica, assim, essa coisa do disco duplo. E a RCA bancou e falou: olha, vamos lançar o disco do Tim, você vem para cá, pode usar nosso estúdio, começa a gravar. E ele começou a gravar esses discos aí, que seria um disco duplo, né? Então tinha música pra caramba que ele começou a gravar, e no meio dessa gravação ele se converte aí à cultura racional, né? Ele conhece o templo, né, em Belfort Roxo, ele, através do amigo dele, Tibério Gaspar, ele conhece o livro, começa a ler, né, o livro ali, O Universo de Desencanto, e se apaixona mesmo, fica hipnotizado, né? Por essa, ele não chamava de seita nem de religião, né, o Tim, mas ele era uma filosofia assim, né, uma crença mesmo assim, pessoal dele ali, que ele entrou de cabeça mesmo.
1: Você sabe que aqui em Brasília, em várias avenidas, a gente vê ainda, né, os outdoors do Universo em Desencanto, sempre com a
0: Olha.
1: capa do livro. E é engraçado, né, porque se popularizou tanto com o Tim Maia que a gente olha e lembra na hora da capa do disco, né, assim, termina que eles são mais famosos pelos discos do Tim Maia do que de fato, enfim, pela cultura, né, seita, como é que a gente poderia chamar. É disso. Mas uma coisa que você fala no seu texto que eu achei curiosa, Bento, é que outros artistas fizeram parte, né? Tiveram de alguma maneira, em algum momento, algum contato com a cultura racional que a gente nem imaginava, assim, não se sabia, né?
0: Alguns outros artistas sim tiveram ali envolvimento, parece que o Jackson do Pandeiro.
1: O Altamiro Carrilho, né? Que é um flautista que toca em vários, né, discos da música brasileira.
0: É, o próprio Tibério Gaspar, né, que era um compositor ali, tinha feito com o Antônio Adolfo ali, o BR3, que o Tony Tornado cantou ali no festival. É, vários artistas ali se envolveram nessa época ali. E o Tim queria converter todo mundo, né? Todos os amigos dele ele queria trazer a cultura
1: Que
0: racional, né?
1: até para o John Lennon ele mandou carta, né? Mandou o livro.
0: Mandou sim o um livro em português para o John Lennon, reza a lenda que respondeu com uma cartinha, né? Falando: cara, não falo português, mas tá uma foto, e mandou uma foto nu pro Tim Maia.
1: Ó, eu fui para o nosso papo, fui entrar no site do Universo Desencanto e hoje já tem os livros traduzidos para outras línguas. Então hoje não teria problema de mandar um PDF em inglês do livro.
0: Olha, o Carmelo pode mandar para o Sean Lennon, de repente, né?
1: Manda pro filho, né? E aí, esse encontro, esse mergulho do Tim, provoca uma revolução, primeiro pessoal, né, Bento? O que é que acontece na vida pessoal do Tim? Tem uma mudança radical, né?
0: É, ele para com tudo, assim, com todos os excessos, né, que ele vinha passando ali pela vida, né? Então ele para de beber, para de fumar, para de usar drogas, para de comer carne vermelha,
1: Ele
0: né?
1: emagrece, inclusive, nessa época, né?
0: Emagrece bastante, né? A voz dele melhora horrores, assim, tanto que nesse disco, no Racional Volume 1, é uma das melhores performances do Tim em estúdio, né? A voz dele tá limpa, poderosa ali, sempre foi maravilhosa a voz dele, mas ela tá melhor ainda, né, nesse disco. Então, essa foi uma mudança radical. E também da banda, né? A banda inteira assim, ou você se convertia ou você tava fora. Então todos os músicos ali que tocavam com ele nessa época, o Paulinho Guitarra, o Robson Jorge, o Beto Cajueiro, todos esses caras aí tiveram que se converter, né, usar só branco e também pintar os instrumentos de branco também, Sibeli. Os instrumentos não podiam ter cor nenhuma, senão eles não seriam, seriam, como é que ele falava, magnetizados, né? Precisava ser desmagnetizado e passar pela imunização racional.
1: E é uma coisa que é meio que é uma filosofia que fala de um contato com extraterrestres também, né? É uma coisa meio,
0: Sim, era isso, né? Eles
1: né?
0: acreditavam, né, o seu Manuel Jacinto Coelho, que era o guru ali do Tim nessa época, né, o líder dessa cultura racional, né, ele que tinha contato com o racional superior e ele que acreditava nisso, que as pessoas, que nós éramos os seres assim que vínhamos já de outras civilizações, de outros planetas, outras galáxias, e precisaríamos ser desmagnetizados, passar por essa imunização para poder voltar essa terra prometida, que seria, no caso, né, através dos extraterrestres e dos objetos voadores não identificados. E o Tim, ele adorava ufologia, né? Então, assim, ele não acreditava literalmente em nada de religião, essas coisas, apesar de ser de uma família super católica, mas ele acreditava muito nessa coisa de ufologia, em extraterrestres. Então, foi por isso que ele foi fisgado aí por essa cultura racional.
1: E Bento, tem uma coisa que é, o Tim também, ele vende, né, os bens que ele tem, ele se desfaz, também tem esse caráter, assim, né?
0: Tem sim, né? Eu andei lendo matérias da época ali, entrevistas com esses integrantes da banda. O pessoal falava que nessa época ele vendeu tudo que ele arrecadava de dinheiro, né? Tanto direito autoral, um outro show que ele fazia ali nessa época, eram poucos shows nesse período, mas todo esse dinheiro ia para o templo lá em Belfor Roxo do seu Jacinto Coelho, né?
1: Eu imagino, não sei se você teve contato com os músicos do disco. Muita gente deve ter feito aí uma conversão fake para poder manter o emprego, assim, né?
0: Sibeli, mas você sabe que também, mesmo se, acho que se eles tivessem ido por esse caminho, acho que eles quebraram a cara, porque realmente não dava dinheiro, né? Porque as tiragens, né, eram pequenas, assim, né? O dinheiro todo revertido ia para essa cultura racional. Então os músicos precisavam cuidar da família, dos filhos, tal, e eles até começaram a pressionar o Tim num certo momento, porque não tinha como viver, né? Eles faziam pouquíssimos shows, os shows eram só para o pessoal ali do templo mesmo, né? A galera que ia nos shows, assim, quando pintava um show ou outro, era para ouvir os sucessos, e o Tim não tocava, o Tim só tocava esse material inédito ainda desse disco racional, né? Então era muito difícil, assim. A galera começou a confrontar o Tim até.
1: Ele renegava, assim, ele chegou a renegar as canções anteriores nessa fase, assim?
0: Eu acho que ele não tocava nada da fase anterior nessa época. Sibeli, era só material aí com essas letras imunizadas já.
1: Nossa, a gente vê o quanto ele mergulhou mesmo, porque é uma coisa que não. Desfazer de bens, coisas desse tipo, né? Era um... Tinha um compromisso mesmo, de fato, né? Com.
0: E uma coisa curiosa, assim, como é que ele conseguiu também sair desse contrato da RCA e lançar o disco independente? Isso é muito
1: Sim.
0: importante também, né?
1: Que é isso, né? Ele vai para a RCA, que o contrata com, enfim, contratou um astro, deu a ele esse luxo de lançar um disco duplo, sem saber que no meio do caminho Tim Maia passaria por essa conversão, né? Vamos chamar assim. E aí você conta também histórias ótimas de que ele segurou, porque ele sabia que a gravadora possivelmente, né, não ia gostar, e ele segurou o máximo possível as letras das canções, né? Elas foram registradas depois, né?
0: Exato. Porque assim, ele estava gravando esse disco duplo nos estúdios da RCA, e aí ele entrou, né, por essa universo de desencanto, a cultura racional e tal, e começou a mudar as letras, mas não avisou a gravadora, porque ele continuou gravando o disco, entendeu? Ele estava ali, né? Ele falou: bom, deixa eu gravar, acho que o máximo que eu puder. Essa é uma teoria que nós pesquisadores temos, né, de que o Tim não falou nada
1: Ele
0: até
1: gravou as bases, mas não colocou a voz, é isso.
0: Exato, gravou as bases e algumas músicas tinham letras que, quando ele se converteu, ele mudou as letras e foi regravar os vocais num outro estúdio independente. Mas aí, quando ele já tinha saído da RCA, ou seja, ele saiu da RCA segurando os tapes ali, as gravações,

0: havia criado, já era uma empresa assim de cuidava dos direitos autorais dele. Então, com a Seroma, ele lança o disco independente mesmo.
1: Quem mais tinha feito isso assim nessa época? Artistas do tamanho do Tim que estavam meio que saindo dessa estrutura grande para fazer uma coisa mais independente.
0: Então, o Tim foi um dos pioneiros nisso, viu, Sibeli? Até é muito falado que o Antônio Adolfo foi o primeiro, né, com o Feito em Casa, mas o Feito em Casa é um disco de 77, né? O Tim fez isso em 75 aqui com o Racional. Então, assim, existem casos antes do Tim, mas, assim, eu acho que não artistas desse porte, né? Tem o caso do Lula Cortes lá em Recife, que prendeu o Sátiva, né, pela Rosenblit Independente, em 73. Tem o Pacífico Mascarenhas também, que também fez isso antes. Mas, assim, do porte de um Tim Maia, eu acho que ele foi o pioneiro, assim, na música brasileira.
1: E que sai de uma gravadora que era a RCA enorme, né, assim, que tinha um elenco absurdo, né, nos anos 70, né?
0: Exato, né? Um cara que já estava ali no auge mesmo de popularidade, peitou tudo e falou: não, vou lançar esse disco independente, lançar e distribuir.
1: A gente vai saber mais histórias desse álbum depois de um bloco de canções do disco. A gente já ouviu Imunização Racional, que beleza. E agora a gente ouve o Grão-Mestre Varonil, que é meio que um interlúdio para o que vem depois. Bom Senso. Em seguida a gente ouve Energia Racional, mais um interlúdio. E fechando o bloco, Contato com o Mundo Racional. Todas canções de Tim Maia. A gente volta já.
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Não perca tempo. Leia o livro Universo em Desencanto. Eu tive que subir lá no alto para ver energia racional, a verdadeira luz da humanidade.

0: Este é o Festa do Disco comigo, Cybele Tenório, e no programa de hoje, Racional Volume 1 de Tim Maia, um dos discos mais extraordinários e mais mal compreendidos da música brasileira. Eu recebo o jornalista e pesquisador Bento Araújo. Ô Bento, você falou sobre esse caminho do Tim Maia de criar a Seroma. Era o nome da banda também, né?
1: É, virou o nome da banda também.
0: Significa alguma coisa, você sabe?
1: Seroma Racional. Então, Seroma são as iniciais do nome do Tim, né?
0: Ah, Sebastião.
1: Acho que é Sebastião, não lembro se é Rodrigues o nome do meio, Maia.
0: Maia.
1: São as iniciais dele, Seroma.
0: Terminou que esse rompimento com a RCA deu ao Tim a liberdade total para criar um disco, não só nas letras, mas também com um time de músicos, que é bem a lista, o crédito do disco, assim, são mais de 20 músicos, né? Apesar de ser esse mergulho, tem a possibilidade de experimentar de um jeito que talvez numa gravadora com uma estrutura corporativa seria impossível, né?
1: É, exato, né, Cybele? É isso mesmo que você falou. Por exemplo, a última música, né, ela tem mais de 12 minutos de duração, né, o Rational Culture, que, poxa, é uma jam session ali de estúdio mesmo, né? Os músicos ali deixando fluir, o Tim cantando por cima, e realmente é uma coisa inusitada, assim, né? De um artista ter essa liberdade, apesar dele já estar com essas bases gravadas ali do que seria o projeto para RCA, mas ele muda todas as letras, né? Apresenta essas letras lá para o líder da Cultura Racional.
0: Ah, submetia as letras.
1: Ele mostrou as letras, e aí ele foi indo cada vez mais fundo nisso, e aí ele refaz todos esses vocais desse volume 1 no estúdio da Sumil, que era um estúdio muito usado por artistas independentes na época, né? E para jingles publicitários também.
0: E quem são os músicos que fazem parte, assim? Queria que você destacasse alguns, Bento. Eu sei que o Oderban, da Black Rio, né?
1: Isso, o Oberdan Magalhães está lá no disco, sim, o Robson Jorge também, né, outro mestre aí da música brasileira dos anos 70, está nos teclados, tem o Paulinho Guitarra, que era ali o fiel escudeiro do Tim na época, né, um grande guitarrista que, pô, tocava com aquele efeito phaser na guitarra, né, muito influenciado pelo Ernie Isley, que era do Isley Brothers. O Tim gostava muito do soul norte-americano, assim, né, tinha vivido um pouco disso quando ele morou lá, então tinha muito essa influência também na sonoridade dele, né? Tinha o Beto Cajueira no baixo, até o Fábio, né? Parceiro do Tim também, de composição, no volume 2, a música que abre, o Tim Maia, o Racional Volume 2 é uma composição do Fábio. E são, assim, foram mais de 24 músicos, Cybele, que participaram desse disco, dessa trilogia, na verdade, né?
0: Como é que virou uma trilogia? Porque originalmente era um álbum duplo e teve alguns singles que viraram um terceiro disco, é isso?
1: Então, na verdade é o seguinte, né? Era um disco duplo, esse original da RCA, que virou volume 1, volume 2. E depois de muitos anos, um técnico de estúdio no Rio de Janeiro localizou sobras, né, desse disco duplo. E o produtor Cassim, ali já nos anos 2000, pegou essas sobras e chamou alguns dos músicos que tinham participado das gravações originais e colocou mais alguma coisa ali e criou esse volume 3 póstumo já. Então o volume 3 é um disco que saiu bem depois.
0: Bem depois. E que vai sair também com a Três Selos?
1: Vai sair também. Vão sair os três, cara, pela primeira vez.
0: Gente, essa edição, assim, quem nos ouve, eu não sei, porque assim, já acabou, né? Eu garanti o meu. Faz parte de um clube de assinatura da Três Selos. Mas assim, quem gosta de música, quem já viu esse vinil, assim, o preço, e o preço que a gente pagou pra tê-lo em casa, assim, é quase que de graça comparado com o valor que a gente vê e sabe que ele custa nas lojas. E não é só uma questão de valor, assim, né? É difícil encontrar, não é uma coisa realmente. É garimpo, né? É muito difícil, porque todo mundo que trabalha com vinil sabe que quando chega um negócio desse, chegou um tesouro nas mãos, né?
1: É, exato. Porque essas originais aí, caríssimas hoje em dia, né, Cybele? Ainda mais o volume 2, que é mais raro ainda.
0: É isso. A tiragem foi menor?
1: Foi menor, e o Tim, quando ele se desencanta com o universo, se desencanta, ele manda recolher o volume 2 e destruir, né? Então o volume 2 tinha menos volume 2 na praça aí.
0: Ou seja, ele é mais caro.
1: É mais caro hoje em dia, né? E o 3 nunca existiu em vinil, né, também. Não foi lançado na época em vinil, só foi lançado em CD.
0: É, quando o Cassim, né, já era anos...
1: Isso, já anos 2000, 2010, ali, por ali. Então, vai ser a primeira vez que a trilogia vai estar disponível, como você falou, né, com todo o capricho, cuidado, a partir das masters originais, com encarte, pôster, o meu texto, né? É um relançamento histórico mesmo. Né?
0: A qualidade do som, a gente nem precisa dizer, assim, mas tem esse cuidado gráfico também, que,

0: que tá em tudo no disco, assim. Então, eu acho que o Tim, né, renegava o disco. Talvez ele hoje repensasse um pouco, né, percebendo o culto que existe em torno do álbum. Mas, enfim, a família ficou muito feliz, né, com o cuidado que a Tracey Ullis teve ao relançar o álbum. Ô Bento, como é que a crítica recebeu esse disco público? Teve. Porque é isso, não, ele não chegou a circular, o disco não chegou para a loja, assim, de fato, né?
1: É, exato. Muita gente nem tomou conhecimento desse disco nos anos 70, desses discos, né? Tinha gente que falou, pô, Tim sumiu, tal, porque ficou uma coisa muito restrita ali no Rio de Janeiro, e mais na Baixada Fluminense mesmo, né? Onde era ali o templo, que era em Belfort Roxo. Então, assim, pouquíssimas lojas de discos revenderam esse álbum ali, né? Algumas lojas pequenas do Rio e a Grande Rio. E também era muito vendido assim na rua, de porta em porta mesmo, o Farol, cara, os fiéis, né, vendiam a banda, o próprio Tim. Então, assim, foi um disco que não teve uma distribuição nacional. Então, muita gente não sabia que esses discos tinham saído nessa época, vieram a conhecer esse álbum só nos anos ali 80, 90 já. Muita gente falou, pô, o Tim sumiu, né, nesse período. É, foi abduzido aí pela cultura nacional e, cara, teve gente que não tomou conhecimento desses álbuns. Então, assim, você não encontra resenha desse disco na imprensa, sabe?
0: Entendi.
1: Tem um monte de revista aqui dos anos 70 e tal, garimpei tudo, achei uma matéria na revista Pop, que era da editora Abril, que eu consegui localizar alguma coisa, assim.
0: E também não tem registro de vídeo também, muitos dessa fase, assim, né, dele tocando?
1: Muito pouco, muito pouco. Pintou até agora, mais recentemente, alguma coisa, né? Ele gravou Globo de Ouro, aquele programa da TV Globo, né? Então pintou agora, nunca tinha visto.
0: Você fala de uma apresentação no Teatro Bandeirantes.
1: Quando ele estava no Teatro Bandeirantes, ele ainda estava ali meio que entrando ainda nessa parte, né? Ele não tá, tanto que ele nem tá de branco, né? O time foi bem o começo, apesar dele tocar aqui, beleza, ali, já, ele estava começando a se converter ali. Essa fase.
0: Porque que beleza dessa fase meio ainda da transição. Tanto é que é a menos com o
1: Exato.
0: discurso da conversão, proselitista, assim, né?
1: É, exato. É que tem menos assim essa coisa engajada, né, da cultura racional na letra e acabou sendo o maior sucesso, né, desses discos também, o maior hit do Tim dessa época aí.
0: Quando que beleza começou a tocar? A gente hoje ouve e parece que tocou a vida inteira, mas não tocou nessa época, né? É depois, né?
1: Ele apresenta nesse show do Teatro Bandeirantes, né? Esse show da abertura do teatro em 74, quando ele está começando essa conversão, né? Essa transição. Mas assim, ela não tinha saído em disco ainda. Ela sai no volume 1 do Racional, sai em compacto também na época, mas ela foi ser retomada muitos anos depois mesmo, nessa época aí que eu te falei da Marisa Monte, né? Que quis ali regravar. Isso já estamos falando ali já de anos no final dos anos 90 mesmo, né? Essa ideia.
0: Ô Bento, e quanto tempo durou assim essa fase assim, se a gente for pensar, quantos anos foram?
1: Não, foram 18 meses, se eu não me engano, Sibeli. Pelo que eu vi ali na minha pesquisa, 18 meses que o Tim ficou imerso aí na cultura racional.
0: 18 meses.
1: É.
0: Nossa, eu imaginava que ele tinha passado. É tão profundo, né, a coisa para ele que ele tinha passado mais tempo, mas foi uma fase mesmo assim, né?
1: Foi um tempo, assim, de uma certa forma considerável e tal, mas até que, né, realmente, não foi grande período, assim, também, né?
0: E Bento, de que maneira você vê assim que esse período ele vai influenciar a obra do Tim do que vem depois, assim?
1: Então, alguma coisa assim. Você sabe, Sibeli, que no volume 2 do Racional tem a música Guiné-Bissau, acho que é Moçambique e Angola, Racional. Ele começa a falar dos países ali africanos que estavam começando a ser independentes das colônias portuguesas. Eram colônias portuguesas, né, mas estavam se declarando independentes, né? Isso foi uma coisa muito forte assim, né? Na carreira do Tim, que ele começa a falar disso. Nesse disco, coisa que ele leva um pouco depois dessa fase. O primeiro disco dele depois da fase Racional é o que tem a música Rodésia, né? É um disco ali de 76. Então você vê que ele começa a falar disso, desse problema, né? Uma preocupação já social do Tim ali, e ele leva isso, por exemplo, para uma fase além Racional. Ou seja, primeiro disco dele por uma grande gravadora já depois é o que tem Rodésia, que ele acaba levando esse assunto adiante, né? Então sim, eu acho que teve alguma influência, sim, se puder.
0: Ele volta para a estrutura de gravadora, mas também em algum momento ele cria a Vitória Régia e ele volta para um caminho independente, é isso?
1: Então, ele continua lançando alguns discos ainda pela Seroma, depois do Racional, mas também ele dá uma passada por outras grandes gravadoras também. Ele
0: Tá.
1: vai para, acho que Atlantic, ele lança o Tim Maia Disco Club ali, para uma grande gravadora. Ele volta a gravar com os grandes selos e também continua lançando meio que em paralelo ali coisas independentes, se der.
0: seja, nesse sentido, serviu essa experiência de poder jogar esse jogo quando precisa de grande estrutura e também quando quer ter mais liberdade para fazer as suas coisas de maneira mais independente.
1: Exato, eu tinha assim, artisticamente ele foi um exemplo disso também, um cara, como você falou, muito político nesse sentido, né? De saber jogar o jogo ali das grandes corporações também, mas também continuar lançando os discos dele pela Seroma e depois pela Vitória Régia, né?
0: Muito bom. Vamos agora para mais canções de Tim Maia Racional, volume 1, hein? A gente vai ouvir agora Leia o Livro, Universo em Desencanto, depois Universo em Desencanto, e fechando o bloco You Don't Know What I Know, composições de Tim Maia. A gente volta já.

que sabiam das coisas, mas no entanto não sabem de coisa nenhuma, pura inconsciência. 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É pra já, que coisa linda, é pra agora. Vamos entrar em contato com os nossos irmãos, puros, limpos e perfeitos, eternos do supermundo.

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1: Seguimos aqui com o Festa do Disco, hoje recebendo Bento Araújo, jornalista, pesquisador, está conversando com a gente sobre Tim Maia, Racional, um clássico da música brasileira que volta às nossas vitrolas graças a Três Selos. E o Bento assina, como assina também outros discos da Três Selos, da apresentação desse álbum icônico da nossa música. Ô Bento, eu fico imaginando o Tim chegando, porque eu nem sei se chegou até essa reunião, para falar sobre o Tim Maia Racional na RCA, na gravadora, e falando uma ideia de capa de disco, porque a gente olha essa capa hoje, porque assim, né, tem as imagens e tem muitos textos proselitistas em que ele vai falando sobre o livro, enfim, tem texto na capa, na contracapa, vários textinhos, né? E assim, realmente, assim, não podemos culpar a gravadora, porque realmente não fazia nenhum sentido isso aqui, né?
2: E a gente colocando nesse contexto de anos 70 também, Sibeli, nessa época, era tanta grana que essas gravadoras, grandes corporações do mundo do disco aí tinham, né? Que para eles ia ser um prejuízo maior eles lançarem esse disco e esse disco não vender, porque eles devolverem o material pro Tim Maia e falar: olha, cara, vai lá, lança, não tem problema nenhum, esse adiantamento que a gente te deu fica por isso mesmo, sabe? Saía mais barato isso do que bancar esse projeto maluco e delirante aí do Tim. É o que você falou, né? Essa coisa da capa. Uma capa que, cara, é um suicídio artístico, assim, em termos de... Ninguém ia comprar um disco com essa capa, assim, né, Sibeli? Que não fosse alguém... ali da cultura racional, né? Imagina você passar na loja e ver isso aqui, parece uma bula de remédio, assim, né?
1: É.
2: E o volume 2, a capa é igualzinha, é idêntica, só muda o escrito volume 2 mesmo embaixo do Tim Maia Racional.
1: Pra quem nos ouve, né, vocês podem colocar aí no Google pra ver os detalhes. Hoje, essa estética setentista, claro que pra nós, né, hoje soa até bonita, assim, né? Mas, né, imagina isso na época... Porque tem uma gravura, mas tem, assim, como se fossem o passo a passo do que acontece quando você mergulha nisso, né? Então, tem várias fases, aí tem na contracapa também, e tem texto espalhado em todo lugar. A gente hoje, né, brinca, porque o Tim fica falando o tempo inteiro nas músicas, leia o livro, está na capa, desde o começo, fala assim, a cultura racional que está no livro Universo em Desencanto é o conhecimento de preparação da humanidade para entrar em contato

0: com seres extraterrenos habitantes do mundo racional. Esse é só um dos textos que estão na capa, um objeto de conversão do Tim, de tão apaixonado que ele estava por encanto que ele teve com essa cultura, e transformar isso na sua obra. E a gente hoje consegue, né, com o tempo, a distância que o tempo trouxe, poder ver isso aqui como um grande disco que de fato ele é. E a gente escuta. Nossa, a gente hoje, assim, recomendo você ouvir com um bom fone de ouvido, porque a gente escuta, assim, contrabaixos incríveis, guitarras, assim, que timaço, e como você falou, né? A voz do Tim, né, Bento, assim, que lindo, né?
1: E outra, né, Sibeli, é o nosso aqui, o que a gente usa aqui na Trecilos Rocinantes, né, que é o disconnect, né, para você se desconectar mesmo, pegar o vinil, fazer aquele ritual que nem a gente fazia na época ali,
0: Sim.
1: de sentar, largar um pouco o celular, né, de sair da tela e ouvir o disco, que nem você falou, com um bom fone de ouvido, com um equipamento bacana de som, é uma experiência, assim, poxa, inesquecível.
0: Ô Bento, pra gente encerrar, você tem algum outro disco do Tim Maia que você gosta muito, recomenda assim para os ouvintes conhecerem?
1: Então, eu gosto muito, Sibeli, dessa fase pós-racional, ainda pela Seroma, que o Tim lança, né? Tem um disco ali, o que tem Rodésia, por exemplo, de 76, que eu adoro esse álbum, né? É um disco que, para quem curte essa fase racional, ele ainda tem um pouco dessa coisa da banda ali, né? E até da temática um pouquinho, cara, não relacionada ao universo racional, mas, como eu falei, algumas questões sociais aí que o Tim já começa a abordar aqui nessa fase. E tem também o disco inglês do Tim, né? Também saiu pela Seroma, eu acho que é de 78, se não me engano, esse álbum. Capa preta, uma foto dele, com o rosto dele sorrindo na capa, assim, também eu gosto muito, assim, desse álbum também, Sibeli. Então, eu recomendo esses outros discos aí pela Seroma que o Tim lançou na fase, logo depois aí do Racional.
0: Que bom, então, que a gente pode hoje, né, estar nas plataformas, mas também para quem gosta da experiência do vinil, poder tê-lo nas mãos, poder ler todos os textos da cultura racional pensados pelo Tim com o seu guru Manuel para a capa do disco. Tá linda a edição, parabéns à prensagem do disco. Parabéns para todo mundo que trabalha na Três Selos, Bento, né? Retransmita aí os nossos
1: Que legal,
0: parabéns.
1: poxa.
0: É, que é um trabalho incrível de poder apresentar para um público muitas vezes novo, né? Muita gente jovem que começa a curtir vinil e que vai tentando aprender quais são os clássicos, né? O que tem que ter em casa e que hoje tem a chance de ter o vinil em mãos. E a gente fala aqui sempre, né? Damos os créditos aqui na Nacional, a gente dá sempre os créditos dos compositores, o que nem sempre é possível a gente saber, às vezes, né, quem compôs. E muito menos saber quem são os músicos que fazem parte, e o vinil nos dá essa possibilidade dos créditos, de a gente poder, né, saber, conhecer quem são as figuras que construíram esse som junto com o Tim. Bento, me fale o que é que você está tocando aí na vida. Sempre assinando os textos da Rocinante, Três Selos, mas que mais?
1: Isso, Sibeli, eu estou cuidando dos textos, né, da Trecilos Rocinante, também cuidando dessa parte que você falou que eu adoro, que é a ficha técnica, né, a gente que cruzou, que cresceu ali cruzando fichas técnicas em contracapas de discos, em encartes, eu que faço esse levantamento também, foi um desafio, né, levantar os músicos que tocaram aqui na fase racional, porque os discos originais não traziam essa ficha
0: Não
1: técnica.
0: traziam, é isso?
1: Exato, não trazia, você não sabia quem tinha tocado nesses discos, né. E também eu sou DJ também, Sibeli, eu venho discotecando, né? Eu tô com uma residência da Trecelos Rocinante no Formosa, que é um grande bar de audição aqui em São Paulo, né? Que é um lugar lindo. Então, uma vez por mês eu tô lá fazendo a residência da Trecelos Rocinante e fazendo a audição do disco do mês do nosso clube de assinaturas, né? E também estou preparando aí mais alguns livros, né, Sibeli? Eu já tenho aquela minha trilogia aí, O Lindo
0: Isso, vamos
1: Sobreviver.
0: falar para quem, né, não te conhece. O Bento tem uma trilogia incrível que começa com discos psicodélicos brasileiros. Eu adoro, sabe, Bento, pegar o seu livro, fica na minha mesa de trabalho e às vezes eu vou trabalhar, quero ouvir um disco diferente, um disco que eu não conheço. Eu abro o seu livro e escolho assim alguma coisa que você trouxe ali, enfim, conheço uma coisa nova porque tem muito disco que a gente nunca ouviu falar e que você conseguiu levantar na trilogia, né?
1: Demais, Sibeli. Poxa, obrigado. São uma trilogia, são 100 álbuns ali que eu resenho por volume, então são 300 discos. E eu tô com um planejamento, um plano agora para esse ano de relançar o volume 1, que já tá esgotado, né? Já não se acha mais faz alguns anos. Eu quero relançá-lo ali com alguns extras também.
0: Ah, que maravilha. Então, ó, sigam o Bento. Qual que é o arroba, Bento?
1: Bento, aí tem o underline Araújo.
0: Bento, underline Araújo. E sigam também a Três Selos Rocinante, você que nos ouve, que gosta de vinil. A curadoria é incrível, recomendo muito. Bento, muito obrigada.

0: obrigada, parabéns pelo trabalho na Três Selos, sou fã do seu trabalho e do trabalho de todo mundo aí, um prazer ter você aqui com a JIC na Nacional.
1: Poxa, obrigado, Sibeli, foi uma alegria conversar contigo aqui, um abraço aí a todos os ouvintes e todo o pessoal aí da Rádio Nacional.
0: Festa do Disco tem produção e apresentação minha e Sibeli Tenório, e a sonoplastia é do Messias Melo. Já segue a gente nas redes sociais? 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Muito obrigada a você pela audiência. Na semana que vem eu tô de volta pra gente fazer festa para mais um grande disco brasileiro, e você é meu convidado. Até lá!
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1: 11 horas em Brasília, seguimos juntos aqui na transmissão da programação da sua Rádio Nacional, agora falando para a Nacional da Amazônia e também para a Nacional do Alto Solimões. A você, na nossa companhia, muito obrigada. Lenine Gog, a ponte.

W Brasil, música de Jorge Benjor, na voz dele. Ouvir a Secos e Molhados de João Ricardo e Lully. E a ponte Lenine Gog de Lenine Lula Queiroga. Vamos ouvir Chico Buarque. Na sequência tem Gal Costa fechando o bloco Titãs.

Os Cegos do Castelo, Titãs, de Nando Reis, Cajuína, com Gal Costa, de Caetano Veloso, e o meu guri, Chico Buarque, música dele. 11h22, Popzinho, Alexandre Leão.

Ouvimos Lua de Luna, dela, bom mesmo é estar debaixo d'água. Tulipa Ruiz, de Tulipa Ruiz, Expectativa. Maíra Freitas, de Chico Buarque de Holanda, Mambembe. 11 horas, 41 minutos. Ellen Oléria, Zumbi.

Só vendo que beleza, Maria Bethânia, Omara Portuondo, de Rubens Campos e Henricão. Onde mora o sol, Luí Coimbra, Zumbi, Hélen Oléria, de Jorge Benjor. Fechando nossa participação, deixo você com Cazuza, O Nosso Amor a Gente Inventa. Maria Bethânia, Espere por Mim, Morena. Boa noite.

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1: Aqui na Rádio Nacional, você ouve música brasileira em primeiro lugar. A gente começa com o Seu Jorge, do Jorge Benjor, País Tropical.
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0: Essa foi a Martinália cantando de Baden Powell e Vinícius de Moraes, Tempo Feliz. Antes ouvimos Hélia Duncan e a Sucena cantando do Djavan, Açaí.
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0: Você ouve agora Vander Lee, dele Românticos.

Noite do Prazer com o grupo Brilho, música de Cláudio Zoli. Antes tivemos Diogo Nogueira, do João Nogueira e Paulo César Pinheiro, Mineira. 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Cássia Eller, Nós, versão ao vivo, música de Tião Carvalho.

Essa foi Elis Regina, de João Bosco, Aldir Blanc, Corsário. Tivemos também Paula Lima cantando Mil Estrelas, de Ivo Mozart e Zeider Pires. 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E agora tem o grupo 14 Bis aqui na Rádio Nacional, do Milton Nascimento e Fernando Brant, Canção da América.

0: Ouvimos Lenine de João Carlos e Júnior Barreto, Santana.
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0: Você ouve agora Marina Lima, Grávida, composição dela e Arnaldo Antunes.

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1: 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Gilberto Gil, dele, Andar com Fé.

Zé Ramalho, Dominguinhos do Zé Ramalho, Beira Mar. A gente ouviu também Maria Rita, Agora Só Falta Você. Música de Rita Lee e Luiz Sérgio Carlini. 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Vamos ouvir agora Gal Costa com o grupo Roupa Nova, música do Caetano Veloso, Baby.

0: Jorge Benjor dele, Cowboy Jorge. Tivemos também o Cazuza cantando Eu Queria Ter Uma Bomba, do Cazuza e Roberto Frejá.
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0: Agora o som dos Paralamas, do Herbert Viana, Caleidoscópio.

0: Você ouviu Rita Lee, dela, Ovelha Negra. Luciana Mello e Zeca Pagodinho, Pra Gente Se Amar, de Arlindo Cruz e Assir Marques e Maurição.
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0: Tavito, Rua Ramalhete, de Tavito e Nia Zambuja.

Ouvimos Rita Benedito de Vanderly Contra o Tempo. 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Tulipa Ruiz e Zé Pi, da Tulipa, Só Sei Dançar com Você.

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1: Agora tem uns tribalistas cantando Já Sei Namorar, música de Arnaldo Antunes, Carlinhos Brau e Marisa Monte.

Lu Borges, com participação do Samuel Rosa, Feira Moderna, música de Beto Guedes, Fernando Brant e Ronaldo Bastos. Maria Bethânia cantou Agradecer e Abraçar, de Vevê Calazans e Jerônimo Santana. Na Rádio Nacional, Flávio Venturini e Marina Machado, Noites com Sol, de Venturini e Ronaldo Bastos.

0: Clara Morena, Deixa a Nega Gingar. Antes, Elba Ramalho, de Tom Jobim e Chico Buarque, A Violeira.
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0: Céu, Lenda, de Alec Ayati, Céu e Graziella Moreto.

Nem Mato Grosso, Partido Alto do Chico Buarque antes, Fred Martins, dele e Marcelo Diniz, Janelas. A gente vai ouvir agora o Geraldo Azevedo cantando Ai Que Saudade de Você, música de Vital Farias.

Gonzaguinha, Espere por Mim Morena, composição dele. Ouvimos antes Luiz Melodia, dele Renato Piau, a música Cara a Cara. 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Roberta Sá, de Lula Queiroga, Pavilhão de Espelhos.

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1: Na Rádio Nacional, seu Jorge, tive razão.

0: Nós ouvimos Ivete Sangalo com Vanessa da Mata, Tudo Bateu, de Ivete Sangalo e Radamés Venâncio. Antes, Cássia Eller cantando do Renato Russo, Por Enquanto.
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0: Você ouve agora Chico Buarque dele, Cristóvão Bastos, Tua Cantiga.

Belchior, dele, fotografia 3x4. Ouvimos também a Adriana Calcanhoto cantando Esquadros, música da própria Adriana Calcanhoto. 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E agora vamos ouvir Martinho da Vila, Na Aba, música de Ney Silva, Paulinho Correia, Trambique.

0: Nós ouvimos Marina Lima cantando Preciso Dizer Que Te Amo, de Bebel Gilberto, Dé Palmeira e Cazuza. Zélia Duncan cantou O Meu Lugar, dela e Christian Noyans.
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0: Marisa Monte, dela, Calma.

Caetano Veloso cantou do Vinícius Cantuária, Lua Estrela. A gente teve também o Djavan cantando, composição própria, Sina, uma versão ao vivo. 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Daniela Mercury, do Chico César, A Primeira Vista.

0: Ouvimos Martinália, Sem Perdão, A Vida é Triste Solidão. De Martinália, Zélia Duncan e Ana Costa.
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0: Gal Costa, Mar e Sol, de Locoa Cans e Carlos Renault.

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1: Simone e João Bosco, Nação. Música de Aldir Blanc, João Bosco e Paulo Emílio.

Esse foi o Clube do Balanço, time contra de Marco Mattoli, Ney Lopes e Magno Souza. Ouvimos também a Márcia Castro cantando Partículas de Amor, de Lucas Santana e Gui Amabes. João Bosco aqui na Rádio Nacional, Papel Machê.

0: Nós ouvimos Criolo cantando Bogotá, música do próprio Criolo. Antes, Adriana Maciel, de Jorge Maltner, Samba 2...
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0: Você ouve agora o grupo Boca Livre, Chegou no Vento, de Vinícius Cantuária e Chico Chaves.

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1: Esse foi Lenine, Ninguém Faz Ideia, composição de Ivan Santos e Lenine. Paralamas, Ela Disse Adeus, de Herbert Viana. Criolina, Demorou Moraes, de Alê Muniz, Bruno Batista e Luciana Simões.

Sandra de Sá e Cassiano, Primavera. Música de Genival Cassiano e Silvio Rochael. Antes, Beto Guedes. Composição em parceria com Ronaldo Bastos, Sol de Primavera. 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Dominguinhos, Lamento Sertanejo, dele e Gilberto Gil.

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0: Ouvimos Renato Russo mais uma vez, do Renato Russo e Flávio Venturini.
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0: Você ouve agora Guilherme Arantes, dele, Lance Legal.

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1: Olá, ouvinte nacional, muito bom dia. Sextou, hoje é sexta-feira, dia 29 de maio de 2026. A partir de agora, eu, Milton Rocha, apresento para você o melhor da música brasileira na programação musical de Leila Sena, na operação de áudio comigo, Ageu Cantilino. Pontualmente em Brasília, 5 horas. Começamos com Baby do Brasil, Sem Pecado e Sem Juízo.

0: Beno, as escadas da Penha.
1: Ouvimos João Bosco, Dele Aldir Blanc, Escadas da Penha, Valério Oliveira, de Lenine, Jacques Sou Brasileiro, abrindo o bloco Baby do Brasil, de Baby do Brasil e Pepeu Gomes, Sem Pecado e Sem Juízo.
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1: Agora 5 horas 10 minutos em Brasília. Eu apresento para você Raul Seixas, Ouro de Tolo.

Muito bem, ouvimos Céu de Céu, Samba na Sola. Luciana Mello, de Gonzaguinha, Recado, abrindo o bloco Raul Seixas, dele mesmo, Ouro de Tolo. Agora 5 horas e 21 minutos, eu apresento para você Naozete, na Corda Bamba.

Ouvimos Criolo, de Genival Cassiano e Chivo Rochael, Primavera, a primeira na Ozete, de Cristina Saraiva, e Felipe Radicetti, na Corda Bamba. 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Agora 5 horas 30 minutos, seguimos com Dominguinhos, Eu Só Quero um Xodó.

Você ouviu Guilherme Arantes, dele mesmo, fã número 1. Marisa Monte, de Marisa Monte e Nando Reis, Ao Meu Redor. A primeira, Dominguinhos, dele e Anastácia, Eu Só Quero um Xodó. Agora 5 horas 43 minutos. Muito bom dia, muito obrigado pela sua companhia. Você que está aqui em Brasília, São Paulo, Recife, Rio de Janeiro e também São Luís do Maranhão. Eu trago agora para você Paulinho Mosca, A Idade do Céu.

0: Você ouviu Mariana Aidar de Diana Viscardi na Gangorra. Dalto dele, Cláudio Rabelo, Muito Estranho. Abrindo o bloco, Tiago York, de Celso Fonseca e Ronaldo Bastos, Sorte.
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0: Agora 6 horas 1 minuto em Brasília, eu apresento Rita Benedito em Vendedor de Bananas.

Vemos aí Sá, Guarabira e Venturini juntos em Sobradinho de Sá e Guarabira. Márcia Castro, de Arnaldo Antunes e Alice Ruiz, Mau Caminho. A primeira, Rita Benedito, de Jorge Benjor, Vendedor de Bananas. Agora 6 horas e 12 minutos em Brasília. Eu trago para você a Adriana Calcanhoto em Vambora.

Ouvimos Flávio Venturini, dele e Guarabira Espanhola. Alceu Valença, Zizi Posse, juntos em Tesoura do Desejo, de Alceu Valença. A primeira foi Adriana Calcanhoto, dela mesma, Vambora. Agora 6 horas 24 minutos em Brasília. Eu trago agora para você Gal Costa, Açaí.

Aí você ouviu o grupo Nós Quatro, de Jorge Maltner e Nelson Jacobina, Maracatu Atômico. Maria Rita, de Arlindo Cruz e Picolé, Num Corpo Só. Abrindo o bloco Gal Costa, do Djavan Açaí. Agora 6:34, muito bom dia, muito obrigado pela sua companhia. A Nacional recebe agora Ney Matogrosso, Ando Meio Desligado.

Ouvimos Cássia Eller de Zé Ramalho, Admirável Gado Novo. Luiz Melodia, dele mesmo, Objeto H. Abrindo o bloco Ney Mato Grosso, de Rita Lee. E Sérgio Dias, Ando Meio Desligado. 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Agora 6 horas 44 minutos. Seguimos com Roberta Sá, Pavilhão de Espelhos.

0: Ouvimos Nando Reis, dele mesmo, Luz dos Olhos. Jorge Benjor, de Jorge Benjor, Que Pena. Abrindo o bloco, Alberta Sade, Lula Queiroga, Pavilhão de Espelhos.
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0: Agora 6h57, seguimos com Baiana System, Lucro.

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1: Muito bem, agora 7 horas, 1 minuto em Brasília. Muito bom dia, muito obrigado pela sua companhia. Seguimos com o melhor da música brasileira, ouvindo agora Djavan, Azul.

Aí você ouviu Cidade Negra, de versão de Cidade Negra, Firmamento. Antes, Vanessa da Mata, dela mesma, Ilegais, abrindo o bloco Djavan, do Djavan Azul. Agora 7 horas 13 minutos. Marina Lima.

tivemos aí Marina Lima, de Alfredo Palocci, versão Nelson Motta, Veneno. Agora em Brasília, 7h18, e o Milton Rocha vou ficando por aqui. Muito obrigado pela sua companhia. Estou de volta amanhã, às 9h, aqui na Nacional. Te deixo agora na companhia de Marcelo Genesi, Laura Lavieri, Felicidade. Logo depois, Rita Lee e ainda Tiago Nogueira, O Poder da Criação.

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3: Olá, bom dia. Agora são 7:30 da manhã. Um ótimo dia para você, sintonizado na Rádio Nacional em Brasília, São Paulo, Rio de Janeiro, Amazônia, Alto Solimões, São Luís, Recife. Para você que nos acompanha em todo o Brasil, junto às emissoras parceiras da nossa Rede Nacional de Comunicação Pública e também pelo Instagram, hein? Segue a gente por lá, não esquece, é o arroba Rádio Nacional Notícias. Eu sou Dilson Santa Fé e agora trazendo os destaques, Priscila Mazenotti. Bom dia, Pri.
4: Oi, Dilson, bom dia para você, bom dia também para quem está com a gente nesta sexta-feira, 29 de maio de 2026. Vamos aos destaques do dia. Estados Unidos classificam PCC e Comando Vermelho como organizações terroristas. E mais,

0: Julgamento contra inelegibilidade de ex-governador do Rio de Janeiro está marcado para 2 de junho. Ontem, Cláudio Castro anunciou que não vai se candidatar ao Senado.
1: STF vai analisar caso de venda de sentenças no STJ. Ex-servidores e operadores são acusados de organização criminosa e corrupção.
2: Julgamento de acusados da morte do menino Henri Borel, de 4 anos, entra no quinto dia com depoimentos de testemunhas de defesa e de acusação.
3: Termina hoje o prazo para declarar o Imposto de Renda 2026.
4: O Universo Geek invade o Centro Cultural Banco do Brasil, Rio de Janeiro, com a maior exposição mundial do artista japonês Yoshitaka Amano, um dos ícones da cultura pop mundial.
5: Tudo isso e muito mais aqui no Repórter Nacional, que é produzido pela equipe de rádio jornalismo da EBC.
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3: Os Estados Unidos classificaram o Comando Vermelho e o PCC, o primeiro comando da capital, como organizações terroristas. A decisão é que vai valer a partir da próxima sexta-feira, 5 de junho. O governo brasileiro tentava evitar essa medida porque ela pode representar uma ameaça à soberania do país. Vamos entender um pouquinho essa decisão com a repórter Daniela Longuinho.
7: O governo dos Estados Unidos anunciou nesta quinta-feira que vai designar as facções criminosas brasileiras Comando Vermelho e Primeiro Comando da Capital como organizações terroristas. Segundo o comunicado do Departamento de Estado, a decisão vale a partir de 5 de junho. As medidas serão adotadas com base na seção 219 da Lei de Imigração e Nacionalidade e em uma ordem executiva do presidente Donald Trump. O secretário de Estado, Marco Rubio, ressaltou no comunicado que o Comando Vermelho e o PCC são as duas organizações criminosas mais violentas do Brasil. Segundo Rubio, juntas elas comandam milhares de membros e têm orquestrado ataques brutais contra policiais brasileiros, autoridades públicas e civis. O secretário de Estado americano destaca ainda a influência das duas organizações e suas redes ilícitas, que se estendem muito além das fronteiras do Brasil, alcançando outros países das Américas. O governo brasileiro vinha tentando, nos últimos meses, evitar essa designação por avaliar que a medida poderia abrir caminho para uma ação militar dos Estados Unidos no Brasil ou para aplicação de sanções severas em setores econômicos e financeiros. Na avaliação de especialistas, esta designação representa um potencial risco à soberania brasileira e pode prejudicar até mesmo os esforços de cooperação investigativa entre os países, já que alteraria o nível de sigilo das informações compartilhadas entre os órgãos de segurança, centralizando-as na CIA, a Central de Inteligência dos Estados Unidos, ou em órgãos militares. O anúncio também coincide com um encontro entre Rubio e o senador e pré-candidato à presidência da República, Flávio Bolsonaro, ocorrido nesta quarta-feira em Washington. Um dia antes, o senador havia se reunido com Trump na Casa Branca, em companhia do irmão, o ex-deputado federal Eduardo Bolsonaro, que está foragido nos Estados Unidos. Com informações da Agência Brasil, da Rádio Nacional em Brasília, Daniela Longuinho.
3: Pois é, e os potenciais riscos à soberania brasileira com essa classificação do PCC e do Comando Vermelho como organização terrorista preocupa não só os especialistas, como o governo também, né? O presidente Lula ainda não se manifestou oficialmente sobre esse assunto, nem o Itamaraty, mas o líder do PT na Câmara, Pedro Xai, falou em articulação da extrema-direita, uma resposta ideológica à proposta do Brasil apresentada aos Estados Unidos de cooperação internacional, medida que pode ameaçar, inclusive, milhões de pessoas que vivem em locais dominados pelo crime organizado e pode também prejudicar a cooperação penal internacional. Enquanto isso, a oposição alega que, assim, classificando como terroristas, é que se vai combater o crime organizado. Inelegível. O ex-governador do Rio de Janeiro, Cláudio Castro, vai recorrer ao Tribunal Superior Eleitoral para tentar reverter essa decisão.

0: O julgamento está marcado, será na próxima terça-feira, dia 2 de junho. Ontem ele até fez um anúncio, Priscila Terezo, na linha com a gente. Bom dia, conta pra gente.
1: Oi, Priscila, bom dia para você e a todos. O ex-governador do Rio, Cláudio Castro, anunciou a retirada da pré-candidatura ao Senado Federal. A decisão foi tomada após o ex-governador ser alvo de operações da Polícia Federal envolvendo o Banco Master. Em vídeo publicado nas redes sociais, Castro disse que vai se concentrar na apresentação da defesa e nos esclarecimentos das acusações.
2: Minha família está passando momentos que eu jamais imaginei que ia passar. Foram dias de dor, dias de exposição, dias de mentiras. Eu resolvi tomar a decisão mais difícil da minha vida. Eu resolvi retirar a minha candidatura ao Senado Federal. E resolvi tirá-la para que eu possa me focar completamente na minha defesa. Teremos condições de fazer uma defesa técnica. Meus advogados já fizeram a defesa do primeiro caso. E até a próxima terça-feira, também uma nova petição muito robusta será colocada explicando todos os fatos que aconteceram, explicando qual é o papel do governador, até onde vão os limites da atuação do governador.
1: Nesta semana, Castro foi alvo da 8ª fase da Operação Compliance Zero, que investiga a prática de crimes financeiros envolvendo o Rio Previdência, que é o fundo de previdência social de centenas de milhares de servidores públicos civis e militares fluminenses. A Polícia Federal identificou aplicações de mais de 3 bilhões de reais do Rio Previdência para o Banco Master durante o governo de Cláudio Castro. E na próxima terça-feira, 2 de junho, está agendado no Tribunal Superior Eleitoral o julgamento do recurso do ex-governador contra a decisão que tornou Cláudio Castro inelegível até 2030. Em 23 de março, ele foi condenado pelo TSE por abuso de poder político e econômico nas eleições de 2022. O tribunal determinou a realização de eleições indiretas para o mandato tampão. O pleito indireto ocorre por meio dos votos dos deputados da ALERJ, que é a Assembleia Legislativa do Estado. No entanto, o PSD recorreu ao Supremo Tribunal Federal e defendeu eleições diretas. No dia anterior ao julgamento no TSE, Castro renunciou ao mandato para se candidatar ao Senado dentro do prazo ali da desincompatibilização. A medida foi vista como uma manobra para forçar a realização de eleições indiretas e não diretas que ocorrem pelo voto popular. O ex-governador poderia deixar o cargo até o dia 4 de abril. O Supremo aguarda o julgamento do recurso no TSE para decidir se as eleições vão ser diretas ou indiretas. O placar até agora está em 4-1 a favor da realização das eleições indiretas. O presidente do Tribunal de Justiça do Rio de Janeiro, Ricardo Couto, continua como governador do estado até a conclusão do julgamento. Priscila, volto com você.
0: Ok, Pri, obrigada, bom dia.
3: Em crise financeira decorrente do Banco Master, o Banco de Brasília vai receber um socorro financeiro de até 6 bilhões e meio de reais. Um acordo homologado pelo STF vai permitir um empréstimo do Fundo Garantidor de Créditos sem aval da União. O repórter Gésio Passos explica o que ficou definido.
4: A União e o governo do Distrito Federal chegaram a um acordo nesta quinta-feira para socorrer o BRB, o Banco de Brasília, da crise financeira causada pela compra de ativos fraudulentos do Banco Master. A mediação foi feita pelo ministro do Supremo Tribunal Federal, Luiz Fux, após o governo do DF ingressar com uma ação para pressionar o governo federal a autorizar o empréstimo para capitalizar o BRB. O FGC, o Fundo Garantidor de Créditos, fará um empréstimo de cerca de 6 bilhões e meio de reais ao Distrito Federal, afiançado por um sindicato de

0: tem direito dos fundos de participação dos estados e dos municípios vão ser a contragarantia da dívida. Flávio José Roman, advogado-geral da União Substituto, explica o acordo.
1: O acordo consiste em viabilizar que, nas condições pactuadas, foram abertos limites de endividamento do Distrito Federal, então vão formar um pool de um sindicato de bancos que vão prestar garantia ao financiamento que vai ser concedido dentro da governança do Fundo Garantidor de Crédito para essa capitalização.
0: O governo do DF assumiu o compromisso de promover medidas de ajuste fiscal para viabilizar o cumprimento do acordo. Já a União deve providenciar os limites necessários para a participação do Distrito Federal no programa de reestruturação e ajuste fiscal. A governadora do DF, Celina Leão, destacou o diálogo com o governo federal para resolver a questão.
2: E sem aqui a presença do nosso ministro, né, que, Dr. Flávio, que aqui representa a AGU, do ministro da Fazenda, que acompanhou toda a reunião e toda a negociação desde o primeiro dia, isso jamais poderia ser, né, realizado. Então, quero agradecer, eu acho que isso faz parte daquilo que a gente diz de pacto federativo.
0: O acordo prevê que eventual devolução de valores oriundos da investigação do Banco Master seja usada para a liquidação do empréstimo. Em nota, o BRB informou que a operação ainda vai depender de análise do plano de negócios e das condições técnicas exigidas pelo Fundo Garantidor de Créditos. O banco afirma que segue operando normalmente em pleno atendimento aos clientes. A compra de ativos fraudados do Banco Master pelo BRB continua em investigação pela Polícia Federal. O ex-presidente do BRB, Paulo Henrique Costa, segue preso por suspeita de envolvimento nas fraudes e negocia uma delação premiada. Da Rádio Nacional em Brasília, Gésio Passos.
3: 7h42, o Supremo Tribunal Federal vai julgar a denúncia sobre a venda de sentenças. O ministro Cristiano Zanin, que é o relator do caso, deu 15 dias para os acusados apresentarem defesa prévia. Renato Ribeiro tem as informações. Oi, Renato, bom dia.
4: Bom dia, Priscila. O ministro Cristiano Zanin, ele decidiu que o Supremo vai julgar essa denúncia contra acusados de vender sentenças no Superior Tribunal de Justiça. Entre os 9 investigados, Priscila, estão operadores e ex-servidores do STJ. E essa decisão acontece após a Procuradoria-Geral da República denunciar os envolvidos pelos crimes de organização criminosa, corrupção, violação de sigilo e exploração de prestígio. Segundo investigações da Polícia Federal, servidores de gabinetes exploraram indevidamente o acesso ao sistema eletrônico de elaboração de minutas de votos e vendiam as informações a terceiros. E apesar de não haver envolvimento de ministros do STJ, o caso foi enviado ao Supremo por causa de outras investigações conexas. Essas ações seguem sigilo e envolvem autoridades com foro privilegiado. E ao receber a denúncia da PGR, o ministro Cristiano Zanin deu o prazo de 15 dias para que os advogados dos acusados apresentem as defesas. Aí depois ele deve marcar o julgamento que vai decidir se os denunciados vão se tornar réus. Priscila?
3: Ok, Renato. Obrigada. Bom dia, bom trabalho para você.
5: Agora são 7h44. Você já ouviu aqui no Repórter Nacional que o TSE marcou para 2 de junho o julgamento de recurso do ex-governador do Rio, Cláudio Castro. Ele está inelegível até 2030. E você ainda vai ouvir.
6: Com lesão detectada, Neymar pode ficar fora da estreia do Brasil na Copa do Mundo. Palmeiras e Cruzeiro garantem vaga na próxima fase da Taça Libertadores da América.
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3: E aí, já fez seu imposto de renda? Você, Dilson, já fez o seu?
5: Por um milagre, já.
3: Olha, surpreendente.
5: Isso aconteceu.
3: Gente, o prazo termina hoje às 11h59 da noite. Claro que muita gente deixou para o último dia, para se ter uma ideia, até o fim da tarde de ontem. Eram cerca de 5 milhões e 100 mil pessoas ainda para entregar a declaração. A Receita está esperando receber 44 milhões. 1.000 declarações tinham sido enviadas, pouco mais de 38 milhões, quase 39 milhões. O número equivale

0: Léo, 88,5% do total desses 44 milhões previstas. Tradicionalmente, a gente já sabe, o ritmo de entrega aumenta ali nas últimas semanas de prazo, então precisa correr hoje às 11h59 da noite. Lembrando que a multa para quem não entrega é de R$ 165 ou 20% do valor do imposto devido. Mas seguinte, você sabe da importância, por que que é importante a gente prestar contas? Por que é importante a gente fazer a declaração do imposto de renda? Vamos saber na última reportagem da série Tira Dúvidas do IR, do repórter da Rádio Agência Edgar de Matsuki.
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2: No Tira Dúvidas do IR 2026, já passamos diversas dicas sobre como realizar a declaração do imposto de renda. Afinal, o que é imposto de renda? Para responder essa questão, recorremos a Cristóvão Barcelos de Nóbrega. Auditor fiscal aposentado, ele é autor dos livros História do Imposto de Renda no Brasil e 80 anos do Imposto de Renda no Brasil.
3: O imposto de renda é um tributo de competência da União e administrado pela Secretaria Especial da Receita Federal do Brasil. Desde 1975, é o primeiro em arrecadação federal.
2: Mais do que uma obrigatoriedade, há uma questão de cidadania em declarar o imposto de renda. Quem fala sobre isso é o professor de Ciências Contábeis da Faculdade Anhanguera, Zique Dibe.
4: Então, qual é a principal função do imposto de renda? É arrecadar recursos para o Estado financiar serviços como saúde, educação, segurança e infraestrutura. Ele também tem a função social importante, porque segue a lógica de que quem ganha mais contribui mais, promovendo assim maior equilíbrio e justiça tributária.
2: O imposto de renda foi criado no dia 31 de dezembro de 1922. E nesses mais de 100 anos, o tributo passou por diversas mudanças, como a isenção para algumas faixas de renda, a possibilidade de deduções e a adoção de meios eletrônicos. Cristóvão destaca alguns dos momentos marcantes.
3: A partir de 1970, a declaração de IRPF passou a ter um campo para informação do número no CPF. Em 1991, tivemos a primeira declaração para preenchimento em computador. Hoje, temos a declaração pré-preenchida, um grande facilitador para o contribuinte.
2: Cerca da metade dos valores arrecadados pelo imposto de renda fica com a União para custear gastos federais. Os outros 50% são destinados aos estados e municípios, ou seja, é um recurso que retorna para o seu dia a dia. Cristóvão ressalta.
3: É o tributo que mais pode ajudar a redistribuir renda e diminuir a desigualdade social. A população pode não perceber, mas o dinheiro arrecadado com o imposto de renda está em toda parte.
2: Essa viagem pela história do tributo foi o último episódio da nossa série Tira Dúvidas do IR 2026. Fica aqui o agradecimento a esse equipe que trabalhou para entregar esses 22 episódios: Marisete Cardoso, Beatriz Arcoverde e Bruna Taíde. Agradecemos muito também a Lucinha Safatli, que comandou a mesa de som nos nossos episódios, e a você, que pelo quarto ano seguido nos acompanhou pela Rádio Nacional, Agência Brasil e Rádio Agência Nacional. Da Rádio Agência Nacional em Brasília, Edgar de Matsuki.
0: E hoje também a Receita Federal paga o primeiro lote do imposto de renda para quem não deixou para a última hora, já se adiantou e enviou a declaração logo cedo. Se você está nesse lote, o dinheiro da restituição já deve entrar aí logo cedo na tua conta. Fique de olho.
5: A OTAN e a União Europeia reagiram à queda de um drone russo em um prédio na Romênia, perto da fronteira com a Ucrânia. Márcia Bechara está nos estúdios da Rádio França Internacional em Paris e tem detalhes dessa informação para a gente. Oi, Márcia, bom dia, seja bem-vinda.
6: Bom dia, Dilson, bom dia, ouvinte do Repórter Nacional. A Romênia convocou hoje o embaixador da Rússia depois da queda desse drone sobre um prédio residencial que deixou dois feridos. Um episódio classificado como extremamente grave pela ministra das Relações Exteriores romena em mensagem na Rede X. Segundo ela, o governo vai anunciar oficialmente as consequências desse ato atribuído à Rússia para as relações diplomáticas entre os dois países. A presidente da Comissão Europeia, Ursula von der Leyen, prometeu também em mensagem na Rede X a adoção de um novo pacote de sanções contra a Rússia. O presidente da Romênia, Dilson Nicu Jordan, convocou o Conselho Supremo de Defesa

0: após a queda desse drone, que deixou dois feridos perto da fronteira com a Ucrânia, classificou o episódio como sem precedentes. Segundo Kaja Kallas, representante da política externa da União Europeia, a Rússia já deixou há muito tempo de respeitar as fronteiras. Não se pode permitir que Moscou viole o espaço aéreo europeu em total impunidade. As reações continuam. O Matthew Whitaker, embaixador dos Estados Unidos junto à OTAN, disse estar ao lado de nosso aliado, a Romênia, e condenar essa incursão irresponsável em seu território, Dilson. A porta-voz da OTAN afirmou que o secretário-geral, Mark Rutte, está em contato com as autoridades romenas. O Mark Rutte, que expressou nesta sexta-feira solidariedade total da aliança com a Romênia, disse que a OTAN está pronta para defender cada centímetro quadrado do território aliado e que vai continuar a reforçar a preparação para dissuadir e defender o continente contra qualquer ameaça, inclusive a dos drones. Nos bastidores, Wilson, a Romênia avalia pedir a ativação do artigo 4 da OTAN, que prevê consultas entre os países membros. A Ucrânia afirmou, por sua vez, que o episódio é mais uma prova de que a Rússia representa uma ameaça real para a Europa. E o chanceler francês, Jean-Noël Barrot, afirmou que vai dizer ao embaixador da Rússia, convocado hoje no Ministério das Relações Exteriores de Paris, que esse novo episódio é uma intimidação irresponsável, sem efeito. Londres também condenou a violação do espaço aéreo pela Rússia e afirmou que o Reino Unido condena firmemente essa grave escalada. Essa é a primeira vez, Wilson, que um drone atinge uma área densamente povoada na Romênia e que há registro de feridos. O incidente deve provavelmente reacender as tensões no flanco leste da OTAN, enquanto os aliados da Ucrânia temem que o conflito ultrapasse as fronteiras do país. Passe deixar aqui da redação da RFI Brasil, em Paris.
1: Obrigado, Márcia.
2: Agora, 7 horas e 52 minutos. O caso Henri Borel, o julgamento entra hoje no quinto dia. Ainda serão ouvidas testemunhas de defesa e de acusação. A cada dia, uma nova revelação. Jairinho foi acusado de agredir outros filhos de namoradas. Pois é, vamos saber mais com Cristiane Ribeiro. Cris, bom dia.
3: Bom dia, Priscila. Bom dia aos ouvintes. É, Priscila, o julgamento do ex-vereador Jairo Souza Santos Júnior e de Monique Medeiros, padrasto e mãe de Henri Borel e acusados da morte da criança de 4 anos, entra hoje no quinto dia no segundo tribunal do júri da capital. Nesta sexta, continuam os depoimentos de testemunhas de defesa e de acusação. A sessão está prevista para começar às 9 horas com as oitivas. Ao todo, 27 testemunhas serão ouvidas e até agora 12 prestaram depoimentos. Nesta quinta-feira, o julgamento foi marcado por relatos de violência envolvendo o ex-vereador. Ex-namoradas e seus filhos, atualmente maiores de 18 anos, disseram ter sofrido agressões. Uma delas pediu à juíza Elizabeth Machado Louro, que preside a sessão no segundo tribunal do júri, a retirada do ex-vereador do plenário durante o seu depoimento. E apenas Monique permaneceu na sala. Cailane de Oliveira Duarte, de 18 anos, relatou que foi vítima das agressões do ex-vereador que ocorriam na ausência da mãe. Ao depor, Natasha, mãe de Cailane, disse que desconhecia a situação e que nem desconfiava do comportamento de Jairinho. Ontem, a sexta e última testemunha a depor, a manicure Paloma dos Santos Meireles, confirmou ter presenciado uma chamada de vídeo de Henri para a mãe e que na ligação ela conversava exaltada com um homem. Segundo a denúncia, na madrugada de 8 de março de 2021, o ex-vereador, então padrasto de Henri Borel, causou as lesões que foram a causa da morte da criança. Ainda de acordo com o MP, Monique Medeiros, na condição de mãe e responsável legal, se omitiu diante das agressões, contribuindo para a consumação do crime. Jairinho responde por homicídio qualificado, tortura e coação no curso do processo. Já a Monique responde por homicídio, por omissão qualificado, por motivo torpe, recurso que impossibilitou a defesa da vítima e também por coação no curso do processo. Volto com você, Priscila.
2: Obrigada, Cristiane Ribeiro do Rio. Um bom dia para você.
1: Quem coleciona figurinhas sabe que vai muito além que completar um álbum, como conta pra gente Gabriel Nascimento, da Rádio Cultura FM de Belém, uma emissora da Rede Nacional de Comunicação Pública.
4: Os álbuns de figurinha da Copa são uma febre. As pessoas colecionam e trocam os adesivos, um ritual que mobiliza milhões de adultos e crianças. O hábito de comprar figurinhas vem do comecinho do século passado. O primeiro álbum do Brasil começou a circular no início dos anos 1900. Era uma publicação da tabacaria Estrela de Nazaré e cada uma das 60 figurinhas correspondia a uma bandeira de um país. As primeiras figurinhas de futebol apareceram timidamente em 1919. Um desses aficionados é o jornalista Marcelo Duarte.
5: Eu fui um desses garotos que colecionou álbuns de figurinha desde 5, 6 anos. Esse álbum de Copa do Mundo, do México 70, foi o primeiro álbum da minha vida. O meu pai chegava em casa com os envelopinhos e falava assim, olha o que eu comprei para você. Aí eu ia abrir o envelopinho e ele falava, não, cuidado, deixa que eu abro para você. Aí eu ia colar e ele falava, não, deixa que eu colo, você não cola torto. Por isso o álbum foi preservado, né? Mas eu tenho dúvidas se foi mesmo, é meu esse álbum, ou se foi dele.
4: Uma das maiores atrações para os amantes de álbuns de figurinhas são as feiras de troca, onde os colecionadores se reúnem, conversam e um ajuda o outro. Além disso, essa é uma prática que une gerações. O avô faz com o pai e o pai faz com o filho, e assim sucessivamente. Os títulos da seleção brasileira de 1958 e 1962 foram decisivos para dar um impulso à produção dos álbuns. Da Rádio Cultura FM de Belém, Gabriel Nascimento para a Rádio Nacional.
6: Esportes.
7: O atacante Neymar pode ficar fora da estreia da seleção brasileira na Copa do Mundo? Com a palavra, o médico do Brasil, Dr. Rodrigo Lasmar.
8: Atualização sobre o jogador Neymar. Ele se apresentou ontem aqui na Granja Comari. Ele fez todos os exames médicos, os exames complementares, e terminamos com uma ressonância magnética que identificou uma lesão muscular grau 2 na panturrilha, não apenas um edema. Tá? O atleta, ele segue em tratamento. A nossa expectativa é que num prazo de 2 a 3 semanas ele esteja liberado. Claro, conosco ele está em tratamento intensivo, a gente tem condição de avaliar dia a dia essa evolução, mas a expectativa a princípio é essa.
7: Por enquanto, a comissão técnica da seleção descarta o corte do camisa 10 santista, que segue em tratamento. Nesta quinta-feira, pela Taça Libertadores da América, o Palmeiras se classificou ao golear o Júnior Barranquilla da Colômbia por 4-1 na capital paulistana. O Cruzeiro também carimbou o passaporte para a próxima fase ao vencer o Barcelona do Equador por 4-0 em Belo Horizonte. Nesta sexta-feira, acontece o sorteio dos confrontos das oitavas de final do torneio em Luque, no Paraguai, a partir do meio-dia. Da Rádio Nacional em Brasília, Bruno Mendes.
1: Bem, antes aqui, a expectativa para o duelo no tênis entre João Fonseca, número 30 do ranking, número 4 do mundo, o sérvio e o Novak Djokovic pela terceira rodada de Roland Garros. Daqui a pouco, às 10h30, e vale vaga para as oitavas de final. Agora sim, um dos principais ícones do cenário mundial da cultura pop está em cartaz no CCBB do Rio, Carolina Pessoa.
9: E que invadiu o Centro Cultural Banco do Brasil Rio de Janeiro com a maior exposição mundial do artista japonês Yoshitaka Amano, um dos ícones da cultura pop mundial e considerado uma verdadeira lenda por legiões de fãs no mundo inteiro. Conhecido pelo design dos personagens da franquia Final Fantasy, uma das séries de videogame mais famosas, Yoshitaka Amano é referência no imaginário de gerações. Intitulada Além da Fantasia, a mostra reúne 218 obras originais de Amano, entre pinturas e ilustrações, incluindo trabalhos inéditos. O idealizador e curador da mostra, Antônio Curti, que também é um grande fã do artista, fala sobre Yoshitaka Amano.
10: Ele é um artista que, em sua carreira, trabalhou em diversas áreas diferentes da arte e da cultura. A gente está falando de games, a gente está falando de animações japonesas, os animes, área da moda, quadrinhos, colaborações com card games. É um artista muito plural, que tem uma identidade que é muito única dele.
9: Além da Fantasia, é apresentada pelo Ministério da Cultura e está em cartaz no Rio de Janeiro, após grande repercussão no Centro Cultural Banco do Brasil Belo Horizonte, com quase 120 mil visitantes. E depois, segue para o CCBB Brasília. A entrada é franca. Da Rádio Nacional no Rio de Janeiro, Carolina Pessoa.
2: Agora às 7h59, você confere agora a Alô Brasil com José Luiz da Atena. Uma ótima sexta para você, até segunda.
1: Até segunda.
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3: Bom dia, meus amigos e minhas amigas da Rádio Nacional, a frequência do Brasil. Acordou aí, ô Vicente, com esse bom dia?
4: Centro de conflito.
3: Olha, independente de qualquer coisa, finalmente aconteceu. Né? Os Estados Unidos da América do Norte qualificaram o PCC e o Comando Vermelho como organizações terroristas. Ah, mas foi o Flávio Bolsonaro quem conseguiu... Daqui a pouco a gente vai falar sobre isso. Me parece que essa decisão já tinha sido tomada pelo governo americano e usaram o Flávio Bolsonaro para dizer que um senador, candidato a presidente da República, me parece, eu não tenho certeza disso, foi lá para oficializar como se fosse um pedido do Brasil e não é. Para não politizar essa questão, exatamente eu não quero falar sobre isso. Por isso que eu quero ouvir. Aliás, essa entrevista que eu vou fazer agora aqui, que é rápida, porque o Dr. Lincoln Gakia tem afazeres importantes, mais do que falar com a imprensa, mas essa entrevista eu já fiz há 2 meses atrás, no Na Mesa com o Datena, e a opinião do Dr. Lincoln Gakia, que é um dos maiores especialistas em combate ao crime organizado do mundo, foi dada e eu repeti aqui outro dia, logo depois do encontro do Flávio com o Trump. Então eu gostaria que o Dr. Lincoln Gakia dissesse quais são os prejuízos para o combate ao crime organizado com essa qualificação de organizações terroristas, de organizações que são mafiosas e foram transformadas pelos Estados Unidos em organizações terroristas como Al-Qaeda, por exemplo, e daí por diante. Hamas, Hezbollah e daí por diante. Bom dia, Dr. Lincoln Gakia. É uma honra falar com o senhor.
5: Bom dia, Datena. É um prazer novamente falar contigo. Datena, essa classificação do Departamento de Estado norte-americano, do Tesouro, classificando o PCC e o Comando Vermelho como terroristas, ele tem algumas implicações, algumas de natureza econômica, que são bastante importantes, né, que o Brasil precisa ficar atento, porque ele vai possibilitar sanções, né, a pessoas e a instituições, inclusive instituições bancárias, fintechs, fundos e etc., de investimento, que de alguma maneira tenham transacionado com a facção PCC ou o Comando Vermelho ou com pessoas ligadas a essa facção. Então, se essas instituições ou grupos brasileiros tiverem algum tipo de relacionamento de comércio em dólar, ligação mesmo bancária com o sistema bancário norte-americano, eles vão poder sofrer algum tipo de sanção, porque isso está previsto na legislação americana. Nós temos também um segundo aspecto, né, é que o Departamento de Estado norte-americano, quando classifica como terrorista, ele passa a encarar esse fato como um problema de defesa, né, para os Estados Unidos. Então, como é um problema de defesa, também a CIA passa a agir, né, a trabalhar nesses casos, e também os militares. Não só mais o FBI, a DEA, né, e outras polícias. Então, a gente tem que aguardar um pouco, evidentemente, para ver que tipo de implicação haverá para o Brasil, mas conversando já no ano passado com representantes do FBI, eles também disseram, olha, nem a gente sabe exatamente se isso vai causar um prejuízo, porque pode acontecer das informações que a gente troca hoje passarem a ser classificadas como informações confidenciais ou secretas. Veja, isso são hipóteses, né? E isso pode, de fato, prejudicar a cooperação que já existe. Então, a gente tem que aguardar, mas é um pouco perigoso para o Brasil, na minha opinião, essa classificação.
3: Bom, outro ponto que a gente discutiu durante aquela entrevista do Na Mesa com o Datena foi que havia 27 mil soldados americanos de forças especiais estacionados aqui no Paraguai. O que se pergunta é se com essa nova classificação dá o direito aos Estados Unidos da América do Norte a se permitirem entrar no país sem permissão do país, sem permissão do Brasil, como aconteceu na Venezuela, onde aquele ditador do Maduro foi sequestrado. Eu acho que ele é um ditador mesmo, ele poderia ser julgado, mas pelo próprio povo e dentro da Venezuela. Foi uma invasão da soberania venezuelana. No México, já com permissão do México, mas enfim, nós temos um cartel de Jalisco já qualificado como organização terrorista pelos americanos. Permite aos Estados Unidos incursão sem avisar o governo brasileiro dentro do território brasileiro com ações americanas no território brasileiro, isso envolvendo inclusive as 200 milhas oceânicas que nós temos?
5: Olha, Datena, em tese sim, né? Eu vou dizer que isso é uma possibilidade, na minha opinião, bastante remota, né? Mas em tese sim, porque a legislação americana permite inclusive que se faça ações de natureza militar secretas fora do território norte-americano e sem a anuência do estado onde essas operações serão realizadas. Isso ocorreu em vários lugares do mundo, ocorreu aqui na Venezuela, no próprio México, em que pese ter a participação do governo mexicano, a atuação dos Estados Unidos lá para capturar um líder, né, desse cartel mexicano causou aí danos colaterais muito grandes para a população, né, no México. Ataques contra civis, né, e forças de segurança. De qualquer forma, essa é uma possibilidade legal que existe. Agora, o Brasil tem tratados, o Brasil tem acordos comerciais com os Estados Unidos que talvez dificultem, né, qualquer tipo de ação como essa. Não dá para comparar a força do Brasil, do Estado brasileiro, com a Venezuela. Mas o que eu queria colocar também, Natália, assim, do ponto de vista objetivo, sendo pragmático, em que medida isso iria auxiliar o Brasil? Né? Se os Estados Unidos já classificou essas organizações criminosas mexicanas, a própria organização venezuelana Trem do Torre de Aragua, as organizações de El Salvador, as Maras, como organizações terroristas, isso não diminuiu o poder dessas organizações que inclusive agem dentro dos Estados Unidos. Né? Estados Unidos tem um problema gravíssimo lá, inclusive de ordem de saúde pública, morrem mais americanos por ano que na guerra do Vietnã, né? Porque eles não estão conseguindo combater esse fenômeno dentro dos Estados Unidos. Então eu não vejo, né, em que pese as pessoas estarem defendendo isso, talvez por uma politização do tema, pragmaticamente o que isso vai beneficiar. Agora o que precisa fazer é melhorar os acordos de cooperação, é melhorar essas investigações. Eu tenho defendido a criação de equipes conjuntas de investigação, que é uma ferramenta da TNA que já está prevista na Convenção de Palermo, né? Então, há mais de 20 anos, a gente já podia estar aplicando essa ferramenta. Ou seja, ter forças-tarefas instauradas nos Estados Unidos e aqui no Brasil, concomitantemente, na América do Sul, para que a gente possa combater de maneira efetiva, né, essas facções. Eles podem nos ajudar com recursos financeiros, com treinamento, com tecnologia. Agora, a classificação, eu acho que ela também tem uma natureza aí, geopolítica, né, econômica, para que o Trump possa negociar outros acordos com o Brasil.
3: O senhor entende que é mais uma pressão do governo americano?
5: Eu não tenho dúvida, né? Eu não vejo, do ponto de vista legal e prático, o que isso vai mudar no combate que já está sendo feito, não é? E, inclusive por parte dos Estados Unidos. Agora, isso é uma moeda de troca, né, Datena? Isso é algo que vai pressionar o Brasil, né? Porque, veja, se começar a haver sanções aí para instituições financeiras, para aplicadores e fundos aqui que procuram o Brasil para fazer aplicações, mas são fundos americanos, então isso vai ter alguma repercussão de natureza econômica, né? Que force o Brasil a fazer outro tipo de negociação com os Estados Unidos. Então a gente precisa entender que não é apenas para combater o PCC e o Comando Vermelho, para favorecer o Brasil, que essa decisão foi tomada.
3: Bom, a princípio eu combinei 10 minutos com o doutor Lincoln e vou cumprir, mas uma última questão, é para deixar bem claro sobre algo que já foi dito aqui. Até que ponto tudo que as polícias fizeram se conversando com a Beripol, que é a

0: Polícia da América do Sul, o Interpol, com o DEA, com o FBI, até que ponto essas investigações ficam prejudicadas a partir do momento que a concentração dessas investigações por parte dos americanos fica em cima da CIA e em poder dos militares americanos? Até que ponto isso prejudica todo esse trabalho de investigação que tem sido fantástico do Brasil, se conversando com polícias, inclusive dos Estados Unidos, né?
1: Doutora, a gente, como eu disse, a gente ainda não sabe os efeitos práticos disso e a extensão que os Estados Unidos vai dar. Mas, a princípio, pode ocorrer, em tese, a classificação dessas informações, pelo menos algumas delas, como informações de natureza confidencial ou secretas. E aí, quando essas informações são classificadas dessa maneira, e pela CIA, acaba havendo talvez um prejuízo para que os órgãos policiais americanos, como o FBI e DEA, possam trocar informações diretas, como trocam aqui com a Polícia Federal, com o próprio Ministério Público de São Paulo. Claro que a gente, como eu disse, temos que ainda aguardar para ver qual a extensão efetiva dos efeitos dessa classificação. Mas, em tese, pode ocorrer um eventual prejuízo na troca de informações diretas que nós já mantemos com o FBI e com a DEA.
0: Resumindo, curto e grosso, não ajuda em nada o combate ao crime organizado essa classificação. Pode ajudar se houver uma flexibilização por parte dos americanos, que eu duvido muito, senão não teriam classificado. Mas isso não ajuda em nada o combate ao crime organizado. É isso?
1: É isso mesmo, Tatiana. Não ajuda, na minha opinião, não ajuda. O que ajudaria era uma cooperação mais efetiva com a criação dessas equipes de investigação que eu mencionei, né? E não a mera classificação, que vai ter sanções aí, inclusive fortes de natureza econômica. Não vejo, nesse momento, nenhum benefício nessa classificação.
0: Doutor, um ótimo dia ao senhor. Um abraço grande.
1: Obrigado, um grande abraço, Tatiana.
0: Olha, esse é um dos caras que mais entendem de combate ao crime organizado no mundo. Ele sai daqui e vai dar palestra nos Estados Unidos, vai dar palestra na Itália, vai dar palestra no mundo inteiro. Pela forma com que ele combate o crime organizado, tanto que é o sujeito mais perseguido pelo PCC, com cabeça prêmio de $100 mil ou mais. Tá? Esse é o Lincoln Gakia, que deixou bem claro no final da entrevista, esse tem que ser o corte, né, Karina? Que não ajuda em absolutamente nada o combate ao crime organizado. Agora, não adianta ficar o governo, botando gente do governo falar, parlamentares do governo falarem, o próprio presidente Lula falar sobre isso. Sabe o que eu faria se eu fosse o presidente Lula? Eu reuniria os maiores especialistas em combate ao crime organizado do Brasil, e pode ser alguns do mundo, até dos Estados Unidos. Né? Faria uma espécie de uma mesa redonda com esses caras, e depois ele abre e pergunta: o que que significa isso para os especialistas? Sem ideologia, sem politização, sem campanha eleitoral, sem nada. Depois que os especialistas respondessem, como respondeu o Lincoln, ou de uma outra forma, o Lula pega e encerra e diz o seguinte: é isso que o Flávio Bolsonaro e o irmão dele conseguiram lá nos Estados Unidos. Abrir a porta do Brasil para qualquer intervenção de origem secreta e, inclusive, militar dentro do território brasileiro. Isso que eles conseguiram, a princípio. E acho até que essa reunião foi a toque de caixa. O Flávio saiu daqui de uma hora para outra e foi lá falar com o Trump. Logo depois, o Marco Rubio, que havia dito que ia qualificar, falou há meses atrás, acho que foi até no ano passado, que iria qualificar PCC e Comando Vermelho como organização criminosa. O que é que me diz, ou que não me diz, que chamaram o Flávio lá para tirar foto com o Trump e dizer: o candidato Flávio Bolsonaro, senador da República Brasileira, não é, veio aqui e pediu para essa classificação. Eu acho que isso é a história já anunciada. O Marco Rubio queria fazer isso, e pegaram um cara do Brasil, que por acaso é candidato à presidência da República, que representa o outro lado do programa brasileiro eleitoral, representa o lado mais conservador. O Trump é conservador, o Marco Rubio é ultraconservador,

0: simplesmente oficializar uma coisa que já estava tomada. Até que ponto o Flávio Bolsonaro influenciou nisso, eu não sei. Ou se foi usado só para anunciar essa medida que eles já tinham tomado. E isso é um caso para se pensar. E diz o Gaquia que mesmo se tratando do que os bolsonaristas estão dizendo que é uma vitória, isso só atrapalha o combate ao crime organizado, a organizações que são mafiosas. Por exemplo, desde que o mundo é mundo, os Estados Unidos combatem a máfia italiana, por exemplo, lá nos Estados Unidos. Na época do Al Capone, aqueles caras todos lá, do Poderoso Chefão, vou ficar lembrando o nome de todo mundo aqui. Quando que os Estados Unidos qualificaram a máfia como organização terrorista? Never, nunca, jamais. Doutor Sarrubo está aí? Doutor Sarrubo está aí? Bom, doutor Ivana está aí? Doutor Ivana está aí? Bom, se não está, então deixa eu ligar, porque quem sabe eu consigo falar com a Ivana e com o Sarrubo. Bom dia, Agostinho.
1: Bom dia, Datena. Bom dia aos companheiros todos, aos nossos ouvintes também. Pois é. A palavra do doutor Lincoln Gaquia, eu acho que ela é definitiva, né? E quando ele diz o prejuízo que isso vai acontecer, a gente vai ver isso nos próximos dias. Ele é muito claro, já tinha dito para você há 2 meses, né? Foi uma entrevista...
0: Uma entrevista que os caras estão dando agora como exclusiva, ele deu para mim faz 2 meses.
1: Exato.
0: O da mesa com o da tela.
1: E acho que é relevante demais tudo que ele repetiu aqui para você agora. E quando ele disse que é uma moeda de troca, eu acho que esse é o ponto central, né? Não parece muito próximo, sei lá, estamos aqui, né, projetando um futuro que é incerto.
0: Mas peraí, é diferente de você, por exemplo, invadir o Irã e achar que vai passear no Irã e de repente começar a aparecer foguete no Irã, que claro, está recebendo ajuda, no mínimo estratégica e logística, de Rússia e de China. No mínimo, senão o Irã já tinha sucumbido. O Irã não tem tanto foguete assim, está aparecendo foguete de todo lado. É diferente você brigar com o Irã e ter que fazer acordo com o Irã como Trump do que brigar com o Brasil. O Brasil não tem um traque para se defender de uma invasão americana. Se eles quiserem, eles tomam o Brasil inteiro em 30 segundos. Eles param porta-aviões ao longo da extensão da costa brasileira e fecham todos os portos brasileiros, né, num embargo parecido com o que fizeram com Cuba. O Brasil é continental, mas a armada americana é a maior armada do mundo, com porta-aviões que pararam outro dia. Um deles parou na Baía da Guanabara, encobriu até a imagem da praia, do tamanho desse porta-aviões. Então, meus amigos e minhas amigas, é império. E eu acho gozado que o Lula já devia ter alguma informação sobre isso, porque ele disse outro dia... Nós temos que nos preparar em termos de defesa, porque o Trump está de olho na Amazônia. Não seria essa qualificação de terrorismo do PCC e do Comando Vermelho, e sem teoria da conspiração, você ouviu o Lincoln Gaquia falando aí, eles podem fazer ações militares aqui a qualquer momento, entendeu? Não significa que, de repente, o Trump, se quiser entrar na Amazônia, entra na Amazônia e pronto, acabou. E ninguém está falando em termos de ideologia, não. Em termos práticos, nós estamos falando aqui. Doutor Ivana, bom dia. Eu falei com o doutor Gaquia, que é um dos maiores especialistas em combate ao crime organizado do mundo. A doutora Ivana é uma das mulheres mais corajosas e capacitadas em combate ao crime organizado no Brasil. Até que ponto, de uma forma absolutamente nada a ver com ideologia, até que ponto essa qualificação dos americanos, do PCC e Comando Vermelho, como organizações terroristas, podem prejudicar o combate ao crime organizado e facilitar, inclusive, ações americanas secretas da CIA, operações do Exército americano com forças especiais em território brasileiro e por outro lado, não adiantar em nada se não houver colaboração, ficar tudo concentrado na CIA e das Forças Armadas americanas. Tudo que nós fizemos até agora para combater o crime organizado, com informações da polícia brasileira, conversando, inclusive, Ministério Público, polícia, conversando com o DEA e com o FBI, que são forças americanas, com a Meripol, Polícia Internacional da América do Sul, com a Interpol, até que ponto isso pode ficar prejudicado? Bom dia, doutora Ivana.
2: Bom dia,

0: Datena, bom dia a todos que nos ouvem. Pois é, né, Datena? Isso nos pega totalmente desprevenido e fora de todo o contexto de debate aí de anos sobre o crime organizado, sobre o combate do crime organizado, que o Gaki é um grande promotor de justiça, que conhece o tema melhor do que ninguém. E você, que sempre acompanhou isso conosco, né, nos deixa praticamente atordoado com essa nova colocação, uma colocação que não corresponde mais à realidade do ordenamento jurídico brasileiro. Até um mês atrás, poderia-se dizer que nós não temos uma lei, ou não tínhamos uma lei, né, que, por exemplo, tipificasse as condutas do Comando Vermelho no Rio de Janeiro. Mas temos lei aqui. Nós temos o pacote antifacção, né, o marco contra o crime organizado, que hoje define de forma muito clara e colocando pena de 20 a 40 anos, que pode eventualmente chegar a dobrar, né, no tocante à conduta violenta das organizações criminosas, que é mais ou menos a analogia que os Estados americanos, né, que os Estados Unidos coloca aí na sua, aspas, tentativa de intervenção. E mais, Datena, essa nova lei, ela tipifica as condutas que o Estado, que os Estados Unidos coloca como condutas de terrorismo no corpo do artigo 2º dessa lei. E fala exatamente sobre isso, sobre incendiar coletivo, sobre parar transporte urbano, sobre destruir instituições financeiras, esses atos de violência, né, esses atos que se pode até denominar atos de terror, mas que não equivale ao terrorismo. Uma coisa é uma organização criminosa violenta, como nós temos no nosso
1: O
0: país, e
1: objetivo não
0: outra
1: é
0: coisa.
1: derrubar o regime, né? É crime, só por
0: Exatamente,
1: crime.
0: exatamente. Então se avança numa situação que tecnicamente não existe. E aí aquele ponto importante que você sabe muito bem, uma coisa é cooperação com o Brasil, outra coisa é tentar intervir, né, sem intervenção com o país. E como bem o Gaquia colocou, né, nós temos instrumentos jurídicos, nós temos cooperação internacional, né, nós temos convenções internacionais que o Brasil é signatário e que cumpre nessas investigações, né. Outra coisa é dizer que o Brasil está sendo leniente com o terrorismo, que não é a verdade, né. Nós que trabalhamos há 35 anos na matéria, né, judicando o Gaquia no seu perfil ali de investigador e acusador, e todas as nossas polícias, que você conhece muito bem, e o Poder Judiciário tem, de alguma forma, respondido e correspondido ao que tem dentro do ordenamento jurídico. Para nós é mais um lado político, e obviamente a gente não explora isso, eu estou até impedida, do que efetivamente um lado jurídico que vá mudar, né, a interpretação do país no que tange a terrorismo. Porque para o Brasil, e às vezes eu fico tentando entender, Datena, você como eu sabe disso, eu não sei para que tanta comemoração. Porque aqui, né, no território nacional, nós vamos continuar cumprindo a Lei 12.850, vamos continuar cumprindo o pacote antifacção, vamos continuar cumprindo a Lei de Lavagem de Dinheiro, porque é isso que vige no nosso ordenamento jurídico.
1: O Gaki acha que é pressão do governo americano sobre o governo brasileiro. A senhora entende dessa forma também?
0: Pode ser uma forma, né, de vender a dificuldade para depois ir atrás da facilidade, como dizem por aí. Você entendeu? Pode ser uma forma de pressão, porque juridicamente, dentro da nossa realidade, dentro das milhares de investigação que existe no nosso país, e com as polícias investigando dentro do sistema prisional, hoje nós temos polícia penal. Nos últimos anos, o Brasil avançou muito nesse sentido, né, não corresponde a uma realidade. Eu não sei se os Estados Unidos têm conhecimento de todo o corpo jurídico que tem, né, legislativo, digamos assim, que o Brasil tem hoje, porque, Datena, a gente que estuda direito internacional, que estuda máfia, que estuda cartel, sabe que o problema que o Brasil enfrenta com as organizações criminosas transnacional é o mesmo problema que a Itália enfrenta com as máfias, é o mesmo problema que o México enfrenta com seus cartéis. O tráfico transnacional é um problema mundial. O que a gente percebe é que os Estados Unidos parece que quer ter o domínio, né, sobre toda a América. E mais, ele coloca a maior preocupação nossa, e eu passei a noite estudando o tema, tentando, né, de alguma forma me aprofundar, é que ele coloca que qualquer situação como essa atinge a segurança do povo americano. Aí é o que o Garcia fala, né? Me parece que é um plus frente a toda a realidade do nosso país e do mundo.
1: E da realidade, os americanos não estão conseguindo controlar isso lá dentro. Os maiores problemas de saúde pública que existe nos Estados Unidos é a infiltração de droga e droga sintética. Não é só a cocaína. Dentro dos Estados Unidos é o fentanil, que dizem vem da China, entendeu? Então, se eles não estão conseguindo lidar com o problema interno nos Estados Unidos, como é que eles vão lidar com o problema em nível de continentes? Né? Esse é o grande detalhe. E outra coisa, a única forma de você combater o crime organizado de uma maneira mais correta não é trocando tiro de fuzil com um bandido na rua. É troca de inteligência, de informação, principalmente.

0: feito de forma conjunta. Então, essas informações poderiam ser prejudicadas, porque tudo isso passa a ser, obviamente, que é concentrado pela CIA. E a CIA concentrando tudo e se considerar secreto, nenhuma dessas polícias vai ter informação que tinha como está tendo agora. Isso pode prejudicar o combate ao crime organizado, ao invés de ajudar em alguma coisa, não?
1: Sem sombra de dúvidas. Os Estados Unidos é tão fora de propósito que os Estados Unidos é o primeiro país maior consumidor de cocaína do mundo, Datena. O Brasil é o segundo país que mais consome cocaína no mundo, e tanto o Brasil como os Estados Unidos não produzem cocaína, né? O Brasil é o segundo, os Estados Unidos é o primeiro. Então, se você está preocupado com o tráfico internacional, poderia resolver aquela situação. 30% quase 30%, acho que 80 milhões de habitantes, os Estados Unidos, se não me falha a memória, tem um pouco mais que 300 milhões de habitantes, tem 100 milhões de habitantes a mais que o Brasil. 80 milhões dos habitantes dos Estados Unidos usam entorpecentes, são viciados exatamente em fentanil. Então, a gente não consegue entender que política internacional é essa, né, que não começa tentando arrumar a sua própria casa. E o que você coloca sobre essa mudança do step de quem investiga é muito sério, porque na nossa estrutura jurídica, né, a investigação, ela tem todo um caminho a ser percorrido dentro do processo penal. Sob pena do quê? Sob pena da prova chegar no Poder Judiciário, e aí eu me coloco nesse perfil, e ser uma prova imprestável. O que eu faço com aquela prova? Se ela não passou pelos ditames, né, meios de controle de validade que existe no nosso país. Então, se coloca uma ideia de que vou resolver o problema no Brasil no que tange ao crime organizado, que está totalmente fora do nosso regime processual penal constitucional. É essa a realidade. E mais, né, ela impede, ou pelo menos prejudica, toda a estrutura de investigação que o país tem. Você muda de step, não vira mais assunto de polícia judiciária, de polícia investigativa. Vira tema de segurança nacional, e aí passa para a cúpula do exército, das forças armadas, né? E aí muda a forma de diálogo. E isso é o grande problema. E ao invés de darmos um passo a mais no combate ao crime organizado, podemos literalmente prejudicar. E mais, onde eu estava ouvindo um comentarista de direito internacional, com tudo isso, o preço da cocaína vai aumentar, Datena.
0: Ainda mais.
1: O preço da cocaína vai aumentar.
0: Vai inflacionar o mercado da droga.
1: Exatamente. Você é mais rápido do que eu. Vai inflacionar o mercado da droga. Vai inflacionar o pedágio que se paga por um trâmite, digamos assim, pelas vias, né, bancárias, pelas vias tradicionais. Por quê? Porque o risco vai ser maior. E a gente sabe como isso funciona. Sabemos como funciona na América do Sul. O Brasil tem essa fronteira gigantesca, e fronteira gigantesca com os três maiores produtores de droga do mundo, né? E o quanto custa a droga aqui e quanto a droga chega, por exemplo, na Europa e na Ásia. E o mesmo raciocínio vai ser feito agora em razão da cocaína, que vai valer mais.
0: Para encerrar, dessa última reunião séria, e não foi para tirar fotografia ou coisas que tais, do Lula e assessores do Lula, com o presidente Trump e assessores do Trump, foi dito ao representante americano que citava, porque não foi só sobre PCC e Comando Vermelho que eles discutiram ali, foram assuntos sérios em relação à nação, assuntos econômicos e coisas que tais, alguma coisa divulgada, muita coisa secreta que não foi divulgada porque é assunto de interesse de Estado. Mas foi discutido na área de segurança pública. O representante brasileiro perguntou ao representante de segurança dos americanos: o senhor sabe qual é o maior fornecedor de armas para o Brasil no crime organizado? Eu não sei, deve ser o Paraguai. Não, são vocês. Exatamente. A maior quantidade de armas que abastece o PCC, o Comando Vermelho e outras 84 organizações criminosas que tem no Brasil são os Estados Unidos da América do Norte. A outra pergunta: vocês sabem de onde vem a maior parte da droga sintética que está matando brasileiros como mata americanos? O cara falou: não sei, da China que está vindo para cá. Não, vem dos Estados Unidos para o Brasil.
1: Exatamente.
0: Não é isso?
1: Exatamente.

0: impressão que a gente tem é que isso me parece um pouco fruto da desinformação ou de forma dolosa, como a gente fala aqui no direito penal, uma informação, digamos, enviesada. Porque o que se fala para justificar, né, essa, aspas, intervenção, entre aspas, né, não é física, mas essa forma de lidar com o crime organizado no Brasil, está muito distante da realidade que nós estamos vivenciando hoje. O Brasil está, né, a passos à frente e com inteligência e com estudo, com troca de informações, como é em qualquer lugar do mundo, né, que se combate crime organizado, me parece que chegou de forma enviesada, porque a motivação não está dentro da realidade que nós temos hoje no nosso ordenamento jurídico, na legislação e em todo o trabalho que o Brasil tem enfrentado. Faltou um pouco de lição de casa? Faltou. Nós estamos tendo problema, principalmente com o lado financeiro, com o lado da lavagem de dinheiro, onde você sabe, você percebe melhor do que eu, que os meios de freios e contrapesos não funcionam. Como é que alguém, como ontem, numa operação, inclusive do próprio GAECO, junto com a Receita Federal, tem 1 bilhão de reais movimentado em pecúnia, em papel? Alguma coisa está faltando. Mas daí, Datena, a entender que as duas organizações criminosas são terroristas, existe um Himalaia, né, de distância.
1: Tem um perigo maior aí que as pessoas ainda não perceberam. Até que ponto, por exemplo, um cara que vai fazer uma delação premiada e oferece primeiro 40 bilhões e depois não deu certo, ofereceu mais 20, 60 bilhões. Até que ponto o dinheiro do Banco Baster, do Vorkaro, está misturado com o dinheiro do PCC ou outra organização criminosa? Até que ponto?
0: Exatamente.
1: Isso foi discutido ontem com o ministro da CGU, da dificuldade que existe hoje das investigações, é saber até que ponto o dinheiro que está sendo utilizado pelo crime organizado é lavado pelo sistema financeiro, que pode ter até empresa que nem sabe que, pela participação de acionistas variada, de fundos, que você não sabe quem são esses fundos, tem empresa honesta que pode ter dinheiro sujo ali dentro. Até que ponto o Vorkaro e a sua organização, que parece ser criminosa, a princípio a ele o princípio da inocência, em primeiro lugar, mas quem faz uma delação de 60 bilhões já se confessa bandido. O Papa não vai fazer delação premiada. Até que ponto esse dinheiro limpo pode contagiar, esse dinheiro sujo pode contagiar a economia limpa do Brasil, que é a décima economia do mundo? Estão
0: Exatamente.
1: brincando com coisa séria e isso me parece muito mais terrorismo do que o que fazem esses bandidos, esses crápulas do PCC e do Comando Vermelho e coisa parecida. Terrorismo é você jogar um Estado do tamanho dos Estados Unidos em cima da gente, com poder militar que a gente não tem como rebater, com poder econômico que a gente não tem como rebater, que pode intervir em qualquer empresa brasileira, que às vezes até por descuido permitiu que capital, tamanho volume, não é mais milhões, são bilhões que são invertidos do mercado financeiro legal do Brasil. Você não sabe até que ponto isso está separado. E na política, senhores políticos estão batendo palma aí para transformar PCC e Comando Vermelho em organização criminosa. Até que ponto o dinheiro que financiou várias campanhas políticas no Brasil pode ser considerado dinheiro de terrorismo e o cara foi eleito com dinheiro de terrorismo? Vocês estão batendo palma pra caramba pra essa iniciativa? Comece a pensar nisso. Porque é uma interferência do maior Estado do mundo, do maior poderio econômico-militar do mundo, na soberania brasileira. É a porta aberta, foi isso que nós conseguimos fazer. Doutor Ivana, resumindo, isso pode não colaborar em quase que absolutamente nada para combater o crime organizado e, pelo contrário, pode atrapalhar muito, inclusive, as investigações que vêm há anos sendo realizadas com sucesso, com competência das polícias e órgãos judiciários brasileiros ao crime que é contido como organização mafiosa. Os Estados Unidos até hoje não classificaram a máfia, que eles combatem desde a década de 30, 40 com Al Capone, como organização terrorista e qualificaram o PCC. e o Comando Vermelho como organização terrorista. Então vocês estão batendo palma aí, cuidado que vocês podem parar em Guantánamo, que é para lá que os Estados Unidos mandam os terroristas.
0: Exatamente.
1: Não é isso, doutor Ivana?
0: Talvez ainda o Brasil não tenha acordado, e para quem está, né, discutindo com o tema, e é um tema latente, né, para as consequências efetivas de que isso vai gerar para o Brasil, né? Afastar o Oba-Oba, porque o fato também do Brasil ter sido, as duas organizações, maiores organizações criminosas, terem sido definidas lá nos Estados Unidos como organizações terroristas, a partir de hoje não temos solução para nada disso. O Brasil vai continuar da mesma forma, aliás, como está a Venezuela, né? Só se troca os nomes e tudo permanece da mesma maneira. O que é perigoso aqui são as consequências, né, de cunho financeiro. E como você bem mesmo falou, hoje um cidadão aqui de São Paulo, quando foi na padaria de manhã comprar um pãozinho, né, pode ter comprado um pãozinho que a farinha é produto de lavagem de dinheiro de uma organização criminosa que domina o estado de São Paulo. As pessoas talvez ainda não tenham, né, aberto os olhos para as consequências processuais e jurídicas, e principalmente financeiras, do que significa isso. O tempo vai falar, Datena.
1: Pode ter chegado à padaria para comer esse pãozinho sentado num ônibus que pertence ao PCC.
0: Também.
1: Bom dia, doutora Ivana. Parabéns pela sua coragem e competência, que fazem da senhora uma referência ao combate realmente fantástico por parte de gente como vocês ao crime organizado. Um ótimo dia, senhora.
0: Para você também, querido. Sucesso sempre e um bom dia para todos nós.
1: Bom dia. Bom, doutor Sarruba, eu falei sozinho até agora aqui, apesar da grande produção da nossa Karina, que é fantástica. Eu falei sozinho. O Sarruba está aí?
2: O Sarruba pediu para atrasar um pouquinho.
1: Mas você disse que o Sarruba estava aqui?
2: Pediu para atrasar.
1: O Sarruba vai atrasar?
2: Vai atrasar.
1: Até que ponto?
2: Às 9.
1: Depois de 10:30 ele vai entrar. Bom, mas o Agostinho, pela primeira vez, ia fazer entrevista com o Sarrubo, não vai ter essa oportunidade. Mas pelo que nós ouvimos até agora aqui, são especialistas falando, sem qualquer implicação ideológica. Especialistas estão falando aqui. É isso que eu acho, quem sou eu para falar o que o Lula deve fazer? Aliás, o Lula faz o que ele quiser, ele é presidente da República. Se eu sou o Lula, eu pego esses especialistas e põe os caras para falarem. Porque não é uma questão ideológica e nem eleitoral, cara. Você pode ter aberto as portas do inferno aí. Esses americanos têm avião que chega aqui e você nem vê. Tem avião que para em cima de uma cidade como São Paulo e corta a energia da cidade de São Paulo, como eles fizeram lá na Venezuela. E mataram 70, 80 pessoas, que ninguém fala isso, para sequestrar aquele ditador canalha do Maduro, que devia ser julgado dentro do país dele. E que o Trump quer transformar, porque foi lá e sequestrou o presidente da República deles, ladrão, ditador ou não, quer transformar a Venezuela no estado de número 51 dos Estados Unidos. Você gostaria que o Brasil fosse o estado de número 52 dos Estados Unidos da América do Norte? Você gostaria? Onde é que está o seu orgulho brasileiro? E aí eu me pergunto, quem é que de verdade faz papel de terrorista nesse país? Para falar rasgado. Eu não estou aqui para ficar fazendo onda nem média com ninguém.
3: Não é isso mesmo, né? A gente tá ouvindo aqui uma aula de pessoas que estudam o crime organizado desde Obrigado. Sempre. Sua, inclusive. Sua, inclusive. E a conclusão é óbvia, que, aliás, já tinha sido dada aqui há 2 meses, é importante dizer isso, com a sua entrevista com o Dr. Lincoln Gaquia. Primeiro, não vai resolver nada. O PCC hoje, agora 8h40, continua sendo o PCC. O Comando Vermelho continua ainda comandando o Rio de Janeiro, comandando outros estados. Isso não vai mudar. Não é esse o ponto. E o mais importante para nós, é que agora os Estados Unidos podem, se quiserem, agir da forma que entenderem, seja ação terrestre, o que parece pouco provável, pelo que nós ouvimos aí dos nossos especialistas, mas o que é bem provável, Datena...
1: Todo mundo falava que era improvável os americanos entrarem na Venezuela e levar o Maduro. Todo mundo falava, tudo quanto é especialista em guerra, não vão levar o Maduro, porque vão ofender a soberania venezuelana. Você acha que o maior império do mundo está preocupado com a soberania do Brasil? Você acha?
3: Não, nem um pouco.
1: Você acha?
3: Não.
1: Eles só se ferraram com o Irã, porque o Irã, além de ter potencial de armamento, tem ajuda da Rússia e tem ajuda da China.
3: É.
1: E é por isso que o Trump quer cair fora de lá. E eu me lembro que eu fiz essa pergunta quando começou a encrenca lá do Irã. Eu falei, eu quero saber que depois da Venezuela, que ele invadiu, não só por causa do Maduro, que merecia realmente uma cadeia, mas julgado dentro do país dele, pelas leis dele, e que não se tornasse a perspectiva aí de repente os Estados Unidos quererem anexar a Venezuela, porque tiraram um presidente corrupto, ditador e coisas que tais de lá de dentro do país, não é verdade? Eu disse naquela época, agora estão atrás da terceira maior reserva, que era o Irã, que eles pensaram que seria o mesmo passeio que foi na Venezuela. Não foi porque, repito, China, Rússia estão ajudando, no mínimo, estrategicamente o Irã. E acho que com armamento também. Não duvido que seja com armamento também, porque o maior fornecedor de drones para a invasão da Ucrânia para a Rússia, quem é? É o Irã, maior fornecedor de drones. Isso deve estar acontecendo de lá para cá e daqui para lá também. E eu perguntei na época, qual vai ser o próximo país que o Trump vai em cima? Eu falei, será que não é a gente? E tá, isso aqui está gravado, é só pegar nos alfarrábios da EBC e ver se eu não falei isso aí. De repente apareceu Cuba no meio do caminho, só que Cuba ficou pequena, bem porque Cuba está destruída, está arrebentada, não tem recurso nenhum. Depois que foi cortado o auxílio do petróleo venezuelano para Cuba, Cuba acabou. Essa semana simplesmente houve vários apagões, sem energia elétrica, sem abastecimento de comida, sem nada. Cuba ficou pequeno para os Estados Unidos. De repente, o Brasil é o país mais rico do mundo. O Brasil é o país mais rico do mundo. Né? Ah, mas eles estão se aproximando muito da China. O Brasil só se aproximou da China e de outros mercados porque os americanos quiseram levar vantagem em cima do Brasil, mais do que já levavam na balança comercial. Então, quem sabe se esse cara não mandar tropa aqui para dentro do Brasil para realizar incursões para sequestrar quem ele quiser. E, repito, o poderio militar que eles têm, a gente deixou depauperado o exército brasileiro, a marinha, a aeronáutica, as nossas defesas estão depauperadas, que a gente não aguenta a guerra com os Estados Unidos de 2 segundos. Em 2 segundos eles tomam o Brasil, se eles quiserem. É que nem alien invadindo, que nem ET invadindo a Terra. O Stephen Hawking disse o seguinte, se os ETs chegarem aqui com a tecnologia que precisa para chegar aqui, os índios seremos nós, quando foi conquistada a América do Sul, quando foi conquistada a América do Norte. Os Estados Unidos são ETs, o que eles têm de poder militar, se eles chegarem aqui no Brasil, nós estamos ferrados, eles tomam o Brasil a hora que eles quiserem. Por isso que o Lula disse outro dia, de uma forma muito inteligente, olha, o Trump está de olho na Amazônia, logo em seguida vem essa viagem do Flávio Bolsonaro lá para os Estados Unidos, logo em seguida vem essa classificação de que o Brasil é um país terrorista, olha. O Brasil não, que PCC e Comando Vermelho são organizações terroristas. Quer dizer, é brincadeira, né? Tudo muito orquestrado isso aí e muito estranho. O governo já deve estar reagindo sobre isso. Mas eu repito, viu? Não adianta ficar parlamentar do governo defendendo o governo. Não adianta só o presidente Lula falar. Tenta fazer mais ou menos o que eu fiz aqui. Não quero ensinar o Padre Nosso para o vigário. Houve especialistas isentos de ideologia, pode ser da direita, da esquerda, e perguntem a esses especialistas o que é que o Brasil vai ganhar e o que é que o Brasil vai perder com essa mudança de classificação de organização mafiosa para terrorismo de 2 das 86 organizações criminosas que tem no Brasil.
3: Não, é isso. E a atuação dos Estados Unidos agora, que abriu a porteira, né? Abriu a porteira. Você duvida, por exemplo, o Pix está na alça de mira dos Estados Unidos já há muito tempo, né?
1: Por causa das empresas de cartão de crédito.
3: Exatamente.
1: Americano.
3: Agora, quem vai dizer para
1: nós...
3: E a
1: rede social do Trump.
3: Isso.
1: Que o Alexandre Moraes partiu para dentro. Big Techs e coisas que tais. Isso então, aí vai para o espaço.
3: Então, agora, se os Estados Unidos entenderem que, por exemplo, o PCC ou o Comando Vermelho utilizam o Pix para suas transações, o que deve acontecer mesmo,

0: pronto.
1: Se tá eles aí. Entenderem que o Flávio Bolsonaro pode ser um presidente fantoche usado pelos americanos, você duvida que os americanos vão interferir na eleição brasileira? É. Ou isso? Não? Você duvida?
0: É. Não, não duvido.
1: Não, não duvida, né?
0: Não, não duvido.
1: Priscila Mazenotti, direto de Brasília, bom dia.
2: Renan, bom dia para você. Bom dia para o Agostinho também, para quem acompanha a gente nessa sexta-feira. Tem repercussão essa história aí do Trump, do PCC, aqui já no Congresso, né? O líder do PT, o Pedro Xai, falando aí que essa é uma articulação da extrema-direita, né, conduzida aí pelo Flávio e pelo Eduardo Bolsonaro, uma resposta ideológica àquela proposta de cooperação internacional do Brasil, que foi discutida com o próprio Trump, né, na última visita, no último encontro dos dois, né, e fala o seguinte: olha, o combate às organizações criminosas tem sido feito, deve ser feito, por meio do projeto antifacção, por meio da cooperação, da inteligência, do combate à lavagem de dinheiro, aquela questão da asfixia financeira das facções, e que não é classificando como organização terrorista que vai ser feito esse combate. Há uma preocupação também com relação às eleições que estão chegando, né? Como é que vai ser isso? E no dia de hoje a gente vai falar bastante sobre isso, vamos ouvir especialistas, vamos tentar entender na prática o que isso significa, quais são os riscos. O presidente Lula ainda não se pronunciou oficialmente, Itamaraty também não. O Celso Amorim, que é o assessor especial da presidência, ainda ontem, ele que está em Moscou para participar de um evento de segurança internacional, antes dessa decisão do Trump, ele já tinha falado: olha, é um risco, é um perigo essa história de classificar como organização terrorista. Da Tena.
1: Olha, e vou além para dizer mais. É muito estranho Flávio Bolsonaro sair correndo para tirar fotografia com o Trump lá nos Estados Unidos depois da reunião com o Lula. O Lula é um chefe de Estado, ele é um dos candidatos à presidência da República. Pode nem ganhar, pode ser outro que ganhe. Muito estranho ele tirar essa foto e logo depois o Marco Rubio, que já havia há muito tempo dito que ia classificar o PCC e o Comando Vermelho como organizações criminosas, de repente fazer essa classificação. Tipo assim, olha, se o candidato da oposição no Brasil, né, que é um cara conservador, como nós aqui somos conservadores, nós, eu estou dizendo o Trump e o time dele, né, acha que tem que ser qualificado como organização criminosa, de organização criminosa para terrorista, por que que a gente não atende o que o Brasil está pedindo? Não é o que o Brasil está pedindo, eu acho que usaram até o Flávio Bolsonaro por uma decisão que eles já tinham tomado faz tempo. Essa é a minha opinião. Pode ser que eu esteja errado.
2: É porque já vinham falando disso há muito tempo, né?
1: Vinham falando disso há 300 anos.
2: Inclusive, trabalhando nisso.
1: Eu fiz um programa aqui.
2: Explicar,
1: cadê,
2: né,
1: o corte?
2: Eu acho até que foram pegos de surpresa.
1: Cadê o corte que eu fiz aqui? Cadê o corte que eu fiz? Está no ponto? O corte do Gaquia. Olha a entrevista que eu fiz há 2 meses atrás. Ouve um pouquinho aí, se você tiver tempo para perder. Houve a entrevista com o Gaquia que eu fiz há 2 meses atrás, na mesa com o Datena. Isso já vinha sendo falado muito antes dessa entrevista que eu fiz. Quer ver? Parece que é hoje. Ouve aí.
3: Você me perguntou quais os prejuízos isso pode ocorrer. Claro que eu estou falando em tese, né? Me parece que no imaginário popular haveria uma intervenção aqui do governo americano para eliminar de vez, né, o Comando Vermelho ou o PCC.
1: Está longe disso, porque a gente tem tropas especiais americanas estacionadas aqui no quintal do Brasil, no Paraguai. Está longe disso ou não?
3: Veja, a partir do momento que se classifica organizações, os Estados Unidos classifica internamente organizações como terroristas, como ele fez com o Trem de Aragua, por exemplo, e aí teve a intervenção na Venezuela, como ele fez com os cartéis mexicanos, e vejam, né, a operação que teve no México para capturar ou matar o El Mencho, né? Deu no que deu. Vejam a situação do México, virou um caos, né? Mas foi uma intervenção americana. O que eu quero dizer é o seguinte: quando os Estados Unidos classifica, a legislação americana autoriza que ele faça ações militares fora dos Estados Unidos, né? São ações que são
1: feitas... Isso é automático?
3: Não é automático, não é automático.
1: Depende,
3: mas
1: pode, do Congresso.
3: Pode também, não depende do Congresso, mas pode ocorrer, Né? O Congresso não deu autorização para o Trump fazer operação na Venezuela.
1: Está de graça essa tropa especial estacionada?
3: Olha, eu acho que isso aí, Datena, é um pouco de, vamos dizer assim, de pressão. Né? Eu acho que isso é uma pressão do Trump. Né? Eles estão fazendo operações, forças especiais americanas, acho que 27 mil... soldados de forças especiais estão fazendo operações militares e treinamento no Paraguai. Então, até lá, próximo da fronteira do Brasil.
1: 27 mil soldados é uma força especial.
3: De força especial.
1: Especial mesmo.
3: É. O que ocorre...
1: Será que é só para pressão isso?
3: Veja, a gente tem... Pode ocorrer, não quero dizer que vá ocorrer. Claro que o Brasil tem uma situação muito diferente da Venezuela, né? Mas não estaria... distante dos Estados Unidos, o Trump, por exemplo, resolver fazer uma ação militar, uma intervenção militar contra a vontade do Brasil, ou sem que o Brasil saiba, uma operação secreta pela CIA, por exemplo, né? Ou por forças especiais comandadas pela CIA, como ocorre no Golfo, né? Por exemplo. Aqui dentro do território brasileiro haveria uma afronta à soberania nacional. E aí, para o dia a dia das investigações, Natana, isso eu tenho falado, o pessoal às vezes não entende, né? Eu conversando com policiais do FBI sobre as vantagens da classificação, porque nós estamos conversando desde o ano passado, eles disseram, olha, a gente pode ter dificuldade nesse dia a dia de troca de informações que temos hoje, porque nem nós sabemos em que nível serão classificadas ou passarão a ser classificadas essas informações. Vou te dar um exemplo. Se elas subirem para um nível confidencial ou secreto, e a gente tem níveis de sigilo em documentos e informações que são compartilhadas, confidencial ou secreto, elas não serão mais tratadas em meio policial. Por exemplo, entre eu ou a Polícia Federal e as polícias americanas. Elas serão tratadas pela CIA e pelas Forças Armadas. Né? Então, isso me parece, Natana, que
1: isso pode... Isso as informações em nível regional até de conversa de polícias.
3: Os Estados Unidos pode nos ajudar e muito nesse combate. Né? Pelo nível de poder que eles têm.
1: Mas o ponto em que estamos, se o governo brasileiro negociar participação, colaboração com o governo americano, o senhor acha que o Trump volta atrás dessa classificação de PCC e de Comando Vermelho ou não?
3: Eu espero que sim, eu acredito na força da diplomacia, não sei como é que estão essas negociações, Natana, e o que implica, né, de moeda de troca, mas o que
1: Bom,
3: eu quero dizer é o seguinte...
1: E aí vai, mas isso foi há 2 meses atrás e o papo já estava rolando 2 meses, 3 meses antes. Entendeu, Priscila?
2: Pois é, 2 meses antes, quando veio a notícia, eu lembrei exatamente dessa entrevista sua, viu, com ele, o Datena. E aí a gente tem uma outra repercussão aqui, o próprio Fórum Brasileiro de Segurança Pública lamentando essa decisão, né, falando que, de fato, tem implicações profundas na soberania, na autonomia do Brasil, e ainda critica os políticos que estão apoiando essa decisão, né, falou o seguinte, que quem apoia demonstra ter uma visão reducionista e descolada das reais tarefas que o poder público precisa para combater o crime, né? Telecredits, criptoativos, que são as formas aí que o crime organizado tem usado para agir. Então, assim, é um assunto sério, é um assunto importante. A gente está em contato com o Itamaraty, estamos de olho também no presidente Lula para saber o daqui para frente, né? Como é que vai ser? Porque essa medida entra em vigor na sexta-feira que vem, dia 5. Até lá, como é que vai ser essa articulação do governo brasileiro com o governo norte-americano, Datena?
1: Algo mais, Priscila?
2: Não, só isso, né, o que mais? Falamos bastante de escala 6x1 essa semana, vai para o Senado e aí semana que vem a gente deve ter alguma coisa de relator, reunião de líderes, algo nesse sentido. Seguimos.
1: Ótimo dia e bom fim de semana para você.
2: Bom fim de semana, gente, até segunda.
0: Datenão, aqui no UOL, a Daniela Lima, na coluna dela, está dizendo aqui sobre... essa classificação do PCC e do Comando Vermelho como grupos terroristas, está dizendo aqui que o Palácio do Planalto monitorou praticamente

0: a esse anúncio feito pelos Estados Unidos. E o que ela diz aqui é que os números mostram que esse grupo acompanhado, que representa a sociedade brasileira, né? É assim que funcionam essas pesquisas, demonstrou muita preocupação. O apoio a essa medida foi menor do que se poderia imaginar.
1: Olha, eu acho que ao invés de ficar fazendo pesquisa, com todo respeito à Daniela, que eu acho maravilhosa, é uma jornalista maravilhosa, ela só está dando a notícia. Ao invés de ficar fazendo pesquisa, o governo tem que fazer aquilo que eu acho que eu falei aqui, que o Lula acho que pensa da mesma maneira. Tem que procurar saber dos especialistas que combatem a crime organizado, desde policiais a promotores, a quem, enfim, combate o crime organizado, o que é que isso representa de prejuízo para o combate ao crime organizado. O que é que isso afeta, especialistas em relações exteriores, o que é que isso afeta a soberania do Brasil? Não adianta ficar fazendo pesquisa. Tem que ouvir pessoas que expliquem às pessoas o que é que pode acontecer de verdade. Não adianta ficar fazendo pesquisa. Não adianta ter preocupação eleitoral com os efeitos disso na eleição. Não, é. Tem que ter coisa prática, cara. Tem que pegar os caras para dizer, é isso. Entendeu? Ah, mas de repente pode ser contra a opinião. Se for contra, é contra, pronto, acabou. Se tem gente que acha que isso aí é favorável, eu não vejo, e eu mexo com segurança pública há 200 anos, eu não vejo em nada favorável ao Brasil essa tipificação de terrorismo para organizações criminosas. É que a minha memória é fraca, mas acho que eu já ouvi gente pesada que combate crime organizado da direita, já ouvi o cara fala, não, Datena, você está errado, porque eu cheguei a pensar uma vez que esses ataques a ônibus e tal, falei publicamente, isso aí parece ataque terrorista, e mudei a minha opinião naquela época, 4 ou 5 anos atrás, com base em relatos de gente que combatia o crime organizado e era da direita. Não sei se foi o Rodrigo Pimentel, que é o capitão Nascimento, que eu estou tentando ouvir e até agora não ouvi. Não sei se foi ele. Se não foi, que me desculpe. Mas, mano, não tem nada de organização terrorista. Isso aí é organização criminosa. Não tem efeito para derrubar o Estado, para derrubar o regime. Eles querem ganhar dinheiro com venda de droga, com crime financeiro e outras coisas, crime digital e coisas que tais. Ao invés de ter preocupação de ficar fazendo pesquisa, o governo devia agir botando gente que entende do negócio para falar, para mostrar o quanto isso é prejudicial, não só ao combate ao crime organizado, mas ao Brasil de forma definitiva.
0: É isso. E vamos aguardar os próximos capítulos, porque, como você já disse aí, e o Dr. Lincoln Gakia reforçou também, é muito provável, que haja uma discussão mais intensa agora, do governo dos Estados Unidos, por exemplo, em relação às nossas terras raras, né? E os minerais, raros também,
1: Eles vão
0: né?
1: achar PCC em cima das terras raras.
0: É, vão, vão.
1: Olha, fomos lá pegar o líder do PCC e encontramos terras raras, como eles fizeram na Venezuela.
0: Minerais
1: O
0: críticos,
1: Irã, que é
0: né?
1: a terceira reserva do mundo, a Venezuela. Olha, sem querer, a gente foi pegar o líder do Comando Vermelho e achamos terras raras lá debaixo de onde estava o cara.
0: É. É exatamente. Bom, agora vai ser tudo argumento, né? Porque também é assim, uma coisa que precisa ser dita aqui é assim, como é que é possível um governo de um país aprovar uma legislação que permite que ele interfira em qualquer outro país? Uma lei interna que é votada internamente, no caso dos Estados Unidos, dando autorização para que esse governo, por conta própria e por definição própria, uma definição subjetiva, né, conceitos absolutamente discutíveis, diga: não, não, não, nós podemos interferir nesse país, naquele país, naquele outro país, alegando que está defendendo a humanidade do crime organizado ou de grupos terroristas. Isso é uma aberração, mais uma, né? Mais uma aberração. Aliás, diga-se, né? Essa legislação foi criada no governo Obama, né? Só para a gente dar o nome aos bois aqui, ela tinha outro perfil, não era essa a intenção inicial da lei, mas você vê que às vezes boa intenção não resolve, né? Quando uma lei cai na mão de um ditador, que é o caso do Trump, ele é capaz de fazer estragos, é o que está acontecendo agora aqui.

0: Vamos a Brasília, é isso? Estamos com o Renato Ribeiro.
1: Renato Ribeiro, direto de Brasília. Eu estou tentando falar com o comandante da Cimento aqui.
0: Opa,
1: o
0: legal.
1: Cimento aqui.
0: Ótimo.
1: O Rodrigo, vou ver se eu consigo.
2: O Supremo Tribunal Federal vai julgar a denúncia contra os acusados de venda de sentenças no Superior Tribunal de Justiça. Entre os 9 investigados estão operadores e ex-servidores do STJ. E a decisão para que o caso seja analisado pelo Supremo foi tomada ontem pelo ministro Cristiano Zanin, relator do processo na corte. E essa medida acontece após a Procuradoria-Geral da República denunciar os envolvidos pelos crimes de organização criminosa, corrupção, violação de sigilo e exploração de prestígio. Segundo a Polícia Federal, servidores de gabinetes exploraram indevidamente o acesso ao sistema eletrônico de elaboração de minutas de votos e vendiam as informações a terceiros. E a Datena, apesar de não haver envolvimento de ministros do STJ, o caso foi enviado ao STF por causa de outras investigações conexas, e essas ações seguem sigilo e envolvem autoridades com foro privilegiado. E ao receber a denúncia da PGR, o ministro Cristiano Zanin deu prazo de 15 dias para que os advogados acusados apresentem as defesas, e depois Zanin deve marcar o julgamento que vai decidir se os denunciados vão se tornar réus. Datena, Augustinho.
1: Obrigado, então, ao Renato. Pois não, Vicente.
3: Datena, muito bom dia para você, muito bom dia para toda a nossa equipe e a todos os nossos ouvintes que nos acompanham aqui no Alô, Alô Brasil, pela Rádio Nacional. Essa decisão, Datena, do governo dos Estados Unidos de classificar o PCC e o Comando Vermelho como organizações terroristas repercutiu fortemente aqui na cidade de São Paulo, ou melhor, no estado de São Paulo, que foi onde nasceu e se consolidou a maior facção criminosa do país. A medida anunciada após reunião entre o senador Flávio Bolsonaro e o secretário de Estado norte-americano Marco Rubio reacende o debate sobre o combate ao crime organizado e os impactos internacionais dessa classificação. Como a Priscila bem colocou há pouco, o Fórum Brasileiro de Segurança Pública criticou o uso político do tema sem considerar efeitos diplomáticos, afirmando que a discussão tem sido levada para o campo eleitoral. Não foram considerados efeitos econômicos também, nem jurídicos para o Brasil. A entidade defende que o enfrentamento ao crime organizado exige cooperação internacional, inteligência policial e controle de setores usados para a movimentação financeira das facções. Especialistas lembram que, pela legislação brasileira, o PCC não é considerado grupo terrorista porque sua atuação está ligada ao lucro obtido com o tráfico de drogas, armas e crimes financeiros e não tem motivações ideológicas, religiosas nem políticas, como prevê a lei antiterrorista.
1: Obrigado, Vicentão. Tem um corte aí do ministro Vinícius Marques, da CGU, que aparece pouco, mas é um dos caras mais importantes em investigação, não só de corrupção dentro do governo, de funcionários que se envolvem, como se envolveram na época do INSS e coisas que tais, como trabalha em conjunto com a Polícia Federal e é um dos ministros mais importantes da nação e mais discretos. A CGU, ela investiga crimes envolvendo funcionários públicos e até que ponto o crime organizado coopta esses caras para trabalharem para essas organizações criminosas, não é? Bom, mas enfim, a gente está aqui com um desses cortes aí em que eu entrevistei ontem, por acaso, antes de saber dessa lista e de listagem ou transformação dessas duas organizações criminosas em organizações terroristas, eu falei com o ministro Vinícius Marques, que é aqui da Penha, aliás. Eu falei assim, Datena, quando eu era criancinha, você já era repórter do Luciano do Vale, que me chamou de velho, não... Você não entendeu isso, Agostinho?
0: Não, experiente.
1: Experiente é o caramba. Vamos ouvir, então, o ministro, um trecho do ministro aí. Obrigado ao pessoal de Brasília que nos mandou esse corte.
4: A gente tem um fenômeno no Brasil, e você conhece desse assunto como ninguém, que o crime organizado, ele se infiltrou nas instituições. Ele tenta se infiltrar nas instituições, ele tenta se infiltrar até em contratos públicos. Em São Paulo... nós tivemos aquela operação em que se descobriu que o crime organizado, que o PCC estava dentro da estrutura de empresas de ônibus, de concessionárias de transporte público. Você lembra disso? Então, assim, que acontece? Um tempo atrás, Datena, você tinha um escândalo. Ah, um cartel em licitações, corrupção em licitações de não sei o quê. E aí você ficava discutindo se aquelas empresas faziam parte de algum sistema de... aquilo era crime organizado, aquilo era uma organização criminosa, e ficava esse debate teórico sobre isso e tal. Hoje, a discussão não é mais essa, porque a questão é que a organização criminosa está dada. A questão é que esse pessoal está entrando, capturando regulação.
5: E a diferença é que hoje você tem provas, né?
4: Capturando fiscalização, e a gente precisa correr atrás. Então, não tem mais espaço para as agências que... investigam, competirem entre si. Elas precisam cooperar, elas precisam se coordenar.
1: Esse é um dos cortes, tem mais. É porque não deu tempo, né, do pessoal de Brasília fazer. A entrevista foi ontem, surgiu esse assunto hoje, porque a gente tratou do assunto horas antes dele acontecer. Que coisa, né? É o que prova que há muito tempo que os americanos estão querendo tomar essas posições. Bom, vem aí o Leandro Martins, pois não, Leandro.
6: Bom dia, Datena, Agostinho, bom dia a todos. Olha, eu trago informações, Datena, sobre a Operação Falsa Las Vegas, da Polícia Civil e Ministério Público aqui de São Paulo.
1: A verdadeira já é farsa pra caramba, né? É terra do jogo.
6: Imagine a falsa, imagine o quanto movimento. Porque essa operação, Datena, mira lavagem de dinheiro com bets ilegais em São Paulo. Estão sendo cumpridos 22 mandados de busca e 5 de prisão contra grupo criminoso. 2 prisões temporárias já foram cumpridas. Agora, atenção para as cifras. 5 bilhões e 200 milhões de reais.
1: Ah, é tudo bilhão.
6: É
1: não
6: bilhão.
1: Não tem mais milhão.
6: Não, milhão é...
1: O jogo do bilhão tem que ser transformado em jogo do bilhão.
6: Jogo do bilhão.
1: Jogo do bilhão.
6: E por aí vai.
1: Responda, qual é a composição da água, garotinho? Ah, não sei. E lembra do garotinho que errou a composição da água?
6: Além do...
1: Que H3O, não é isso, Luizinho?
7: Não, acho que é. Você pôs um a mais aí.
1: Porque são 2 litros d'água.
7: Tá bom, então tá bom.
1: 1,5 litros.
7: Água com gás.
1: Pois não, Leandro.
6: Então, seguindo, bloqueados 5,2 bilhões de reais em bens e sequestro da tela de 76 imóveis e um helicóptero no valor de 25 milhões. Os envolvidos mantinham plataformas de apostas que ofereciam jogos proibidos no país e as quantias em dinheiro eram pulverizadas em contas bancárias da Atena.
1: Pois é, então, ainda bem que nós falamos com o cara antes, hein, Luiz?
7: Sempre bom, né?
1: Mas mesmo quem reconhece, gente da direita,
7: sim,
1: que reconhece que isso pode facilitar o combate ao crime e tal, reconhece que isso aí é bom para os Estados Unidos, melhor para os Estados Unidos que para o Brasil.
7: Ah, não tem dúvida. Aliás, os Estados Unidos, já se falou há muito tempo, né, que não tem amigos, tem interesses, né? Os Estados Unidos têm interesses, né?
1: Como é que nós chamamos aqui? É República Federativa do Brasil.
7: É.
1: Eles querem fazer Estados Unidos do Brasil.
7: É, exatamente.
1: Em Venezuela, e Argentina. A Argentina já é. O cara fica puxando o saco do Trump pra caramba, esse Milei.
7: Não, aí vai o pessoal pra rua com bandeira dos Estados Unidos e tal. É isso que nós temos, né? É por isso que a comunicação...
1: Na Copa, boa parte dos torcedores brasileiros, né, vai torcer pros Estados Unidos.
7: É provável. Bom, tá
1: certo. O Neymar ter contusão, panturrilha 4. 5, 6, 7, 8, 9, 10.
7: Bom, eu tô acompanhando aqui o noticiário, né? E o G1 tá trazendo
1: informação. O chat nada, né?
7: Não, vou olhar o chat já. Mas
1: e
7: olha
1: o
7: só.
1: O zap
7: que...
1: nada também.
7: Não, tá bombando. Olha só, a informação do G1 dando conta de que o presidente Lula, a informação que eles estão dando, estuda a possibilidade, considera a possibilidade de fazer um telefonema direto pro Trump. Para conversar sobre isso, eles disseram, né, o presidente Lula e tal, disse que eles trocaram o telefone, né?
1: É o novo programa, Alô, Alô, Trump.
7: Talvez seja bom, né? Talvez seja bom para...
1: Mas aí eles tiram o nosso do ar, que é Alô, Alô, Brasil.
7: Não, o nosso não
1: mas
7: sai
1: Mas o Trump
7: do ar.
1: Respondendo é...
7: É?
1: Tá, você tá difícil hoje. Se o Lula ligando pro Trump é alô, alô, Trump, o Lula ligando para o Lula, o Trump ligando pro Lula, o que é?
7: Alô, alô, Lula.
1: Brasil.
7: Brasil.
1: Alô, Brasil.
7: Então é isso, né? a notícia é que o presidente Lula considera a possibilidade de entrar em contato direto por telefone com o presidente Trump. E aí pode acontecer aquilo que a gente
1: mas
7: já
1: tem
7: tá...
1: que passar pela CIA a ligação do
7: Lula? Não, não, diz que é direto.
1: Com essa classificação não, eu... nova?
7: Não, não, não, diz que não, é direto que e reto.
1: CIA. Nem pelo exército americano.
7: Não, não, não. Aí é autoridade com autoridade.
1: E se o Trump, com essa autorização, jogar um míssil no Cristo Redentor? Como é que nós fazemos?
7: Hã? Aí os autores da façanha que aplaudam, né?
1: É.
7: Quem pariu, que embale, né?
1: É isso aí.
7: Não é?
1: É isso aí. Sabe quem tá aí?
7: Sei.
1: Donald...
7: Odair.
1: Não. É o Odair da Agência Brasil. A gente pensou que a gente ia entrevistar o Trump aqui, mas... por problemas de idioma, a gente não vai fazer isso. Idioma, ideologia e tudo.
7: Manter o nível do programa
1: também,
7: né?
1: Que língua fala o Trump, hein?
7: Sei lá.
1: Eu sei, línguas mortas, que ele gosta de jogar bomba e matar gente pra caramba. Pois não, Odair da Agência Brasil, bom dia. Tem alguma coisa envolvendo esse noticiário ou não? É outra
8: tem,
1: coisa?
8: Tem sim.
1: Então vamos lá, Odair da
8: Agência. Bom, ainda sobre esse assunto, né, dos Estados Unidos terem classificado o PCC e o Comando Vermelho como organizações terroristas, a China se manifestou sobre isso. Através da porta-voz do Ministério das Relações Exteriores, a Mao Ting, o país é uma posição oficial da China, né?
1: Qual a maior organização criminosa chinesa? Máfia chinesa.
8: Certo.
1: A máfia chinesa. Que dizem tem um pezão aqui dentro do Brasil também.
8: Ah, sim, sim.
1: Pergunta se o Trump alguma vez pensou em classificar a máfia chinesa em organização Nunca. Terrorista. Qual é a maior organização criminosa que tem no Japão?
8: A Yakuza, né?
1: A Yakuza. Pergunta se o Trump Yakuza de ser terrorista a Yakuza. Hã? Está defendendo o PCC, o Comando Vermelho? Não. Pelo contrário, a Ivana falou assim, olha, até aumentou o preço da cocaína no mercado. Vai favorecer quem? O crime organizado, pô. E vai dificultar as ações que nós estamos fazendo todo dia com polícias americanas, com polícias da América do Sul, com polícias do mundo da Interpol, da Europa.
8: Porque agora a CIA passa
1: A CIA passa a concentrar
8: todas... E a CIA não conversa com ninguém.
1: De jeito nenhum.
8: Pois é.
1: Nem com o Trump ela deve conversar.
8: Pois é. E, enfim, a China defendeu oficialmente a não interferência. A porta-voz da China foi questionada sobre essa mudança dos Estados Unidos. E ela defendeu a não interferência dos Estados Unidos em assuntos internos de outros países, né? Foi uma resposta direta sobre esse assunto, né? E vale lembrar também que o Mauro Vieira, o chanceler brasileiro, estará na China a partir de amanhã, fazendo uma visita, e fica até o dia 2 de junho.
1: Tá bom, obrigado então, Odair. Vamos ao zap daqui a pouco, mas tem outra fala sobre o PCC do Vinícius Max, que é ministro que deu entrevista pra gente, ministro da Controladoria Geral da União, que trabalha em investigação direta desses crimes terríveis que acontecem, entre outras coisas, né? Mas trabalha diretamente com a Receita Federal, com o Ministério da Fazenda e com a Polícia Federal. Só não tem poder da Polícia Federal, mas tem poder de punir agentes que participam de dentro do governo de organizações criminosas, de golpes e coisas que tais. Tem mais uma fala do ministro aí.
9: Identificamos que essa asfixia financeira, essa retração dos mecanismos de lavagem de dinheiro é essencial no combate, tanto que no programa agora que o presidente lançou de combate ao crime organizado, ele colocou a asfixia financeira como um dos quatro eixos fundamentais, que também conecta com isso que você mencionou, que a gente precisa pegar o andar de cima. Porque não adianta olhar... E aqui, assim, nós temos que sempre ter um cuidado aqui, porque a população sente na pele... No ponto de ônibus.
5: Eu sei que isso o senhor começou a ficar mais cauteloso durante
9: a
5: entrevista.
9: Mas a gente precisa ir para cima.
5: Mas pode se soltar.
9: Não, a gente
5: pode
9: precisa
5: se soltar.
9: Ir
5: o senhor ficou
9: cima.
5: Mais cauteloso porque o senhor tem a responsabilidade de não cometer aquele erro de crucificar o sujeito antes dele ser considerado criminoso. Eu percebi que o senhor está sendo mais cauteloso. Mas se a gente conversar de uma forma mais aberta, como a gente estava conversando, como ser um papo de boteco, para o povão entender como é que esses caras estão roubando tanto assim. E com um detalhe, se o virtual facilita você pegar o criminoso, o virtual facilita também que esses criminosos diluam rapidamente o dinheiro roubado e que você não consiga nem recuperar esse dinheiro roubado. Eu estou enganado?
9: Não, você não está enganado. Esse é um desafio que não é um desafio do Brasil. É um desafio do mundo todo. O crime organizado, ele se transnacionalizou.
5: O Brasil tem sido exemplo de combate.
9: Quando você pega o PCC é uma rede, da qual ele participa de uma rede. Né? Ele tem relações com máfia italiana, o Comando Vermelho tem relações com outros tipos de organizações criminosas. Então, eles se transnacionalizaram. Então, assim, por isso que o presidente Lula, quando foi conversar com o presidente Trump, falou, olha, vamos tratar seriamente essa questão do crime organizado, mas precisamos tratar de uma série de cadeias globais de distribuição de arma, porque chega muito mais arma no Brasil do que o Brasil produz.
5: E de onde vem? De onde vem?
9: Inclusive dos Estados Unidos.
5: Principalmente dos Estados Unidos.
9: Né? Então,
5: droga
9: assim,
5: sintética, de onde vem? Dos Estados
9: também.
5: Unidos.
9: Então, assim, nós precisamos...
5: Isso o Lula disse para o Trump,
9: vamos
5: que
9: olhar
5: ficou
9: isso com,
5: horrorizado.
9: Vamos olhar isso com seriedade, sem paixões e sem ficar fazendo esse debate que não faz nenhum sentido, né? Ah, porque a organização criminosa é a organização terrorista. Não é essa a discussão, né? A discussão é como é que a gente se apodera com inteligência.
5: Olha, está mais do que provado, me permita uma parte que é importante, está mais do que provado que fala das bandeiras do Flávio Bolsonaro, da conversa que ele teve com o Lula, foi pedir para transformar PCC e Comando Vermelho em organização terrorista. Isso é um erro terrível, não sou eu quem disse, não é você quem disse. Eu, por exemplo, entrevistei o Gaquia, que é o cara mais ameaçado pelo crime organizado do país. Tem cabeça prêmio com mais de $100 mil e há mais de 10, 15, 20 anos, um parceiro dele, amigo nosso, inclusive, o doutor Rui, foi morto lá no Guarujá pelo crime organizado. E ele me disse o seguinte, sabe qual é o problema, Datena, de você transformar em organização terrorista? Primeiro que tem lei nos Estados Unidos, que os Estados Unidos podem intervir em qualquer país do mundo a partir do momento que uma organização terrorista está prejudicando os Estados Unidos. Você transformar o PCC em terrorista, se você transformar o Comando Vermelho em organização terrorista, o Trump pode entrar aqui e fazer o que ele fez, por exemplo, na Venezuela. Sequestrou, ele não prendeu, sequestrou um ditador que merecia cadeia, no meu ponto de vista, mas julgado dentro do país dele, de acordo com a Constituição da Venezuela. Uhum. E não o Trump, sob pretexto de pegar a segunda maior reserva de petróleo do mundo, invadir a Venezuela e levar o presidente da República. Foi um erro enorme esse cometido pelo Flávio e mais uma vez tentar transformar essas organizações em organizações terroristas. Tem mais, prejudica a investigação e o senhor, que é um dos grandes investigadores do Brasil hoje da CGU, foi dito pelo próprio Gaquia, num programa que nós mostramos no segundo ou terceiro programa dessa série, que falou, Datena, a partir do momento que o PCC virar organização terrorista, por exemplo, todas as informações que nós reunimos com o DEA, que é uma polícia americana, o FBI, que é uma organização americana, a Meripol, que pouca gente sabe, é a Interpol da América do Sul. Com a Interpol, todas essas investigações vão passar a ficar sob controle de quem? Da CIA e das Forças Armadas americanas. Se vai perder anos e anos de trabalho... de repente já levantado e muito bem pelas polícias brasileiras que fazem isso com capacidade, não só a polícia, o Ministério Público, como vocês da CGU, isso vai se perder no tempo, é um desserviço transformar o PCC e o Comando Vermelho em organização terrorista. Pô, mas você está defendendo o PCC?
9: Não,
5: evidente
9: é
5: que não, a vida inteira eu falei contra crime organizado. Quando eu disse, quando você era criança, eu já era velhinho, vou citar de novo o caso aqui, eu disse lá atrás que iam se formar
1: organizações criminosas parecidas com partidos políticos e coisas que tais. A diferença é que não é partido político porque não é terrorismo de Estado. Eles Sim. querem ganhar dinheiro. É crime só.
9: Sim.
1: Me chamavam de sensacionalista.
9: Sim.
1: Botavam o mundo cão do Datena. Bom, eu estava errado realmente, porque chegou numa proporção em que o crime organizado que eu pensei que fosse existir, hoje é maior do que antes. Então dizer que PCC e Comando Vermelho são organizações terroristas, isso facilita para que outros países interfiram na nossa soberania e atrapalha a investigação do crime.
9: E é curioso que ele foi lá defender que se chamasse o PCC e o Comando Vermelho de organizações terroristas.
1: Mas não falou de milícia,
9: não defendeu a milícia, né?
1: Por que você acha que ele não falou de milícia?
9: Não, assim, é curioso, ele que tem que responder. Por que se ele acha que o Comando Vermelho...
1: O que você acha que ele e a família dele são ligados à milícia?
9: Eu acho que tem acusações que ele precisa responder.
1: Vocês têm investigação sobre isso?
9: Não, assim, não é o papel da CGU, obviamente, investigar a milícia, né? A não ser que nós identifiquemos que eventuais organizações criminosas... tenham tentado contratar com a administração pública federal, ganhar uma licitação, esse tipo de coisa.
1: E até agora vocês não constataram isso?
9: Até agora nós não constatamos isso. Agora, é importante deixar claro que assim, o esforço para enfrentar o crime organizado, ele é um esforço que tem que ser um esforço internacional, um esforço de vários países, de cooperação, cada um com a sua atribuição e cooperando, trocando informações, né? Você não precisa eleger um país como polícia do mundo e esse país sair decidindo quem que é, quem que não é, como faz, como não faz, né? Tem todas as condições para que a gente possa fazer isso em conjunto, trabalhar em conjunto, de maneira técnica, né, de maneira eficiente.
7: Ó, só para lembrar, né, Datena, essa entrevista foi feita antes do anúncio oficial.
1: Não, 3 horas e meia antes
7: do anúncio
1: do PCC e do Comando Vermelho serem transformados. Parece que a gente estava prevendo, né? Eu
7: incrível.
1: E o ministro. Mas não é questão de prever ou ser bidu. É questão que isso já estava sendo gestado pelos Estados Unidos antes do Flávio Bolsonaro ir lá há 200 anos. Por isso que eu acho que podem ter usado até o Flávio. Neto, você está me ouvindo? Pode me atender no ar, ao vivo e a cores? Alô, Neto?
10: Alô?
1: É o Neto? Neto! Deve ser alguém com o telefone do Neto. Tem o Neto aqui com Jesus Cristo do lado. Jesus Cristo não é. Só pode ser o Neto. Ou então é alguém que está com o telefone dele.
7: Era ele,
1: vou ligar
7: acho.
1: De novo.
7: Que a ligação estava ruim.
1: Como era ele?
7: Era a voz dele.
1: Ué, ele não ia responder?
7: Ele não ouviu.
1: Tem a foto de Neto e Jesus. Jesus
7: então.
1: Não era.
7: Bom, se fosse Jesus, ia ser uma baita entrevista, hein? Você tá louco.
1: Por parte do entrevistador ou do entrevistado?
7: Não, aí do entrevistado. Aí você
1: desculpa. Mas eu acho que Jesus seria crucificado com essa entrevista. Ô, Neto, você tá me ouvindo ou não tá me ouvindo?
10: Agora eu tô, antes.
1: Ah, bom, porque tem uma foto de Jesus Cristo e sua aqui.
10: Acho que tá ruim o WhatsApp
1: aí. Aí o Agostinho falou assim, pode ser Jesus Cristo. Eu falei, não, não. Jesus Cristo, não. Caiu a linha. Tá vendo? Você vai brincar com Jesus?
7: Aí, ó. Fica mexendo.
1: É porque tem a cadeia aqui do lado.
7: Tem.
1: A cadeia é muro aqui com a cadeia.
7: É.
1: Muita gente que vem dar entrevista aqui pode ficar ali na cadeia já. Neto?
10: Oi, fala, Datenão.
1: Você escapou, né? Que você deu entrevista aqui. Foi a maior audiência do programa até hoje.
10: Mas...
1: E não ficou na cadeia.
10: Não.
1: Tem gente que não quer dar entrevista aqui, não sei se é por causa da cadeia ou se é por minha causa. Neto, bom dia.
10: Bom dia, Datena.
1: O que você poderia falar sobre o Neymar de helicóptero, o Neymar com contusão? Você falou aqui que se ele tivesse contusão grau 2 da panturrilha, estava ferrado. E é grau 2 a panturrilha dele, e acho que tem mais joelho, sei lá o quê. O Neymar está parecendo um SUS.
10: Não, Neto. Assim, ó. A verdade é que é tão nebulosa, as coisas são tão... Elas não são verdadeiras, né? Assim, vou dar um exemplo, vai. O que o Santos tem que fazer? Porque mostra que a CBF vem mentindo, mostra que o Santos vem mentindo. Se eu fosse o Neymar, por exemplo, num momento como esse, eu ia lá, marcava a coletiva, eu deixava o Matheus Cunha dar entrevista. o árbitro da entrevista, senta lá com o médico e com o treinador, fala assim, ó, gente, é o seguinte, o Neymar tá com essa contusão aqui, a gente já sabia, ele vai ficar treinando, ele é importante na semifinal, ele é importante nas quartas, e tá tudo certo e acabou. Não! Eles não são claros, eles não são verdadeiros, sabe? É uma mentira atrás da outra. É o treinador que fala que o jogador vai bem, tem que estar bem fisicamente. Aí o Santos que fala que o jogador poderia jogar já no domingo contra o Panamá. Então é tanta mentira que aí a imprensa, aí os caras que querem dar like, rádio,

0: qual que é o certo? O médico, o Lasmar, o Ancelotti, Neymar, senta aqui e fala a verdade. Qual é a verdade? A gente já sabia de tudo isso. O Neymar vai para a Copa do Mundo. Ele é importante para a gente ser campeão. Porque todo mundo agora quer like. Qual que é o like? Qual que é a ideia de todo mundo falar? O Neymar... Eu tenho fonte dentro da CF, eu tenho fonte na família Neymar, eu tenho fonte da casa do cacete. Sabe essas mentiras? Essas coisas mentirosas que hoje o mundo, uns influenciadores de merda, que só fica usando tudo isso, sacou? Pô, mas as pessoas não são claras.
1: Sabe? Mas então ele tem razão. Agora todo mundo tem fonte, parece ser prefeito de São Paulo. Então, cada lugar tem uma fonte.
0: Seja claro, qual que é a parada? O Neymar, ele tem uma contusão que demora de 2 a 3 semanas. Legal. A gente tem 13 dias, são mais 10 dos dois de 13, de 13 até dia 24, dá mais 11, dá uns 27. O Neymar tá bom para as oitavas de final e acabou. Acabou a conversa. Ou. Seja homens, cara, seja verdadeiro, seja mentiroso. Gente, o Neymar vai ficar mais uma semana aqui, mais 2 semanas. Se ele não tiver condição,
1: Corta.
0: a gente vai botar ele pra fazer outro. Corta ele! É só isso, porra!
1: É. E olha que ficou de fora jogador importante aí. Pedro, João Pedro. Não é verdade? Precisa ter o cara para as quartas de
0: Matheus.
1: final. Porque tem um detalhe também. Nós precisamos chegar às quartas de final para o Neymar jogar.
0: Isso!
1: Né? Tem esse detalhe também. Né? Não é?
0: Então, sabe o que é, Datena? Tudo que envolve o Neymar é uma coisa. Por exemplo, você acha que precisava fazer uma coisa tão ridícula como aquela, daquilo que foi feito no Museu do Amanhã? As crianças do Rio de Janeiro, da comunidade, não sabem nem o que é o Museu de Amanhã. E nem nós. Eu nunca fui, né? De quem que é, né? Quem que comanda o Museu do Amanhã, né? Não sou eu, né? Não é vocês aí.
1: Eu vou ficar sabendo amanhã.
0: Não, é a Rede Globo, é o Roberto Marinho que fez. E tá tudo certo,
1: É?
0: tá tudo bem. É, lógico que é.
1: Eu queria conhecer, eu não vou mais lá.
0: Também não vou.
1: Eu
0: Então,
1: queria conhecer, agora que eu soube, eu não vou mais lá. E é do
0: exatamente.
1: Santiago Calatrava.
0: O cara fez lá
1: Conhece
0: um
1: o
0: queixo lá em
1: Calatrava,
0: cima. Não, eu não conheço esse cara, mas deve ser um cara legal.
1: Calatrava. Levou a bala para fazer. Para fazer o Museu do Amanhã, ele levou grana até depois de amanhã. O
0: Até o fim
1: Calatrava.
0: da vida, né?
1: Olha,
0: Então,
1: eu
0: as
1: ia no
0: coisas.
1: Museu do Amanhã, depois que eu soube que a Globo estava fazendo, eu não vou mais lá no Museu do Amanhã.
0: Muito bem, Datena. Então é
1: Nem
0: isso que
1: depois de amanhã.
0: acontece, sabe? Não, a gente não tem clareza, por exemplo. Você
1: Não,
0: comanda o
1: vem
0: Danilo.
1: cá. Você tá, agora que eu entendo que você disse que o Ancelotti estava ficando muito brasileiro. Porque o cara fala o seguinte:
0: Não, ele já
1: só vai para a
0: brasileirou.
1: seleção quem tiver 100% fisicamente.
0: É
1: Levou um
0: mentira.
1: cara que não tem condição de começar a jogar a Copa do Mundo.
0: Mas não é só ele, né? Ele levou o Alisson, que ficou 2 meses parado, só fez um jogo do Liverpool, foi convocado. Ele levou o Danilo, que é reserva da equipe do Flamengo, e não treinou. Ele levou o Alexandre, lateral esquerdo, que tá no. Pô, é lateral velho, lateral mochila. Vai e não volta, sabe? Então, levou o Casemiro, que tem 5 Champions, pô, legal pra caramba,
1: Bremer,
0: pá. Aí levou o
1: Bremer.
0: prêmio que ninguém sabe, então não é verdade. E outra coisa, né? A gente fala muito dos treinadores brasileiros, né? Tudo, a gente mete muito pau na gente mesmo aqui, né? Vamos supor que se fosse o treinador brasileiro que tivesse ido do carro da Volkswagen fazendo propaganda no Museu do Amanhã e no dia do primeiro treino, né? A gente ia falar, tá vendo? Mercenário, só pensa em dinheiro. Mas como é o Ancelotti, ninguém fala porra nenhuma.
2: Não, agora é o seguinte, essa história do Neymar, né? Então, bom dia para você primeiro, né? A contusão do Neymar foi naquele jogo do Curitiba, né? Dia
1: Curitiba. Isso.
2: 17.
1: Ele saiu machucado, disse que tinha condição de voltar e que o juiz tirou ele de campo.
2: Então, dia
0: Que bom que o
2: 17.
0: juiz tirou, hein?
2: Então, dia 17, quer dizer, há 12 dias. Há 12 dias. Ele vai começou agora o tratamento quando diagnosticaram essa contusão. Quer dizer, perdemos, brincando, 10 dias. Em que ele
0: Mas
2: podia
0: não
2: ter
0: é isso, viu,
2: iniciado.
0: Augustinho?
2: É.
0: Augustinho, desculpe interromper você. Faz
2: Imagina que
0: 4 anos
2: é isso.
0: que o Neymar ele não vai para a seleção.
2: É.
0: Não é 13 dias. Não são 12. Não são 20. Faz um ano. No ano passado, o que que nós falávamos se o Neymar se cuidar? Se o

0: pai fizer isso, ele tem um ano pra se cuidar. Não se cuidou, pá, tá, tudo bem. Aí, três meses. Agora, pô, começou o Campeonato Paulista, não importa os 13 dias.
1: Moral da história, qualquer outro jogador teria sido cortado.
0: Isso, o Romário foi cortado, gente. É.
1: Lá em Usuala Ferrié.
0: Isso.
1: Pô, chorando.
0: Então, é o seguinte, sabe o que eu penso? Assim, eu tava vendo aqui, tava conversando, tá caçando. Minha mulher que é vascaína, tá aqui do lado, aqui escutando a gente. Então, eu tava conversando. Tudo que envolve
1: abraço,
0: o Neymar... Um beijão pra você também, Natanão. Tudo que envolve o Neymar é uma coisa assustadora, tanto pro bem quanto pro mal, certo? Muita gente usa de dar pau nele, muita gente usa pra falar bem. Tá, legal. Mas é justo... O Neymar está machucado, todo mundo sabia, todo mundo viu. Você fez o Rodrigo Lasmar foi lá, olha, é grau 2. Aí o Santos fala que ele tinha condição de jogar. Tudo é nebuloso, sabe? Tudo não pode falar. Ah, por exemplo, se eu meto o pau no Neymar agora aqui, é porque você é petista, você não sei o quê. Ah, que você... Tudo envolve o Neymar, é uma coisa muito louca. Então, a gente tem que saber lidar com isso. O que a gente tem que fazer? Todo mundo, qualquer que seja o comentarista, o apresentador, os influenciadores de merda que tem nesse país, o que a gente tem que fazer? Vamos lá, você tem um jogador machucado, que não vai jogar os dois primeiros jogos da Copa. É justo ele ir?
1: Então, não.
0: Corta ele.
1: Corta e pronto, acabou.
0: Pronto.
1: Faz que nem grande.
0: Não é isso.
1: Corta e acabou. Não é, qualquer outro cara que não fosse o Neymar, você cortaria, mas vamos guardar para as quartas de final. A gente nem vai saber se vai chegar nas quartas de final.
0: Isso.
1: E vai impedir que algum jogador que possa... Pô, o Barcelona está desesperado para contratar o João Pedro, entendeu? Tem time do mundo inteiro querendo levar o João Pedro.
0: O Bernardo Silva também agora.
1: É, também. O Pedro, e daí por diante. Agora, sinto muito, mas o Neymar realmente não tem... condição de participar dessa Copa, é o que parece.
0: Eu tomei o processo do Tite, eu perdi acho que 35 mil reais, 30 mil reais.
1: Pô, o Tite, você carregava o Tite no Guarani, pô?
0: Não, então, mas tudo bem, ele me processou, ganhou, tá tudo certo.
1: Ganhou?
0: Foi no pênalti que o Neymar não bateu, ganhou. Não, tudo bem, não tem problema nenhum. Lembra que o Neymar não bateu o pênalti, que o Marquinhos bateu e a gente saiu fora da Copa?
1: Foi.
0: Aí eu xinguei ele de tudo quanto é nome.
1: Você entrou xingando o programa, não foi?
0: Então, isso.
1: Seu burro, um negócio assim, não foi? Você não pode falar, porque senão toma outro processo. E quem falou foi Agostinho, o burro aqui. Que
0: ele falou. Falando que errou.
1: É.
0: Olha, realmente o Neymar tem que ter batido. Tá. Até hoje, ele vai até o final da vida dele, vai ser cobrado por isso. Então, vamos lá. Vamos supor, do lado negativo... É que o Neymar vai pra Copa do Mundo e a gente não passa das quartas e ele não joga nenhum jogo. Você acha que o Ancelotti tem condições de continuar como treinador da seleção brasileira?
1: Não tem, mas vai continuar até 28, 29, 30.
0: Não, 31. Ele renovou até
1: 2030. Não, até 31. Pois é. Ele vai continuar tudo do mesmo jeito. Olha, foi um. Agora eu chego à conclusão. Eu sempre gostei do Neymar, sempre achei um grande jogador e tal. A gente elogiou demais o Neymar. Eu e o Neto.
0: Eu queria que ele fosse para
1: o
0: Copa,
1: Neto. Nós chegamos num programa que a gente tinha lá, que hoje o Neto apresenta. Eu falei, ô Neto, eu estava vendo um jogo do Santos, que eu não gosto de ver muito o jogo do Brasil, porque eu fiquei a vida inteira fazendo o jogo brasileiro, 35 anos à beira do gramado. Mas eu estava vendo, eu falei, ô Neto, eu vi um moleque que joga diferente lá no Santos. O Neto falou, o Neymar joga pra cacete, o Ganso também joga pra cacete. Aí nós demos moral pro Neymar. Eu e o Neto fomos o primeiro cara da moral pra ele.
0: Lembra foi, Neto? Descer na escada, tava ele e o Paulo Henrique Ganso.
1: É, fizeram uma festa, lembra?
0: Os dois humildezinhos.
1: É.
0: Vai tentar falar com eles hoje.
1: É, esqueceram de nós.
0: É, esqueceram.
1: Esqueceram de mim. Dois, três, quatro, cinco, seis. Eu caguei pra isso. Eu caguei por isso que esqueceram de mim.
0: Isso, eu não tô nem
1: então,
0: pra
1: nós
0: eles,
1: dois pô. Cagamos, então tá. Quer mais falar alguma coisa, Neto, ou não? Tá bom.
0: Não, a verdade.
1: O que tem nos donos da bola hoje?
0: Ah, o Palmeiras, né? Palmeiras. Hoje meteu 4-1 no Júlio Barranquilla, classificou.
1: É nóis.
0: Né? Você pode dar Corinthians e Palmeiras nas oitavas de final, dependendo do sorteio, né? Tem muita coisa importante da Libertadores. Amanhã tem a Champions League, Paris Saint-Germain contra o Arsenal. Puta, baita jogão amanhã. Vai ser super legal.
1: Amanhã que é Paris Saint-Germain?
0: É.
1: Vai perder. Quer apostar comigo? Quanto?

0: 4-1, Paris Saint-Germain, Datena.
1: Paris Saint-Germain quem?
0: E Arsenal.
1: Quer apostar quanto que o Paris Saint-Germain vai perder o jogo?
0: Não perde, Datena.
1: Vai perder. Eu não posso apostar mais aquelas cestas básicas, monstro, porque eu ganhava muito. Agora, vamos fazer o seguinte, se eu perder...
0: 20 cobertor.
1: Se eu perder... Tá quantos cobertor?
0: 50 cobertor.
1: 50 é o teu nariz. 50 se você perder. 50. Se eu perder, eu dou 50 também. Quanto custa o cobertor? O Matinho vai faltar cobertor em casa, que agora eu não ganho mais aquele dinheiro que eu ganhava antes. Os caras ficam mexendo o saco que eu ganho bem aqui pra caramba. Eu ganhava 1,5 milhão, 2 milhões na Bandeirantes. E, aliás, tudo declarado no imposto de renda, esses mané que ficam falando coisa aí, tudo declarado, tostão por tostão. O Datena ganha muito, o que ele faz. Eu acordo 4 horas da manhã, lá eu acordava 12h, 1 hora, ganhava 1,5 milhão por mês. 1 milhão, 1 milhão e pouco. Pois eu perdi muito dinheiro também e caguei por ter perdido dinheiro. Bom dia para você, meu amigo Neto. Eu te amo. É, não perca o Donos da Bola hoje, que o Neto arrebenta lá. Tchau, Neto.
0: Um abração para você, para o Agostinho, para todo mundo. Fica com Deus.
1: É, amém. Você é um monstro sagrado, Neto.
2: Tava inspirado, Neto, hoje, hein?
1: Hein?
2: Tava inspiradíssimo,
1: aspirado?
2: Neto.
1: Inspirado?
2: Não, inspirado.
1: Ah, bom. Neto é um monstro. O maior comentário do Brasil. O Sarrubo foi embora? O Sarrubo, acho que ele não gostou de ter ficado esperando dali e não é normal dele, porque o Sarrubo é gente boa pra caramba. Mas eu, se eu fosse ele, também não esperava aquele templão na linha, não. Nós precisamos entrevistar o Sarrubo amanhã. Hoje não dá mais? Porque o Sarrubo é tão importante, é um cara tão legal.
2: Vamos tentar.
1: É uma referência pra nós.
2: Acho que ele vai falar ainda, peraí.
1: Eu adoro o Sarrubo. Quem é que tá no Ceará? Por que você leu o papel torto? Você não lembra o nome dela?
3: Claro que
1: o
3: lembro.
1: O papel entortou, você fez assim.
3: Germana Pinheiro.
1: Oi, Germana, direto do lindo estado do Ceará.
4: Oi, Datena. Bom dia pra você.
1: Bom dia, Germana.
4: Bom dia pra todo mundo. Pois é, e aqui, viu, Datena, um clima maravilhoso. Você estava agora conversando com o Craque Neto sobre Copa do Mundo e as polêmicas da Copa do Mundo, mas por aqui, viu, Datena, a gente já começa a respirar aí todo esse tema agregado ao São João, porque hoje começa aqui no Ceará a maior festa, na verdade a terceira, né, vamos dizer assim, porque Campina Grande Caruaru a gente sabe que está aí no topo, mas em Maracanaú, cidade que fica aqui na região metropolitana de Fortaleza, começa hoje o maior São João aqui do Ceará. Um São João gigantesco, uma festa junina aí que tem a expectativa de trazer mais de 2 milhões de participantes entre os cearenses e também os turistas. É uma festa que atrai gente de todo o Brasil, artistas de todo o Brasil, gera muito emprego, emprego direto e indireto, são mais de 4.500 empregos. A expectativa também de movimentação aí de mais de 100 milhões de reais. Essa festa da Atena começa hoje, vai até o dia 27 de junho, e tem justamente esse tema aí, São João e Copa do Mundo. O tema é quem domina, né? No país do futebol, quem domina é o forró, e aqui já está todo mundo ali, prontinho para o começo desse evento, com um forrozinho bem afiado. Inclusive, já deixo convite aí para vocês, para que venham conhecer o São João de Maracanaú, para que venham aproveitar também aqui o estado do Ceará, com todas essas belezas que a gente tem aqui, e curtir essa festa, né? E curtir esse período. Olha, o São João, ele começa agora, mas para a gente aqui, que clima junino, né? Essa festa junina já começa há muito tempo, a gente já está na expectativa há muito tempo esperando essas festas, como eu disse, artistas do Brasil inteiro, mas artistas daqui também, tem o Wesley Safadão, tem Xande Avião, que puxam aí, né, uma multidão de pessoas para a cidade cenográfica que fica, né, no parque de exposições, aqui na verdade no parque de eventos, Narciso Pessoa de Araújo. Então é uma festa gigantesca, vale o convite, o local lá, né? A cidade cenográfica vai estar toda aí pintada de verde e amarelo, toda nesse clima de Copa do Mundo. A Copa, se não está empolgando tanto, viu, Datena? O São João vai ajudar nesse processo aí, pode ter certeza, porque se o cearense sabe fazer uma coisa boa, é festa.
1: Não tenho dúvida. Sabe por que eu não vou para o São João daí?
4: Por quê?
1: Porque se eu for, não volto mais.
4: Ai, eu garanto. Eu garanto que não volta mais mesmo, não. Porque
1: tem muita gente que foi e não voltou. Tem muita gente que foi e não voltou.
4: É verdade.
1: Solta o São João aí, meu filho. Vambora!
3: São João!

0: queima a paia aí, Ricardo, queima a paia. Tchau, Germana. Cai do São João aí, Germana. Rasta o pé.
1: Pode deixar com a gente.
0: Tá bom, obrigado, Germana. Direto do Ceará, Véia e o Vicente. 9 horas e 43 minutos em Sampa.
2: Datena, mais da metade da cidade de Guarulhos enfrenta problemas no abastecimento de água nessa manhã. Desde ontem, na verdade. O motivo foi o rompimento de uma adutora de grande porte durante uma obra de ampliação do sistema de tratamento de esgoto da privatizada Sabesp. Segundo a...
0: De novo,
2: Sabesp? De novo.
0: Olha lá, Agostinho.
2: É terrível.
0: Uma metade de Guarulhos está sem água. Cada 71
2: bairros da Tena.
0: 71
2: bairros.
0: Isso não é privatização, é privatização.
2: Terrível. Segundo a companhia, um deslocamento de solo acabou danificando a tubulação e afetando o fornecimento a esses 71 já citados bairros da cidade. Equipes técnicas trabalham desde o início da ocorrência em esquema ininterrupto para realizar os reparos. A previsão da Sabesp é concluir os serviços nessa sexta com retomada gradual de abastecimento ao longo do sábado. Ou seja, tem muita gente que vai ficar o dia inteiro hoje sem água. E só vai ter a normalização do fornecimento amanhã, por volta de amanhã. Para reduzir os impactos, 30 caminhões pipa foram disponibilizados para atendimento emergencial.
0: Que legal, Gabriel.
2: Priorizando.
0: Olha,
2: hospitais.
0: A água volta amanhã.
2: Volta amanhã. É terrível. E Datena, Guarulhos é o segundo município mais populoso aqui do estado de São Paulo e o mais populoso do Brasil fora das capitais estaduais. A população de Guarulhos gira em torno de 1.300.000 habitantes, ficando apenas apenas atrás da capital paulista.
0: É uma baita do bacite. Eu lembro assim, fica só mais um dia sem tomar água e sem tomar banho.
2: Pelo amor de Deus.
0: Volta amanhã a água.
3: Olha, eu vou te falar uma coisa.
0: Falar duas coisas. Fala uma.
3: Não, que roubada foi essa privatização da Sabesp, né? Até o governador Tarcísio deve ter percebido isso. Ele já percebeu, não é possível.
0: Só a Sabesp? Tem muita coisa privatizada em São Paulo que arrebentou com o povão.
3: Essa da Sabesp é de cabo de esquadra mesmo, porque é incrível como pioraram o serviço, como conseguiram piorar o serviço de água e de saneamento básico aqui em São Paulo.
0: Água e o quê?
3: Saneamento básico.
0: E esgoto.
3: Esgoto, é.
0: Merda, meu.
3: Exato. Que é o que fizeram, né? No final das contas, foi o que fizeram com essa privatização.
0: É. O que foi essa privatização? Por isso que eu acho que é privatização. O Neto começou a falar palavrão, aí de repente instigou você a falar palavrão. Para de falar palavrão.
3: Não é palavrão, não. Palavrão é...
0: Palavrão é privatizar e ferrar o povo, isso é palavrão.
3: Exatamente. E até por isso, não tenha dúvida que o tema Sabesp vai estar na ordem do dia na eleição estadual. Você não tenha dúvida disso. Já, inclusive, quem defenda.
0: Eu estou pouco me lixando para a eleição federal, municipal. O lance é o seguinte, cara: tem que servir bem o povo.
3: É, mas é um tema importante.
0: O cara vendeu metade do estado e muita coisa não deu certo.
3: Morreu.
0: Ele vendeu o estado. Atenção, tem o zap aí, bota o zap aí, enquanto a Karina vai ler depois. Se você quiser mandar o zap agora, dá tempo de ler ainda, mas a Karina vai ler daqui a pouquinho. Qual é o zap?
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0: 9 horas e 47 minutos. O que é que o pessoal está falando aí no Zap?
5: Bom dia, Datena. Bom dia a todos. Dia. O Vicente comentou sobre essa Sabesp. A gente recebeu aqui uma denúncia do Alexandre aqui de São Paulo. Ele falou assim: bom dia, Datena. Além da Sabesp, que não presta um bom serviço, a Enel também não. Estou há 3 meses sem receber a minha conta de luz. E a atendente fala que eu tenho que juntar dinheiro para pagar na próxima, quando vier um valor maior. E é verdade mesmo.
0: É, claro que é.
5: Porra,
0: depois
5: veio
0: uma conta pela média, que nem na pandemia, que o cara pagava 800 pau, pagava 8 mil quando via a média. Essa Enel aí já era também. Agora, essa privatização não adianta nada você privatizar para desonerar o Estado e ferrar o povo, não. Aí não adianta nada. Tem mais app aí?
5: Tem sim. Oh, a Mariana, ela falou assim, bom dia, Datena, concordo com você sobre essa questão de colocar o PCC e o Comando Vermelho como... Ela escreveu errado aqui, mas colocar eles como...
0: Terroristas.
5: O
0: que mais?
5: Oh, o Dante de Mauá, ele falou assim que concorda com o Neto, acha que não deveria levar o Neymar, já que ele está prejudicado e não vai jogar direito para o Brasil.
0: É, eles querem usar o Neymar das oitavas ou quartas. Se o Brasil não chegar lá, não vai jogar nada. Ele tinha que levar alguém já e pronto, acabou. Chat
3: bombando aqui, o Cícero mandou mensagem pra gente sobre esse comentário nosso aqui da Sabesp, a informação do Vicente, ele fala
0: já?
3: Que, porra, que é rapidez, isso aqui é,
0: pois é,
3: falou, já aparece aqui.
0: Não parece nem ônibus, nem trem em São Paulo, aqui é rapidão.
3: Exatamente, ele tá falando aqui que o povo paulista é o culpado, verdade, verdade mesmo, tem razão, a gente vota e depois assume, né? E o Cícero falando isso, que o povo paulista é culpado. Tem o Rafael mandando mensagem pra gente sobre o Trump. Ele fala aqui que... Por que o rato do Trump, é o que ele falou aqui, nossa, não classifica o Putin como terrorista?
0: Porque o Putin ia ficar Putin.
3: Invade a Rússia. É exatamente isso. É, quem mais aqui que tá falando com a gente? Tem gente falando do Neymar aqui também, viu, Datena?
0: O que fala?
3: Estão falando aqui que... estão elogiando o craque Neto. É, e estão falando que tinha que levar o jogador do Cruzeiro aqui. Eu perdi a mensagem agora, rapaz.
0: Bom, tinha que levar o jogador do Cruzeiro.
3: É, exatamente, jogador do Cruzeiro. É, quem mais aqui? Ah, o Ralf está falando do crescimento do PIB. Saiu. O IBGE acaba de divulgar o crescimento do PIB. Cresceu 1,1% no primeiro trimestre.
0: Pô, é. Época de crise é notícia boa.
3: Muito boa mesmo. O que é isso aqui? Não entendi o nome dele aqui, mas ele está falando do Flávio Bolsonaro, que ele queria sair do foco.
0: Sair do quê?
3: Do foco, lá do caso do Vorcaro.
0: As pessoas se qualificam o Vorcaro de terrorista por causa dos crimes que ele cometeu.
3: A Teodora está dando bom dia para você, da Atena. Muito
0: bom dia, Teodora!
3: É isso aí. O Danilo também mandando mensagem para cá, dizendo que a expectativa dos bolsonaristas é viver no Texas, mas a realidade vai ser a Síria.
0: Texas.
3: É isso aí, muita gente mandando mensagem. A Elisa também, bom dia.
0: O endereço do nosso chat qual é?
3: O endereço é muito simples.
0: Como?
3: É...
0: Você vai errar.
3: Hã?
0: Você vai errar, você erra sempre. O endereço
3: vou errar?
0: Do chat.
3: youtube.com/RadioNacionalBR.
0: Porra. Treinou a manhã inteira.
3: Não, molezinha, né? Molezinha.
0: A manhã inteira. Bom, vamos tentar marcar amanhã com o doutor Sarru?
3: Segunda, né?
0: Não, pode ser amanhã.
3: Pode
0: você
3: ser amanhã.
0: Vem aqui e faz a entrevista, a gente olha.
3: Virei civicamente. Então, vamos falar com o doutor Sarru na segunda.
0: Que eu tô com sono desgraçado. Hoje eu acordei às 2, fui pra Brasília. Cheguei em casa meia-noite e meia e hoje, 5 horas da manhã, eu tava aqui. Cheguei primeiro pra você.
3: Hoje
0: eu bati recorde mundial.
3: Hoje foi. Hoje eu acordei mais tarde.
0: O que é isso? Música pra dormir?
3: Sabe quando o despertador
0: não, põe
3: toca?
0: Põe uma música legal aqui. Olha, o Rodrigo Pimentel diz que concorda. O Rodrigo, o Capital Nascimento, diz que pode fazer.

0: de tal combate para o crime, do crime, o Rodrigo Nascimento que inspirou, o Rodrigo Pimentel que inspirou o Capitão Nascimento. Eu estou quase dormindo aqui. Mas ele disse que isso aí é muito melhor para os Estados Unidos que para o Brasil. Rodrigo Pimentel é um cara que entende de segurança pública. Bom, não vai rolar a música aí? Que música que é, hein? Uma música up, pra cima. Ou isso é música pra cima? Eu imagino música pra baixo, então. Não, uma porcaria
1: Ó,
0: isso aí.
1: enquanto ele acha a música lá, só pra concluir a informação completa.
0: Oi, vamos invadir sua praia.
1: Isso, boa.
0: É, vamos invadir sua praia.
1: Se o Trump ouvir isso, ele
0: É,
1: vai
0: mas
1: levar.
0: é isso que é, é
1: Isso
0: por isso
1: aí.
0: que eu quero botar o Trump cantando depois do PCC terrorista. O Trump, vamos invadir sua praia. Levar sua navaia, suas terras raras. Não achou até agora, viu? Tá rolando. Olha o Trump aí. Cuidado, olha o Trump aí. O Trump aí, meu.

Quero ver se tornar milícia terrorista. Aí eu quero ver o troço dele. Não é? Bom, acabou a música aí? Acabou? Você devia deixar até o fim. Filho, não deixa até o fim. O presidente Trump, se eu ganhar a eleição, posso trabalhar no anexo aqui do de Washington? Para dirigir o Brasil de Washington? Já invadiu nossa praia mesmo?

0: Trump adora invadir praia, tudo, cidade. Eu acho dele é invadir, jogar bomba. E agora pra abrir umas portas pro inferno. Os caras foram facilitar o Trump chegar aqui. Vambora, Agostinho.
1: Bora.
0: Bora, né?
1: Ah, tá na hora,
0: bora,
1: né?
0: Bora, Daniel, Ricardo.
1: Chega.
0: Vicente, Karina, vamos? Sabe por que nós temos que ir embora? Já a gente botou a música que é imortal, porém mais jovem. Mas nós temos que ir embora, sabe por quê, Agostinho?
1: Não.
0: Por que você acha? Primeiro, bom fim de semana pra vocês.
1: Pra todos nós.
0: Mas por que você acha que nós temos que ir embora? Senão a gente perde o trem das 11.
1: Ah, rapaz.
0: Não é?
1: É isso aí.
0: Então vamos pegar o trem das 11?
1: Vamos.
0: Fiquem com Deus. Nós vamos atrás do trem das 11, pessoal. Tchau, pessoal. É logo, hein?

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1: Agora são 10 horas da manhã, no horário de Brasília. Muito bom dia, eu sou Daniel Ito e este é o Nacional Notícias com um destaque do momento. Destaque sobre o ex-governador do Rio de Janeiro, Cláudio Castro. A notícia é que o recurso dele contra a decisão que o condenou à inelegibilidade já tem data, viu? O recurso para ser julgado no TSE, o Tribunal Superior Eleitoral, vai ser na próxima terça-feira, dia 2 de junho. Quem explica para a gente a situação de Cláudio Castro, direto lá do Rio de Janeiro, é a repórter Priscila Tereso.
2: O recurso que será julgado na próxima terça-feira diz respeito à decisão que tornou Cláudio Castro inelegível até 2030. Em março, ele foi condenado pelo próprio TSE por abuso de poder político e econômico nas eleições de 2022 e o tribunal determinou a realização de eleições indiretas para o mandato tampão, que é quando a Assembleia Legislativa escolhe o governador. No entanto, o PSD recorreu ao Supremo Tribunal Federal e defendeu eleições diretas. O Supremo aguarda o julgamento do recurso do TSE para decidir se as eleições serão diretas ou indiretas. O placar, até agora, está em 4-1 a favor da realização de eleições indiretas. O presidente do Tribunal de Justiça do Rio de Janeiro, Ricardo Couto, continua como governador do estado até a conclusão do julgamento. Nesta semana, Castro foi alvo da 8ª fase da Operação Compliance Zero, que investiga a prática de crimes financeiros envolvendo o Rio Previdência, o fundo de previdência social de centenas de milhares de servidores públicos civis e militares fluminenses. A Polícia Federal identificou aplicações de mais de 3 bilhões de reais do Rio Previdência para o Banco Master durante o governo de Cláudio Castro. Após essa operação, Castro anunciou que não vai se candidatar ao Senado.
1: Portanto, as informações da Priscila Tereso atualizando para a gente a situação do ex-governador Cláudio

0: Castro, portanto, o recurso dele contra essa decisão da inelegibilidade com julgamento previsto para terça-feira, 2 de junho. 10 horas e 2 minutos em Brasília, esse foi o Nacional Notícias. Mais informações ao meio-dia no Repórter Nacional.
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2: É isso, 2 horas de boa música sem parar aqui na nossa Rádio Nacional. Hoje, sexta-feira, 29 de maio de 2026. Eu sou a Fátima de Mello, na mesa de som, Egberto Martins. Você aqui com a gente. Para começar, Djavan, Eu Te Devoro.

0: Jana Canhas, hoje nunca mais Jana Canhas idade. Paralamas, seguindo estrelas e Caetano dele, Odara.
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0: Muito bom dia, vamos ouvir Tunai Sintonia.

0: Maluco. Secos e Molhados, o Patrão Nosso de Cada Dia, de João Ricardo, Clara Nunes, Feira de Mangaio e Elis Regina, de Tunai e Sérgio Natureza, agora tá.
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0: Vamos ouvir Paulo Miklos, Vou Te Encontrar. Bom dia.

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2: O Momento 3, com datas importantes da semana, reverencia o talento de Tony Tornado, Sivuca e Nelson Sargento. Tony Tornado completou 96 anos de vida no dia 26 de maio. O cantor ficou conhecido nacionalmente ao vencer o Festival Internacional da Canção em 1970, interpretando BR3. A partir daí, tornou-se um grande ícone da Black Music brasileira. Sivuca também faria 96 anos no dia 26 de maio. Na década de 1960, o sanfoneiro viveu nos Estados Unidos e trabalhou com artistas internacionais como Miriam Makeba e Harry Belafonte. Nelson Sargento nos deixou no dia 27 de maio de 2021. O músico foi um dos principais compositores da Estação Primeira de Mangueira e conviveu com nomes históricos do samba, como Cartola e Carlos Cachaça. Você ouve agora BR3, de Antônio Adolfo e Tibério Gaspar, com Tony Tornado. Cabelo de Milho, de Sivuca e Paulinho Tapajós, na voz de Sivuca. Agoniza, mas não morre. Composição e interpretação, Nelson Sargento.
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0: Legião Urbana, o Teatro dos Vampiros. Celso Fonseca, beleza? E Chico Buarque de Djavan, a Rosa, de Chico Buarque de Holanda.
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0: Agora no nosso Expresso, Cazuza, Minha Flor, Meu Bebê.

0: Rita Lee, Jardins da Babilônia, de Rita Lee, e Lee Marcucci. Valério Oliveira, em Balança, de Luiz Gonzaga e Zé Dantas. Pedro Luiz e a Parede, A Luz de Tieta, de Caetano Veloso.
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0: Agora tem Lua e Coimbra, Onde Mora o Sol.

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1: Meio-dia em Brasília.
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1: Olá, muito boa tarde a você que nos escuta de todo o Brasil. Está no ar o Repórter Nacional, que tem hoje os seguintes destaques. Classificação de Comando Vermelho e PCC pelos Estados Unidos como organizações terroristas ameaça a soberania nacional e pode ter impactos nas eleições, na avaliação de especialistas. E mais.
3: PIB registra alta de 1,1% no primeiro trimestre do ano, com destaque para o crescimento das atividades da agropecuária.
4: Julgamento de acusados da morte do menino Henri Borel completa 5 dias e sessão continua no fim de semana.
5: Aumento nos planos de saúde individuais não pode passar de 5,11%. Percentual da ANS é o menor já aplicado fora da pandemia.
6: Receita Federal paga hoje primeiro lote de restituição do Imposto de Renda 2026.
1: Tudo isso e muito mais aqui no Repórter Nacional, produzido pela nossa equipe de radiojornalismo aqui da EBC, a Empresa Brasil de Comunicação. Estamos ao vivo nas emissoras da Rádio Nacional em Brasília, São Paulo, Rio de Janeiro, Amazônia, Alto Solimões, São Luís, Recife e, claro, também nas emissoras parceiras de todo o Brasil com a nossa Rede Nacional de Comunicação Pública. Eu sou Daniel Ito e você acompanha agora as principais notícias desta sexta-feira, 29 de maio de 2026.
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1: Aí a gente já começa esta edição do Repórter Nacional com essa decisão do governo dos Estados Unidos de classificar PCC e Comando Vermelho como organizações terroristas, organizações criminosas aqui do Brasil, classificadas agora como terroristas pelos Estados Unidos. Assunto para Priscila Mazinotti, que está aqui no estúdio com a gente, né? Priscila, você que conversou aí com especialistas para entender melhor o que, que significa tudo isso. Decisão que preocupa quem você ouviu, Priscila. Boa tarde para você.
7: Pois é, preocupa, acende o alerta dos especialistas e também do governo aqui no Brasil, Daniel. Mais cedo eu conversei com a Jaqueline Muniz, que é professora especialista em segurança pública da Universidade Federal Fluminense, e ela me listou pelo menos 13 motivos para condenar essa decisão. Entre eles, o temor de que essa classificação seja usada politicamente, sabotando a soberania dos países, a criação de zonas cinzentas para definir os protestos sociais aqui dentro mesmo do Brasil, a abertura de espaço para arbitrariedades. E aí ela resumiu: essa medida tem poucos resultados efetivos. Segundo ela, muda a etiqueta, sem mudar o conteúdo, né? As causas do crime. É uma espetacularização.
8: Estamos diante de uma medida que fortalece politicamente Trump, amplia o poder de Marco Rubio e produz uma narrativa de firmeza e ação, mas não enfrentam as causas que geram o crime organizado e é mesmo incapaz de fazê-lo recuar ou mesmo desbaratar a economia criminosa.
7: Essa medida entra em vigor, então, na sexta-feira que vem, dia 5, foi tomada com base na seção 219 da Lei de Imigração Norte-Americana e em uma ordem executiva de Trump. Em comunicado nas redes sociais, o secretário de Estado, Marco Rubio, disse que o Comando Vermelho e o PCC são duas das organizações criminosas mais violentas no Brasil. Detalhe que esse anúncio foi feito ontem, 2 dias depois do encontro do pré-candidato à presidência, senador Flávio Bolsonaro, e do irmão dele, o ex-deputado Eduardo Bolsonaro, com Trump lá na Casa Branca em Washington, viu? E aí, só de ter sido assim, já fica a preocupação com relação às eleições aqui no Brasil. Liga a luzinha amarela, como disse a Carolina Ricardo, do Instituto Sul da Paz.
9: que esse é o tipo de medida populista, né, que parece que vai solucionar o problema. Então, eu acho que tem um risco político, né, de fortalecer uma agenda de um determinado candidato, podendo ter até uma influência nas eleições, e também cria uma cortina de fumaça, engana a população, que vai achar que essa é a real solução do problema.
7: Pois é, falando agora daqui para frente, né? O governo brasileiro ainda não se pronunciou oficialmente sobre isso. Lá no Congresso já tem repercussão. O líder do PT na Câmara mesmo, o Pedro Uxay, falou que essa é uma articulação da extrema-direita que atrapalha a proposta do governo de uma cooperação internacional, proposta que já foi apresentada a Trump quando o presidente Lula esteve por lá no começo do mês. A gente continua acompanhando, então, os desdobramentos desse anúncio feito ontem pelo Trump, pelo governo norte-americano, de classificar como organização terrorista o Comando Vermelho e o primeiro comando da capital, Daniel.
1: É verdade, importante, né, Priscila? Porque tem muita gente pensando, né, realmente, se é organização criminosa, passa a ser terrorista, é pior do que criminoso, então vai ter um combate mais efetivo. Nem sempre é isso que acontece, muitas vezes pode, inclusive, acabar atrapalhando o combate a essas organizações.
7: É uma medida que os especialistas falam, olha, engana a população brasileira, faz parecer que vai aumentar a segurança, quando, na verdade, fere a nossa soberania aqui, as nossas leis. A gente tem o projeto de lei antifacção e outras medidas aí para combater, claro, as organizações criminosas.
1: Perfeito. Priscila, muitíssimo obrigado,
7: até,
1: viu?
7: Mais, gente.
1: Pelas informações, repercutindo então essa decisão dos Estados Unidos de classificar PCC e Comando Vermelho como organizações terroristas, preocupando os especialistas ouvidos pela Priscila Mazenotti. 6:06. E agora a gente vai ao Rio de Janeiro, porque nós estamos acompanhando aí nos últimos dias, né, o julgamento dos acusados da morte do menino Henri Borel, um caso aí que chocou o país. Hoje é o quinto dia de julgamento e, olha, estão marcados os depoimentos dos peritos, viu? Quem acompanha esse julgamento aí nesses dias e tem as informações ao vivo pra gente lá do Rio de Janeiro é a repórter Cristiane Ribeiro. Cris, o que você conta? Muito boa tarde para você.
10: Boa tarde, Daniel. Boa tarde, ouvintes. Daniel, a sessão deste quinto dia do julgamento do ex-vereador Jairo Souza Santos Júnior e de Monique Medeiros, padrasto e mãe de Henri Borel, acusados da morte da criança de 4 anos, começou pela manhã com o depoimento do perito do Ministério Público, Luiz Carlos Leal Prestes. O segundo a depor é o médico legista Luiz Ayrton Saavedra. Também está previsto para hoje o depoimento de Leniel Borel, que é pai de Henri. Das 27 testemunhas de acusação e defesa, apenas 10 foram ouvidas desde segunda-feira. A assessoria de imprensa do Tribunal de Justiça informou que o julgamento não será interrompido no fim de semana. E nesta quinta-feira, né, ontem, o julgamento foi marcado por relatos de violência envolvendo o ex-vereador. Ex-namoradas e seus filhos, atualmente maiores de 18 anos, disseram ter sofrido agressões. Uma delas pediu à juíza Elizabeth Machado Louro, que preside a sessão no segundo tribunal do júri, a retirada do ex-vereador do plenário durante o seu depoimento. Também ontem, o advogado Fabiano Tadeu Lopes voltou a compor a banca de defesa de Jairinho. Dias antes do início do julgamento, ele sofreu um infarto. Segundo a denúncia, na madrugada de 8 de março de 2021, o ex-vereador causou as lesões que provocaram a morte da criança. Ainda de acordo com o Ministério Público, Monique Medeiros, na condição de mãe e responsável legal, se omitiu das agressões, contribuindo para a consumação do crime. Jairinho responde por homicídio qualificado, tortura e coação no curso do processo. Já Monique responde por homicídio por omissão qualificado, pelo motivo torpe e recurso que impossibilitou a defesa da vítima e também por coação no curso do processo. Volto com você, Daniel.
1: Perfeito, Cristiane. Obrigado pelas informações e bom trabalho para você aí na sequência dessa cobertura do julgamento, então, dos acusados de matar o menino Henri Borel lá no Rio de Janeiro. E agora a gente fala sobre a produtividade do nosso país. É o PIB, o Produto Interno Bruto, que cresceu, viu, no primeiro trimestre deste ano de 2026, na comparação com os 3 últimos meses do ano passado. Aumento impulsionado pela agropecuária e também pelo consumo das famílias, viu? Priscila Terezo está na linha com a gente com os detalhes, então, dos números divulgados na linha... Ah, não, é reportagem da Priscila Terezo, portanto, né? Com os números, então, divulgados pelo IBGE.
3: O PIB, Produto Interno Bruto, que é a soma de todos os bens e serviços produzidos no país, cresceu 1,1% no primeiro trimestre deste ano, na comparação com o último trimestre de 2025. No total, foram gerados 3,3 trilhões de reais, com alta nos três setores analisados: agropecuária, indústria e serviços. Na comparação com o primeiro trimestre do ano passado, a alta do PIB foi de 1,8%. O acumulado dos últimos quatro trimestres registrou elevação de 2%. As informações foram divulgadas nesta sexta-feira pelo IBGE. As atividades de serviços, que correspondem a quase 70% do valor do PIB, apresentaram crescimento no trimestre em informação e comunicação e atividades imobiliárias. Já as atividades de transporte, armazenagem e correio e atividades financeiras, de seguros e serviços relacionados apresentaram queda. Entre as atividades industriais, setor responsável por aproximadamente 23% do PIB, tiveram desempenho positivo construção e extração mineral, como detalha o coordenador de contas nacionais do IBGE, Ricardo de Moraes.
11: Na extrativa, quem puxou esses 13% de crescimento foi a extração de petróleo e gás e também minério de ferro, as duas tiveram crescimento. Na construção civil, a gente observa aumento do número de ocupações e horas trabalhadas, coerente com esse crescimento de 1,3. Na transformação, a gente teve, puxando para baixo, máquinas e equipamento, caindo a produção, artigos de vestuário, produtos químicos, produtos de metal e indústria de couro e calçados. Quem teve crescimento, assim, diminuiu essa queda média aí, foi a indústria farmacêutica, alimentos e bebidas, derivados do petróleo e indústria automobilística.
3: Também apresentaram alta a despesa de consumo das famílias e a formação bruta de capital fixo, que mede o nível de investimento. A despesa de consumo do governo subiu 0,4%. Em relação ao setor externo, as exportações de bens e serviços recuaram 1,7%. Já as importações cresceram 4,4% em relação ao último trimestre de 2025. Da Rádio Nacional no Rio de Janeiro, Priscila Terezo.
1: E se o PIB cresceu agora nos primeiros meses, como será que ele vai se comportar ao longo do ano pelo restante de 2026, hein? O Ministério da Fazenda divulgou a previsão do crescimento econômico para este ano. Destaque para indústria e serviços na produtividade do país, como nos conta aqui no estúdio o repórter Gabriel Brum. É com você, Gabriel. Boa tarde.
12: Boa tarde, Daniel. Boa tarde a todos. É isso mesmo. Após essa divulgação aí do crescimento de 1,1% que a gente ouviu na reportagem da Priscila Terezo, o Ministério da Fazenda manteve a previsão de crescimento econômico em 2,3% em 2026, em todo o ano. De acordo com a nota divulgada hoje cedo, a expansão da indústria e dos serviços devem compensar uma desaceleração da agropecuária. O informe aponta, então, um enfraquecimento da atividade econômica no segundo e no terceiro trimestres do ano, de abril a setembro. Nesse período, o fim de benefícios fiscais do governo deve ser compensado pela redução do custo de crédito. A partir de outubro, o Ministério espera uma retomada da economia, enquanto a indústria manufatureira recupera a força com a redução dos juros em andamento. Lembrando que o mercado financeiro prevê queda da taxa Selic, dos atuais 14,5% para 13,25% até o fim do ano. Sobre o resultado dessa alta de 1,1% aí do PIB, o Ministério da Fazenda afirmou que o Brasil ficou em quarto lugar, né, entre os países que tiveram crescimento aí no primeiro trimestre, olha, atrás apenas da Coreia do Sul, Estados Unidos e China, Daniel.
1: Bom resultado, bom desempenho, então, globalmente, né, da produtividade do Brasil nesses primeiros meses. Gabriel, você está aqui no estúdio, vou aproveitar a sua presença agora para falar sobre outro assunto, as contas do setor público brasileiro, que fecharam com superávit, né, Gabriel, de mais de 24 bilhões e meio de reais no mês de abril. É muito dinheiro. Conta aí os detalhes para a gente.
12: É isso mesmo, esse resultado aí foi divulgado pelo Banco Central, né, e ele é quase o dobro do atingido no mesmo mês do ano passado, de acordo com o relatório de estatísticas fiscais. Em 12 meses, as contas, no entanto, acumulam um déficit de 126 bilhões de reais. E aí, Daniel, escuta só, se a gente incluir os juros no cálculo, nos juros do cálculo de 12 meses, esse déficit ultrapassa 1 trilhão e 200 bilhões de reais. Então, bom para a gente entender qual que é o peso dos juros nas contas aí do governo. E um outro dado importante é a dívida bruta brasileira, que subiu e alcançou 80,4% do PIB em abril, principalmente por causa dos juros altos, Daniel.
1: Dados do Banco Central, né, Gabriel?
12: Isso.
1: Perfeito. Muito obrigado pelas informações aqui no Repórter Nacional. Gabriel Brum com a gente. E atenção, hein? Hoje é o último dia para entregar a declaração do Imposto de Renda. Pois é, quem ainda não acertou As Contas com o Leão tem até as 11 horas e 59 minutos da noite de hoje para enviar essa declaração, viu? Quem não fizer vai pagar uma multa de R$ 165 ou até 20% do imposto devido, o que for maior. E olha só, você que está me escutando, uma dica dos especialistas é entregar essa declaração, mesmo que ela não esteja concluída, mesmo que ela não esteja completa. E aí, após a entrega, é possível enviar uma retificação dessa declaração com ajustes e aí evitar o pagamento dessa multa, né? E no mesmo dia em que termina esse prazo, então, da entrega da declaração, hoje também a Receita Federal começa a pagar o primeiro lote de restituições do Imposto de Renda 2026. É dinheiro no bolso aí de bastante gente pelo país recebendo uma parte desses impostos que foram pagos, né? Solimar Luz está na linha com a gente com os detalhes. É com você, Solimar. Muito boa tarde.
13: Oi, Daniel. Boa tarde para você. Boa tarde a todos. Ao todo, mais de 8,7 milhões de contribuintes serão contemplados com um valor total de crédito de 16 bilhões de reais. Este é o maior valor já pago pela Receita Federal e engloba tanto contribuintes com prioridade legal quanto aqueles que aderiram às ferramentas digitais, ou seja, que optaram pela declaração pré-preenchida e também o recebimento desse dinheiro via Pix, né, dessa restituição do Imposto de Renda via Pix. O crédito das restituições, Daniel, ele será realizado ao longo de todo o dia de hoje, conforme o processamento de cada instituição financeira. A Receita Federal orienta que os contribuintes aguardem até o final do dia para a efetivação do depósito, uma vez que os horários de crédito podem variar entre os bancos. O lote pago hoje é 45% maior do que o primeiro lote de restituições do ano passado, 2025. Os próximos lotes serão pagos nos dias 30 de junho, 31 de julho e 28 de agosto. O pagamento da restituição é realizado exclusivamente na conta bancária de titularidade do contribuinte. Em caso de erro nos dados bancários ou problemas na conta de destino, o contribuinte poderá solicitar o reagendamento do crédito junto ao Banco do Brasil, pelos canais de atendimento do Banco do Brasil, no prazo de até um ano após a primeira tentativa de pagamento. E só reforçando o que você falou no início, Daniel, as pessoas têm que ter muita atenção mesmo, porque faltam poucas horas para o fim do prazo para a entrega da declaração do Imposto de Renda 2026. A declaração, reforçando então o que você disse, deve ser entregue até as 23 horas e 59 minutos de hoje. Faltando um minutinho para meia-noite, aí encerra o prazo. Eu volto com você, Daniel.
1: Ou seja, falta menos de 12 horas, né, Solimar? Muito obrigado, viu, pelas informações. Bom trabalho para você aí no Rio de Janeiro. Você que está nos ouvindo que não declarou, envie a sua declaração o quanto antes. Meio-dia e 17 em Brasília. Fique ligado, você vai ouvir ainda hoje.
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1: Agora a gente vai ao sul do país, Santa Catarina, com a nossa rádio parceira da Rede Nacional de Comunicação Pública, para falar daquele caso que a gente trouxe ontem, né? O apartamento na cidade de Concórdia, Santa Catarina, com 400 gatos que vivem amontoados, então, nesse imóvel, nesse apartamento. E aí a Polícia Civil

0: abriu inquérito para investigar o caso, viu? A justiça já determinou o seguinte: que sejam retirados cerca de 25 animais por dia. E aí os animais recuperados vão receber cuidados médicos e vão ser encaminhados para adoção. Essa história é bastante curiosa, a gente está acompanhando desde ontem. Quem conta os detalhes para a gente é Jefferson Corrêa, nosso colega da Rádio Joinville Cultural.
1: A Polícia Civil de Concórdia abriu inquérito contra a dona e a tutora dos 400 gatos. A idosa é investigada pelo crime de maus tratos contra animais. A justiça autorizou a entrada imediata das equipes técnicas no apartamento dela. A decisão obriga a retirada de pelo menos 25 gatos por dia. O município de Concórdia agora assume a guarda e o tratamento da saúde dos bichanos. Muitos animais estão doentes após 10 anos vivendo sem higiene adequada no imóvel. A situação começou com apenas um casal de felinos que começou a se reproduzir sem o controle da tutora. Todos os gatos estavam vivendo em um espaço de 200 metros quadrados. Os animais recuperados serão encaminhados para a adoção responsável. Da Rádio Joinville Cultural, repórter Jefferson Corrêa para a Rádio Nacional.
0: Atenção para essa notícia: os planos de saúde não poderão ter reajuste maior do que 5,11%, viu? Por definição da ANS. Vamos ficar atentos aí aos reajustes dos planos de saúde. Ainda assim, os preços dos convênios continuam altos. Sayonara Moreno está aqui no estúdio com informações, então, sobre essa decisão da ANS para a gente. Muito boa tarde para você, Sayô.
2: Oi, Daniel, boa tarde para você e para quem acompanha a gente. Todo mundo de olho no boleto, viu? Reajuste no valor do plano individual e familiar deste ano não vai poder ser, então, maior do que 5,11%. É o que definiu a Agência Nacional de Saúde Suplementar, a ANS, depois de uma reunião da diretoria colegiada ainda ontem. Essa porcentagem, Daniel, é a máxima aí que mais de 7 milhões de beneficiários devem pagar a mais nas mensalidades. Uhum. Segundo a ANS, esse é o menor teto já definido pela reguladora, né? Com exceção, obviamente, de 2021, né? Por conta da pandemia, que teve ali reajuste negativo devido à redução do uso dos serviços durante o isolamento social da Covid-19. A gente lembra também que o reajuste anual dos planos de saúde, esse reajuste só pode ser feito no mês de aniversário do contrato, né? Além disso, com esse novo teto definido, os beneficiários de planos individuais familiares devem ficar atentos também, como eu disse no início, aos boletos de pagamento, observar, fazer a conta mesmo ali, se aquele reajuste aplicado é igual ou inferior aos 5,11%. Houve descumprimento? Reajuste aí no mês diferente do mês de aniversário do contrato ou reajuste acima de 5,11%, acionar a ANS. Nesse caso de descumprimento, né, a ANS deve ser acionada no telefone, que é de graça, 0800-701-9656, 0800-701-9656, ou também na internet no site gov.br/ANS. Daniel.
0: Perfeito. Então, todo mundo de olho nos reajustes aí dos planos de saúde. Não podem passar de 5,11%. Sayonara, muito obrigado pelas informações. Meio-dia e 22. Nós falamos de Santa Catarina, agora vamos para o extremo oposto. Vamos ao norte do país. A notícia é a seguinte: o Ministério Público Federal pediu à Polícia Federal para investigar a contaminação dos rios do território indígena Waimiri Atroari, no Amazonas. Pedido que veio, olha, por causa dos relatos de integrantes da comunidade indígena Kinja sobre mortandade de animais, alteração na cor e no cheiro da água e também problemas de saúde na comunidade, viu? Vamos aos detalhes dessa situação crítica lá dos indígenas. Quem conta tudo pra gente é o repórter Madison Euler. Muito boa tarde para você, Madison.
3: Oi, Daniel, boa tarde para você e para os ouvintes da Nacional. Olha, além desse inquérito policial requisitado junto à Polícia Federal, o Ministério Público Federal solicitou ainda que o IBAMA realize uma vistoria presencial e também uma perícia para verificar o impacto da atividade minerária no Igarapé Jacutinga e nos rios Piaraju e Alalaú, situados na terra indígena que fica na cidade de Presidente Figueiredo. O prazo para a PF e para o IBAMA que apresentarem aí os primeiros resultados das vistorias e diligências é de 30 dias. As medidas buscam reunir informações sobre as atividades da mineração Taboca na região e se estas têm relação com esses malefícios ambientais relatados pelos indígenas. Esse alerta para que as investigações na área civil e ambiental foram motivados aí pelos resultados de exames feitos por uma empresa contratada pela própria Associação da Comunidade Uaimiri Atroari, que revelaram a presença de altas concentrações de metais pesados nos rios que cortam o território. O laudo da consultoria revelou que a quantidade de alumínio na água chegou a um nível 37 vezes maior do limite máximo permitido pela legislação brasileira para rios e lagos. No fundo desses rios, os técnicos também acharam altos níveis de ferro e de chumbo. O IBAMA já havia sinalizado, a partir de análises prévias de imagens de satélite, a existência de indícios de que as operações de lavra da mineração Taboca podem estar ultrapassando os limites territoriais legalmente autorizados pelas licenças vigentes, atingindo o limite físico da própria terra indígena. A mineração Taboca nega a responsabilidade pelos danos e continua sustentando que os parâmetros de qualidade da água cumprem as exigências legais e que esse excesso de lama encontrado pela outra consultoria foi causado por uma chuva atípica no início de abril. Já os indígenas denunciaram que a empresa costuma recolher água em locais estratégicos longe de onde a lama e os rejeitos realmente se acumulam, na verdade. Volto com você, Daniel.
0: É a situação bastante complicada, hein, dos indígenas Kinja lá no Amazonas com essa possível contaminação dos rios. Matos, obrigado pelas informações. A gente segue com notícias do Amazonas, hein, agora em Manaus. Olha, um problemão na capital amazonense. A Polícia Federal investiga o roubo de barras de ouro e desarticula uma associação criminosa lá em Manaus. Essa é a Operação Auxílio Criminoso. E o Renato Ribeiro está aqui no estúdio com os detalhes para a gente dessa ação policial em Manaus, né, Renato? Boa tarde.
4: Boa tarde, Daniel. É a Operação Auxílio Criminoso contra investigados pelo roubo de 77 barras de ouro avaliadas em 45 milhões de reais. Foram cumpridos hoje 4 mandados de busca e apreensão em Manaus. A investigação teve início após o flagrante de uma tentativa de roubo de ouro extraído ilicitamente por outro grupo criminoso. Essa tentativa aconteceu em outubro do ano passado, na capital amazonense. Na época, a polícia militar recebeu a denúncia de que uma família foi feita refém em uma casa na zona centro-sul da cidade. Durante a abordagem, foram presas 6 pessoas, incluindo 2 policiais militares e 1 policial civil, que estavam de folga, além de um venezuelano dono da residência. Com eles foram encontradas as 77 barras de ouro. O material, com cerca de 73 quilos, representou uma das maiores apreensões individuais de ouro da história do país. E agora a PF cumpriu mandados na casa de 3 suspeitos que estão presos, né? Além de uma outra pessoa investigada por participar da logística do roubo. Foram apreendidos documentos e equipamentos eletrônicos e essa operação busca identificar e responsabilizar outros indivíduos, além de descobrir como funcionava toda a estrutura da organização criminosa.
0: Quantos, Daniel? Quilos de ouro?
4: 73 quilos, aí, avaliados em 45 milhões de reais.
0: É muita coisa. Renato, obrigado, viu, pelas informações. Meio-dia e 27.

0: E aí, coisa boa, tô até sentindo o cheiro de festa junina, gente. Olha só, em um dos mais tradicionais festejos juninos do Agreste de Pernambuco, vai ser aberto neste sábado, amanhã, portanto, estou falando do São João de Caruaru. Exatamente, nesse ano a expectativa é de que a festa movimente 800 milhões de reais e gere aí 20 mil empregos na região, fora toda a festança, né, gente? Mais de 4 milhões de visitantes são esperados para celebrar os festejos deste ano em Caruaru. Vamos aos detalhes, destaques da programação, tudo com o Madison Euler, que está de volta com a gente. É com você, Madison.
1: Oi, Daniel. Com o tema aí tecido de tradições costurando gerações, o Pátio de Eventos Luiz Gonzaga recebe nesse primeiro dia, né, agora no sábado, três gerações distintas do cancioneiro feminino do Nordeste, a Elba Ramalho, a Mari Fernandes e a Solange Almeida. E no domingo, a regra básica vai ser aí forró, com shows de Cavaleiros do Forró, Mastros com Leite, Limão com Mel e o Jonas Esticado. No palco, que homenageia o Gonzagão, haverá shows até o dia 27 de junho. Outros espaços...

0: reforçou a Prefeitura de Caruaru, espera receber mais de 4 milhões de pessoas durante o ciclo junino, movimentar cerca de 800 milhões de reais, impactando aí a economia local com um crescimento de 8,5% em relação ao ano passado. E no Instagram, São João Caruaru.oficial, é possível acessar toda a programação. E o canal da Pref TV no YouTube, que é uma filiada da TV Brasil, vai transmitir alguns momentos aí, alguns shows do São João de Caruaru. Volto com você, Daniel.
1: Muito legal, Matos, obrigado pelas informações. Meio-dia 29, Repórter Nacional fica por aqui com o Thiago Coelho aqui na mesa de som. Uma ótima tarde e um excelente fim de semana para você. Tchau.
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6: Olá, olá, muito boa tarde para você que está ouvindo a Nacional Brasília 96,1, começando aqui mais um programa Espaço Arte. E aí, tudo bem com você? Na paz e na tranquilidade? Eu espero que sim, até porque o fim de semana já está pintando por aí, fim de semana recheado de atrações, e o programa traz para você a agenda cultural aqui do Distrito Federal, bate-papos, muita informação sobre arte e cultura até uma da tarde. O programa tem a Denise Oliveira na produção, a mesa de som comandada ali, controlada pelo José Lins. Eu sou Marcelo Ferreira. Lembro os contatos para você mandar informações sobre o seu trabalho para a gente divulgar aqui. É o 99657-2138, espaçoarte@ebc.com.br. Hoje o programa está uma palhaçada. Isso é muito bom. A gente está recebendo uma galera da pesada aqui para falar sobre mestres e mestras de circo. E a gente vai bater um papo aqui com essa turma sobre esse evento, que é coisa séria, hein? É um grande incentivo à arte da palhaçaria. E a gente vai falar com todos os detalhes para você daqui a pouquinho. Porque a gente sempre vai seguir aquele esquema que a gente faz, que é tocar uma música made in Brasília, um som aqui do nosso Distrito Federal. A gente abre o programa com o lançamento da cantora e compositora Litier. Ela lançou ontem o shot Fruta Madura, uma parceria com o João Catan. Vamos ouvir aí o recado da artista e, na sequência, Fruta Madura.
7: Salve, gente da Rádio Nacional, aqui é Litier falando. Eu sou cantora, compositora, instrumentista desse DF maravilhoso. Tô passando para te convidar para conhecer a minha nova música, um shot delicioso, quente, de silambuzá mesmo, Fruta Madura. Vem comigo. Um beijo.

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1: A gente vai falar da estreia da peça Esgoto, o cheiro que sobe do ralo, no Teatro dos Bancários, neste fim de semana. Uma peça que mistura de terror, absurdo, comédia, crítica social. É lá no Teatro dos Bancários, na 14/15 Sul, 314/315 Sul. E o Marcelo Zinácio tem um convite.
2: Aqui quem fala é o ator Marcelo Zinácio e eu estarei em cartaz com o espetáculo Esgoto, o cheiro que sobe do ralo, que é uma sátira muito regada à comédia sobre as teorias de conspiração e o ecossistema de notícias falsas. Eu divido o palco com a Baetê Queiroz, Antônio Lima, Bruno Coeoli, Camila Meskel, Julian Pessoa, Maíra Del Duca e Paula Von Constrit. Nessa peça, que é uma criação do ator, diretor e dramaturgo Rômulo Mendes. Os ingressos estão disponíveis na plataforma Simpla, nós estamos esperando você.
1: E o Festival Quebradas celebra a potência feminina e a cultura periférica em Planaltina. Amanhã, a partir de 15h, o convite é da Rebeca Carlos.
3: Salve Quebrada, meu nome é Rebeca Carlos, uma das coordenadoras do projeto Conexões de Quebrada pelo Fim da Violência contra a Mulher. Passando para convidar vocês para estarem conosco no Festival Quebradas, terceira edição, no Ralph Jardim Roriz, em Planaltina. Nós teremos apresentações culturais, tais como Aline MC, Batalha das Gurias, BSB Girls, Sherry Line, Subconsciente. E durante o festival, a gente também vai ter o lançamento do livro Hip Hop pelo Fim do Feminicídio. Esse é um convite que está aberto a toda a comunidade. O evento vai ser gratuito. Nós aguardamos vocês. Obrigada.
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0: O espetáculo vai começar hoje aqui em Brasília. O Festival Mestres e Mestras do Circo, que vai transformar a nossa cidade num grande picadeiro a céu aberto. E para falar desse evento e para falar sobre o trabalho dos palhaços, palhaças, estamos recebendo aqui uma galera e que eu vou cumprimentar, começando aqui pelo Mandioca Frita. Bom demais te receber aqui na Rádio Nacional. Boa tarde, seja bem-vindo.
1: Boa tarde a todos. Estou aqui pronto para começar esse TTRTT de hoje a domingo. Espero vocês.
0: Maria Tavares está com a gente aqui também. Como vai, Maria? Boa tarde, seja bem-vinda.
2: Boa tarde, Brasília. Boa tarde, Brasil. Que prazer estar aqui. Como o Mandioca disse, é de hoje a domingo. Chega mais.
0: Bom demais. Zé Regino Zambelê, como é que é?
3: Eu mesmo.
0: Ah, então tá bom. Boa tarde. Seja bem-vindo aqui à Rádio Nacional.
3: Muito obrigado.
0: Muito bem. A gente, enquanto começava o programa, a gente estava fazendo aqui uma aposta para adivinhar a idade dele. Mas é algo que varia ali, não é muito não. É entre 35 a 80. Tá nessa pequena margem aí, né?
3: Exatamente.
0: De palhaçaria, a gente já sabe que você tem 4 décadas de estrada.
3: 4 décadas
0: de estrada. Que coisa legal, hein?
3: Ainda estou começando ainda.
0: Exatamente. Nosso querido Chau Brau Brau com a gente aqui na Rádio Nacional. Seja bem-vindo sempre. Que bom te receber.
4: Muito obrigado, meu amigo.

0: Eu tô aqui em pé sem cair, deitado sem dormir, preparado e preparado para te receber de qualquer canto da cidade, não importa de onde você venha, lá você será o respeitável público. Simbora, minha gente, tá começando a festa.
1: Muito bom, muito bom. Maria Tavares, vou começar conversando com você para falar sobre a mulher, né, inserida na arte circense, na palhaçaria de forma mais especificamente, né? Como é que é isso? Me explica.
2: Então, vou te trazer aqui já um link direto com o festival Mestres e Mestras, né? Onde a gente está homenageando Mandioca e Palhaço Chamego, que é a primeira palhaça negra do Brasil, que ali pela década de 40 se vestia de palhaçoço para poder ocupar aquele espaço para
1: Já
2: ser
1: nessa
2: aceita
1: época, né?
2: nessa época e durante 50 anos. Fez o povo rir, né? Mas precisava se vestir de homem para que pudesse ocupar aquele espaço.
1: Ela se vestiu de homem para
2: Sim,
1: fazer?
2: era o Palhaço Chamego.
1: Que na verdade era uma mulher.
2: Era ela, Maria Elisa Alves dos Reis.
1: Que coisa fantástica. A fantástica luta dela, né? Não essa realidade em que, quando eu falei desde essa época, porque a gente sabe que, no geral, era. Hoje, talvez ainda em grande nível, mas muito mais difícil para a mulher seguir essa carreira, né? Na
2: Sim.
1: música, por exemplo, a gente já conversou, por exemplo, com duplas sertanejas de mulheres, né? Que falava, as irmãs Galvão, por exemplo, que falava da dificuldade que foi para elas, meninas lá nessa época, fazer show e cantar, assumir uma vida de artista. Imagina no circo, né?
2: Sim, num tempo onde mulher não podia nem sonhar, estava ela lá se vestindo de palhaço para ocupar esse espaço e abrindo esse caminho para todas nós, né? Estamos agora aqui porque alguém como ela chegou, abriu os caminhos e preparou o espaço para a gente chegar.
1: E
2: Então,
1: você tá nessa também.
2: eu estou nessa
1: E
2: também,
1: entrou
2: estarei.
1: como?
2: Ah, entrei tem uns 15 anos. Entrei, comecei com aulas de circo, vivenciei aulas de circo com os irmãos Saúde, com o Circo Atitude, fiz aulas com o mestre Mandioca, fiz oficinas com grandes mestres do Brasil e fui criando aí uma identidade palhacística e brincante, né? Eu acho que eu acabo costurando assim, não me nomeio palhaço oficialmente, apesar de ter a palhaçaria como condução do meu trabalho, né?
1: Muito
2: Então,
1: bom.
2: é isso. E aí vou aproveitar, posso aqui já falar do
1: Claro,
2: cabaré das
1: fale,
2: desempregadas?
1: fale.
2: Então, teremos o cabaré das desempregadas no sábado, às 18 horas, um cabaré feminino onde o sonho e a brincadeira são os condutores, são as portas abertas para que essas mulheres de diversas vertentes do circo, né? Aéreos, palhaças, malabaristas, ocupem seu espaço, ocupem seu protagonismo em meio a esse festival, honrando toda essa trajetória e abertura de Palhaço Chamego.
1: Daqui a pouco você repete aí, né, os horários e tal. O Chau Brau Brau é um dos irmãos Saúde, o Ancomárcio. Fale de forma geral sobre esse evento, como é que ele vai acontecer, os lugares, né, a partir de hoje, como é que vai ser o Chau Brau Brau?
0: Meu amigo, é o seguinte, como você bem disse, hoje Brasília se transforma num circo. A partir de 5 horas da tarde, a gente tem uma roda de mestres e mestras que acontece na Praça Zumbi dos Palmares, ali no Conic. De lá, a gente segue com o cortejo circo-cênico-musical, transformando essa cidade de concreto num grande espetáculo a céu aberto. A gente vai ter
1: Que lindo.
0: malabarista, vai ter perna de pau. Amanhã, sábado e domingo, acontece a partir de meio-dia, oficina de circo na Torre de TV. E domingo, às 11 da manhã, tem homenagem ao Mandioca Frita no Parque da Cidade. Todo dia, a partir de 2 horas da tarde, tem espetáculo na Torre. É de graça. E se você não gostar, a gente devolve o seu dinheiro no final. Vem pra cá que vai começar o espetáculo.
1: Maravilha, na Torre de TV esse encontro, no espetáculo, e tem, no domingo, que no Parque da Cidade também.
0: Exatamente. O
1: Maravilha.
0: domingo é um lugar muito especial. Por quê? Porque o mestre Mandioca Frito, o nosso homenageado, ele faz há mais de 35 anos a sua roda no Parque da Cidade. Então, muita gente passou por lá, estudou na Faculdade de Artes Mandioca Frita. Aquele que vos fala, eu mesmo sou um desses alunos. E lá, domingo, 11 horas, a gente vai rodar um grande chapéu para esse mestrão. Então, vá, você que já assistiu ele, leve seus filhos, seus netos, compareça, vai ser lindo.
1: Mandioca Frita, que está com a gente aqui. Como você se sente recebendo esta homenagem, Mandioca Frita?
3: Cada vez mais feliz e forte, né? Você chegar aos 60 anos,

0: De tudo que eu já passei, né? Que todos aqui já sabem as dificuldades que todo mundo tem, mas em termos de saúde, né? AVC, agora eu fiz uma amputação do dedo. Então, os amigos, né? Eu digo assim, na área artística mesmo, sempre me ajudaram,
1: Que
0: principalmente
1: bom.
0: nessas horas, né? Então,
1: Mas você também entregou muito para aqueles que passaram pelas suas lições, pela sua experiência também.
0: com
1: Você também deu muito
0: certeza,
1: a eles.
0: eu ainda tô dando, viu, gente? A contribuição ela continua, porque a gente que vive da arte, como o Tchau Brabau falou, né? Todo sábado, domingo, férias, feriado, tô lá no Parque Ana Lídia, onde com certeza o final de semana ajuda muito aquela feira da semana, né? E isso aí, e onde eu divulgo o meu trabalho, onde eu vendo meus próprios brinquedos que eu mesmo produzo, né? E esse domingo é quando eu posso estar com meu filho, o Aipim, e a minha filha, a
1: Oi,
0: Macaxeira, e meus netos, né? O palhaço Alegria e a palhaça Xodó, 2 anos e 5 anos.
1: Olha aí que
0: Aí a
1: legal.
0: família, quando se junta, eu fico mais forte, né? Para continuar essa caminhada que é tão
1: Sim.
0: difícil.
1: Por falar em dificuldade, ô Mandioca Frita, como é para o palhaço ir ao encontro do público, fazer graça, fazer o público rir, quando ele mesmo está passando ali por uns perrengues? É um desafio.
0: Um grande desafio, mas todo mundo sempre pergunta isso para mim, né?
1: Pois é, como é que é
0: É,
1: isso?
0: às vezes eu sempre falo, ninguém sabe o camarim do artista, do palhaço, né? Mas no mesmo tempo, com a dificuldade, eu encontro assim com o público esquecer essa dificuldade, né? Até me
1: Entendi.
0: ajuda a ficar mais forte,
1: Na hora que você
0: né?
1: está diante do público.
0: É, do público, para ficar mais forte, porque eu te digo, eu que já fui morador de rua, e eu me lembro quando eu vivia na rua, as crianças que me acolhiam. Porque quando eu ia para um parque lá, as
1: Sei.
0: babás me adoravam.
1: Porque as
0: Caramba,
1: crianças
0: chegou, graças a Deus. Eu que eu
1: Alguém para cuidar
0: brincava,
1: das
0: não,
1: crianças.
0: era assim, era desse jeito. Então eu já tenho isso dentro do coração. Quando eu tô com a minha dificuldade, e chego e tô olhando aquele público, tanto criança como adulto, nossa, eu esqueço de tudo, porque eu vou receber muitos abraços.
1: Oh, que
0: Com
1: maravilha.
0: certeza.
1: E parabéns, né, ao Ancor Márcio e a todos que estão na realização deste evento, por prestar essa homenagem a você, porque não adianta daqui a alguns 50 anos, quando você não estiver mais entre nós, eles fazerem isso. Acho que é importante você estar presente e recebendo essa homenagem. De todos nós, inclusive, aqui da rádio também, viu, Mandioca?
0: Nossa, eu cada vez fico mais feliz, né? Porque a gente não pode ser esquecido. A gente teve um caminho e tem ainda. E eu receber essa homenagem é um carinho de tantas pessoas que até vão vir de fora para apresentar, que já me conhece, né? De eu ter vivenciado algumas viagens junto com a Artitude pelo Brasil e através deles também muitos conheceram Mandioca Frita.
1: Que
0: Então eu tenho
1: bom.
0: esse carinho grande.
1: Maravilha. Zé Regino, que é outro mestre que está aqui entre nós também. Ô Zé Regino, como funciona essa coisa do transmitir ao outro, né? De ensinar ao outro a arte de fazer rir?
2: Olha só, na verdade, o processo vai de você conhecer o seu material.
1: Sei.
2: Cada palhaço, diferente de qualquer personagem que precisa de uma dramaturgia para ele existir, né? Ele precisa daquela história, daquele contexto. O palhaço não. Você cria o seu palhaço e ele só vai precisar da sua vontade de querer mostrar e alguém querer ver.
1: Entendi.
2: Então, é uma arte relacional. E a matéria-prima é, antes de tudo, o seu material pessoal.
1: Entendi.
2: Entende? Onde está a sua característica? Por isso que o Chau Brau Brau faz um número, usa uma piada X, que eu também posso usar, o Mandioca Frita ou a Maria, e isso tem uma identidade própria, porque é feito com o seu material. Então,
1: Entendi.
2: o primeiro passo é esse conhecer-se. E aí o treinamento ajuda nisso. E com o tempo você vai descobrindo e aperfeiçoando.
1: Isso quer dizer que você nunca vai apresentar um espetáculo duas vezes. Ele vai ser sempre, ainda que siga uma linha geral, a experiência com o público vai torná-lo único.
2: Sim,
1: imagino.
2: Sim, eu tenho espetáculos que eu já faço há 25 anos, 30 anos quase. E não tem como. Se você olhar uma gravação lá do início e agora, houve uma mudança muito grande. Ainda bem, né?
1: Sim.
2: Porque o teatro tem essa possibilidade, as artes cênicas têm essa possibilidade de você ir se aperfeiçoando. Ela não para ali quando você executa, né? Ela é um processo de vida, de construção. Então, esse é... E ela é, antes de tudo, uma arte relacional. Não adianta eu querer fazer e alguém não querer ver. Ela Sim. não acontece, ela não existe.
1: Ou fazer sozinho não funciona.
3: Uma coisa que, se vocês me permitem, né, complementando esses dois mestres e essa futura mestra, o circo talvez ele seja a metáfora da vida. Todos nós acordamos e nos jogamos como um trapezista numa vida, num salto sem rede de segurança. Todos nós fazemos malabarismo para pagar o que devemos com o que ganhamos. Fazemos mágica para caber tudo o que temos que fazer nessas 24 horas que tem um dia. E no final, a gente vai envelhecendo e precisa rir de si mesmo, feito os palhaços, para lembrar que o nosso sonho continua vivo ali. Então Sim. é sobre isso. Esse festival é sobre a metáfora da vida. Quem nunca sonhou em fugir com o circo? Quem nunca sonhou em largar tudo e viver do próprio sonho? Somos nós, os trovadores desse tempo. Os artistas mambabes contemporâneos, que seguimos andando ponta a ponta, redor a redor, levando os nossos sonhos e os sonhos daqueles que perderam a coragem de sonhar. Então, vem fugir com o circo. Chegou sua chance. É hoje. Daqui,
1: legal.
3: A gente viaja pelo mundo. Samambaia, Recanto da Zema, Santa Maria e o resto da Europa. Simbora!
1: Ô, Mandioca Filho, você começou... Como que você entrou nessa? Como é que você deu os seus primeiros passos na arte cênica?
0: Caramba, tem umas 3 horas aí para me falar. Bom, na verdade, como eu falo, né? Quando eu vivia na rua, meu sonho, no Rio de Janeiro, meu sonho era ter uma família.
1: Uhum.
0: E a minha primeira família foi através do Carroça de Mamulengos, que é uma
1: trupe que
0: já completa 50 anos. E na época eles apresentavam lá no Posto 6, em Copacabana. Tinha só 2 filhos, agora tem 8, tantos netos. Mas quando eu tive a oportunidade de assisti-los, eles também me abraçaram. Porque eu te digo que quando eu estava com eles, eu podia respirar, eu podia viver. Porque na rua só vem coisa errada para tu fazer.
1: Sim, sim.
0: E às vezes, no momento fraco, a gente se entregava, fazia Sim. coisas erradas.
1: Uhum.
0: E quando eu os conheci, só de eu estar com eles, eu ficava tão feliz que quando eles faziam, atendiam os moradores de rua lá na Candelária, até numa época teve aquela morte grande Sim. da Candelária, quando eu vi essa... reportagem, nossa, eu fiquei assim muito
1: Você
0: emocionado.
1: Já tinha estado naquela situação lá
0: Não,
1: na Candelária.
0: Porque
1: ali de rua.
0: A gente, segunda, quarta e sábado, a gente ia pra Candelária dar aula de perna de pau pra eles. Porque quando teve aquela coisa trágica, eu falei, cara, muitos andaram comigo lá. E ao sábado era o dia que era igual o setor comercial deserto, era o dia que a gente fazia
1: um pão.
0: Um cachorro quente sem salsicha, que eles reclamavam, mas era repolho, era bom. Né? Porque na hora que a gente serviu, aí cadê a salsicha? Não, é repolho, queijo. É nosso cachorro quente, é diferente. Mas quando que a gente
1: história,
0: chegava
1: né?
0: lá, eles ajudavam a cortar, mas quando chegava na fila, ué, cadê a salsicha? Não, esse é um cachorro quente diferente. Então.
1: A gente quer saber quando é que você vai pôr essas histórias num livro.
0: Caramba. Aí, galera.
1: Olha aí.
0: Quem escreve livro?
1: Pois é.
0: Porque. Eu nem sei, Lê.
3: Excelente
1: histórias.
3: Ideia, hein?
1: Não é? Pô, sem dúvida.
0: Então é isso, né? Porque aí eu fui vivenciando com carroça, quando eles me deram a oportunidade, né? Vambora pra Brasília. Nossa, foi tão feliz.
1: Você veio pra cá quando?
0: 1800.
1: Não, nessa época. Aí você tá mentindo, porque nessa época o Brasil, galera, não existia.
0: 1800. Não, estamos aonde?
1: Ah, é. Sobre a idade, eu não consegui chegar a nenhuma conclusão. Mas
0: foi em 89.
1: 89.
0: Né? Porque foi uma felicidade tão grande que no mesmo dia que eles me convidaram, eu estava tão emocionado que eu perdi todos os meus documentos. Olha que maravilha. Olha, mas vamos assim mesmo. Maravilha. No caminho a gente vai fazendo.
1: Eu ia perguntar o nome dele, né? De registro. Já nem vou, porque ele perdeu os documentos. Acho que agora já virou mandioca frita mesmo. Já.
0: Meu amigo, meu nome era Segredo. Só que agora o Pix me entregaram.
1: Ah, então tem
0: agora
1: que ter, né?
0: Não tem jeito. Depois lançaram o Pix, eu quero.
1: Por falar em Pix, a importância de apoiar financeiramente o artista de rua. Fala aí pra gente. Dá esse recado pro pessoal.
0: Aí, vou estar lá sexta, sábado, domingo. Faça um Pix, viu? Porque a feira da semana é difícil pra todo mundo, meu amigo. Não é fácil, não.
1: Não é fácil, não. Né?
0: Mas é assim, a contribuição sempre é espontânea, né? Que eu sempre falo, né? Pô, mas as pessoas têm que contribuir pro artista, né? É, eu já vi, já ganhei contribuição de alimentos, roupa. Na época que os filhos foram nascendo, aí que eu pedi, ah, é roupa usada, carrinho. Nossa, tinha gente que levava no parque. Aí, é assim.
3: Mestre, bom, lembrando, o nosso festival também vai ter recolhimento de roupa de frio e alimento. A gente tá chegando na época do frio em Brasília, então é de graça, mas se a gente tiver uma blusinha lá, deixa. Com e lembrando certeza. Também, nós temos o patrocínio do FAC, Fundo de Apoio à Cultura, que é muito importante nisso que você falou. Políticas públicas que investem em cultura, elas geram emprego e renda. Existem muitas pessoas trabalhando, uma cadeia imensa de pessoas trabalhando, desde a montagem até a produção, e é fundamental que as pessoas entendam isso, que a cultura ela é para muitos entretenimento e para outros trabalho.
1: Ah, muito bem lembrado. Isso. É, e você, Maria Tavares, você era aquela menininha que já gostava da arte essência, de fazer graça, ou sonhava em ser bailarina? Como é que eram os sonhos da Maria Tavares pequenininha?
4: Eu vou te dizer que eu tenho lembrado desses sonhos, e aí viajei aqui na minha infância, menino, mas eu era uma moleca doida que brincava como uma louca, empurrava os meninos, aprontava, e aí tô agora resgatando, porque a brincadeira sempre foi o grande lugar de nutrição da minha alma. E aí, essa aproximação com o circo, com a brincadeira, com a palhaçaria, vem nutrindo minha alma num lugar muito enriquecedor. Acho que descobri o meu caminho, gente. Não conta pra ninguém.
1: Que bom. Muito bom. É, eu quero... por favor, repita mais uma vez, né, o programa do evento em si, onde, quando... E rede social também, o pessoal tem como entrar em contato para ver detalhes, fotos de vocês, como é que é?
3: Senhoras e senhores, respeitável público, eu tô aqui para convidar vocês para nossa mostra Mestres e Mestras, que começa hoje, 5 horas da tarde, na Praça Zumbi dos Palmares. Lá teremos uma mesa com a presença de 4 mestres, 3 mestres e uma mestra. Sábado e domingo, a partir de meio-dia, Torre de TV, e domingo, 11 horas da manhã, no Parque da Cidade. Você tem várias oportunidades para participar disso. Patrocínio, FAC, Fundo de Apoio à Cultura, produção Maribá Produções, realização Circo Teatro Atitude, Artes Empregadas no Apoio e toda essa família junto. Muito obrigado a essa rádio que sempre abre espaço para nossa cidade, para nossa arte. Axé!
1: Valeu, a gente que agradece pela sua visita e ao comparecer ao evento, levar doações, principalmente agasalhos.
3: Exatamente, leva agasalho, leva alimento.
1: Leva o celular para fazer o Pix também, mandioca frita.
0: E leva agasalho para criança, porque eu tenho neto, vários netos, eu vou doar para eles.
1: Mandioca frita, obrigado pela sua visita, viu? Valeu demais.
0: Eu que agradeço, eu vou dizer aqui do fundo do coração, eu acordo 6 horas da manhã, eu ligo a Rádio Nacional... E me dá um espelho de força de eu estar fazendo meus brinquedos. Nossa, é uma alegria estar nessa rádio.
1: E que responsabilidade nossa aqui. Obrigado.
0: Eu que agradeço.
1: Maria Tavares, muito obrigado pela sua visita aqui. A sua rede social também, o pessoal quiser te conhecer.
4: Minha rede social, @asdesempregadas, tecnologia social, arte afetiva para o empoderamento e protagonismo de mulheres e jovens das comunidades.
1: As desempregadas.
4: Simbora. As underline desempregadas.
1: As underline Simbora. Desempregadas. Obrigado pela visita, viu?
4: Obrigado a vocês.
1: Nosso querido Zé Regino, Valeu demais, viu? Obrigado pela visita aqui. E sucesso aí nesse evento e em todos os outros aí.
2: Eu que agradeço esse espaço da rádio também. E minha arroba, meu arroba, como é que eu falo isso? É Zé Regino, Zé underline Regino. E grupo de teatro Celeiro das Antas. E tamo juntos.
1: Valeu demais, tamo gente. Nessa. Muito obrigado mais uma vez. A gente vai fechar o programa aqui, né? Tem um minutinho só. Vamos fechar com a música do Grupo Pé de Cerrado, Dança do Universo. E na segunda-feira estaremos de volta, 12:30, aqui na Rádio Nacional Brasília, com mais um programa Espaço Arte. Valeu demais. Tchau, tchau.

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Nós ouvimos Gal Costa cantando de Caetano Veloso e João Donato, Nua Ideia. Vanessa da Mata, dela, Só Você e Eu. Paralamas e Marisa Monte, do Herbert Viana, O Amor Não Sabe Esperar. 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Ângela Rorô canta Simples Carinho.

0: Nós ouvimos aqui na Rádio Nacional Zeca Pagodinho cantando Pela Casa Inteira, de Almir Guineto, Magalha, Fred Camacho. Antes, Titãs, de Sérgio Brito, Epitáfio. A gente ouviu também o Djavan e Daoud, eles cantaram Vamos Fugir, música de Gilberto Gil e Liminha.
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0: 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A gente segue agora ouvindo Zizi Posse.

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Deise Cordeiro, Trilhos Urbanos, do Caetano Veloso, Gilberto Gil, dele Esotérico, Tim Maia, do Edson Trindade, Gostava Tanto de Você. 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Alceu Valença, Na Minha Primeira Manhã.

0: Seu Jorge, cantor do Paulinho da Viola, Na Linha do Mar. Cássia Eller, de Nando Reis, O Segundo Sol. Ao Seu Valença, dele, Na Primeira Manhã.
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0: A gente ouve agora Toquinho e Chico Buarque, Samba de Orli. Na sequência tem Chico César e Dominguinhos, Deus Me Proteja.
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1: Agora são 2 horas em Brasília. Muito boa tarde. Eu sou Daniel Ito e este é o Nacional Notícias com um destaque do momento. Olha só, você que tem plano de saúde, presta atenção, hein? Porque o reajuste desses planos tem um limite definido pela ANS, Agência Nacional de Saúde Suplementar. Mesmo assim, os preços dos convênios continuam altos. Decisão da ANS sobre esse limite dos preços, quem traz pra gente os detalhes é Sayonara Moreno aqui no estúdio. Muito boa tarde para você, Sayô.
2: Oi, Daniel, boa tarde para você, para quem acompanha a gente. O reajuste aí no valor do plano, né, para quem tem ali na modalidade individual familiar, este ano não vai poder ser mais de 5,11%. Foi uma decisão aí da ANS por meio aí da diretoria colegiada, né? Uma porcentagem máxima aí de 5,11% para mais de 7 milhões de beneficiários que têm plano de saúde devem pagar a mais aí, que é o valor máximo que eles podem pagar a mais nas mensalidades.
1: Certo.
2: Segundo a ANS, esse é o menor teto, Daniel, já definido pela própria agência reguladora, com exceção de 2021, que foi um caso à parte ali, né? Teve reajuste negativo por conta da redução do uso dos serviços durante o isolamento social, né, da Covid-19. Os planos de saúde acabaram não tendo aí tanto gasto. Uhum. Vale lembrar que o reajuste anual dos planos de saúde só pode ser feito no mês de aniversário do contrato.
1: Certo.
2: Além disso, com esse novo teto de 5,11%, os beneficiários de planos individuais familiares também precisam ficar atentos aos boletos de pagamento e observar se de fato aquele reajuste ali é igual ou menor que 5,11%. Descumprimento aí, o reajuste veio no mês errado, o descumprimento ou o reajuste está acima de 5,11%, o usuário deve acionar a ANS pelo telefone, que é de graça, ligação 0800-701-9656 ou também na internet no site gov.br/ANS.
1: Ou seja, reajuste só no mês de aniversário do contrato, 5,11% no máximo, e se isso não acontecer, procure a ANS.
2: A ANS neles, exatamente.
1: Perfeito. Obrigado, Sayonara, pelas informações. Agora 2 horas e 2 minutos. Esse foi o Nacional Notícias. Próxima edição às 3 horas.

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1: 2:03, uma ótima tarde para você. Sou Marli Arboleia, trabalhos técnicos de André Wallace. É um grande prazer ter a sua companhia aqui na Rádio Nacional. 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Bom, e começando hoje o nosso horário com Martinália.

2:13. Você ouviu Ginga e Leila Pinheiro, de Ginga e Aldir Blanc, Baião de Lacan, Amanda Magalhães dela, Coração Só, Martinalha de Ana Carolina, Cabide. 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Caetano Veloso. Esse...

Cambada Mineira de João Francisco e Amarildo Silva, Chico Pereira. Meu recado também, Fred Martins, dele e Alexandre Lemos, novamente. Caetano Veloso, de Caetano, qualquer coisa. 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Agora 2 horas 24 minutos, você ouve Paulinho Mosca Pensando em Você. Na sequência, Gonzaguinha, Lindo Lago do Amor.

0: Beth Carvalho e Golden Boys, de Danilo Caim, Edmundo Souto e Paulinho Tapajós, Andança. Marcos Valle e Joyce, deles, Valeu. Também Zélia Duncan, Della e Christian Noyans, Enquanto Durmo.
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0: Ney Matogrosso.

0: Adriana Calcanhoto, Didé Palmeira, Cazuza e Bebel Gilberto, mais feliz. Boca Livre, de Zé Renato, Juca Filho e Cláudio Nute, quem tem a viola. Ney Matogrosso, de João Ricardo e Paulo Mendonça, Sangue Latino.
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0: Zé Cabaleiro, Alma Nova. Na sequência tem Paulinho Tapajós, Menininha do Portão.

0: Nacional Notícias com um destaque do momento. Ainda repercutindo o fato de os Estados Unidos terem classificado PCC e CV como organizações terroristas. Olha só a notícia. A integração e a troca de informações entre países é o caminho para combater as facções criminosas que atuam além das fronteiras. Isso na avaliação do ministro da CGU, Vinícius de Carvalho. Como nos conta aqui no estúdio, então, Gabriel Brum, nessa repercussão, né, Gabriel? Muito boa tarde para você.
1: Boa tarde, Daniel. É isso mesmo. A declaração foi dada ao apresentador José Luiz da Atena no programa Na Mesa com Datena, que vai ao ar na próxima terça-feira na TV Brasil. O ministro avaliava a possibilidade dos Estados Unidos classificarem as facções criminosas PCC e Comando Vermelho como organizações terroristas. Essa entrevista foi gravada antes do anúncio do governo norte-americano. Certo. Segundo o ministro, o crime organizado se transnacionalizou, ou seja, os dois grupos têm relações com máfias e organizações criminosas de outros países. Por isso, o esforço para enfrentá-las tem que ser compartilhado.
2: Um esforço de vários países, de cooperação, cada um com a sua atribuição e cooperando, trocando informações, né? Você não precisa eleger um país como polícia do mundo e esse país sair decidindo quem que é, quem que não é, como faz, como não faz, né? Tem todas as condições para que a gente possa fazer isso em conjunto, trabalhar em conjunto, de maneira técnica, né? De maneira eficiente.
1: Pois é, Daniel, de acordo com especialistas, a medida do governo norte-americano pode prejudicar a cooperação entre os países. Isso porque acabaria com o compartilhamento de informações, deixando os dados apenas com militares norte-americanos e a Central de Inteligência dos Estados Unidos, a CIA.
0: E aí, na prática, classificar como terrorista dificultaria, na verdade, o combate a essas organizações, em vez de facilitar. Né?
1: Exatamente, você cortaria esse trabalho em conjunto entre os países, ficaria tudo na mão só dos Estados Unidos.
0: É, a Priscila Mazenotti também fez uma reportagem entrevistando especialistas, repercutindo esse assunto, e a gente também vai trazer aqui, às 4 horas, a manifestação do governo federal, que já se posicionou também sobre essa classificação dos Estados Unidos, de PCC e Comando Vermelho serem considerados organizações terroristas. Então, de acordo lá com o presidente Donald Trump. Gabriel, obrigado pelas informações.
1: Boa tarde a todos.
0: Boa tarde para você. Agora são 3 horas e 2 minutos. Nacional Notícias, próxima edição às 4 horas.
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5: Muito boa tarde para você ouvindo Nacional Brasília, 96,1, música brasileira em primeiro lugar, com destaque, claro, para a música de Brasília. A gente começa com Maria Gadu, Linha Tênue, na sequência Litier, Ponto a Ponto.

0: Ponto. Maria Gadú, de Dani Black, Linha Tênue.
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0: Foi prorrogada a exposição Valongo, Justiça pela Memória do Cais, que apresenta obras inspiradas na trajetória histórica do Cais do Valongo, no Rio de Janeiro, patrimônio mundial da humanidade e em memória à escravização africana nas Américas. Até o dia 12, na sessão judiciária do Distrito Federal, edifício sede da Justiça Federal. Aline Albernaz faz o convite.
2: Aqui é Aline Albernaz, da Comissão de Arte e Cultura da SJDF, e eu quero convidar você para conhecer a exposição Valongo, que está em cartaz no Espaço de Arte e Cultura da SJDF, setor de Autarquia Sul, sede 1, décimo andar, de segunda a sexta-feira, das 9 da manhã às 19 horas. Venha conhecer um pouco mais sobre essa importante história brasileira.
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0: Skank, Canção Noturna.

0: Bebel Gilberto, Preciso Dizer Que Te Amo. Música de Bebel Gilberto, De Palmeira e Cazuza. A gente ouviu também Magrelinha, de Luiz Melodia. E Skank e Léo Zanetti, de Chico Amaral. Música do Skank, Canção Noturna.
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0: 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E agora temos Clara Nunes.

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4: Rita Lee, Banho de Espuma.

0: Edinardo, Enquanto Engoma uma Calça, composição dele e do Climério. Breno Alves, música de Breno Alves e Marcos Lima. Beira do Mar e Rita Lee, Délio Roberto de Carvalho. Banho de Espuma.
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0: Fim de semana com estreia da peça Esgoto, Cheiro que Sobe do Ralo. Uma mistura de terror, absurdo, comédia e crítica social. No Teatro dos Bancários, que fica na 314/15 Sul, sempre 8 horas da noite. Marcelo Zinácio faz o convite.
2: Aqui quem fala é o ator Marcelo Zinácio e eu estarei em cartaz com o espetáculo Esgoto, o cheiro que sobe do ralo, que é uma sátira muito regada à comédia sobre as teorias de conspiração e o ecossistema de notícias falsas. Eu divido o palco com a Baetê Queiroz, Antônio Lima, Bruno Coeoli, Camila Meskel, Julian Pessoa, Maíra Del Duca e Paula Von Constrit. Nessa peça, que é uma criação do ator, diretor e dramaturgo Rômulo Mendes. Os ingressos estão disponíveis na plataforma Simpla, nós estamos esperando você.
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0: Johnny B. Goode, Cidade Negra.

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1: Agora são 4 horas em Brasília. Boa tarde, eu sou Rafael Gasparotto e este é o Nacional Notícias, com os destaques do momento. O governo federal divulgou nota hoje afirmando que a soberania nacional é inegociável. Em referência à decisão dos Estados Unidos de classificar as facções Comando Vermelho e PCC como organizações terroristas, o Brasil diz que rejeita qualquer forma de interferência externa em seus assuntos internos. Assunto para o repórter Gésio Passos. Boa tarde, Gésio.
2: Boa tarde, Rafael. Boa tarde, ouvintes. Olha, Rafael, segundo o governo, o Brasil é um país soberano que tem travado combate permanente contra o PCC, Comando Vermelho e demais facções e milícias que praticam terrorismo em territórios onde vivem milhões de famílias. Mas que o terror causado por essas organizações busca obter lucro através do crime, especialmente o tráfico de drogas e de armas, e não pode ser confundido com o tipo de ação por motivos ideológicos, políticos e religiosos do terrorismo internacional. A nota afirma ainda ser deplorável que integrantes da família Bolsonaro viajem para os Estados Unidos para defender a intervenção estrangeira no Brasil, como já fizeram no tarifaço que causou tantos danos ao país. Nessa semana, Eduardo e Flávio Bolsonaro estiveram com o presidente estadunidense Donald Trump e afirmaram que pediram que essas facções fossem classificadas como terroristas pelos norte-americanos. O governo do Brasil afirma ainda que a segurança da nossa população é importante demais para ser manipulada politicamente por traidores, falsos patriotas que estão envolvidos com o crime organizado e pedem às autoridades estrangeiras a interferência em assuntos brasileiros. Segundo a nota, enfrentar essas organizações criminosas é e continua sendo a prioridade do Estado brasileiro. Com você, Rafael.
1: Obrigado, Gésio. Esse foi o Nacional Notícias. Próxima edição, às 5 horas.

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1: Na Rádio Nacional, 4 horas e 3 minutos, o Rapa Vapor.

0: Novos Baianos, isto aqui o que é de Ari Barroso, Saci Oeré de Christopher Barea, Calo nas Mãos, o Rapa de Jardes Macalé e o Ali Salomão, Vapor Barato.
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0: Festival Mestres e Mestras de Circo, que começa hoje e faz duas homenagens, uma ao palhaço Mandioca Frita, reconhecido como o palhaço de rua mais antigo em atividade no DF, e o palhaço Chamego, personagem de Maria Elisa Alves dos Reis, considerada a primeira palhaça negra do Brasil. O festival vai ocupar a Torre de TV, o Conic e o Parque da Cidade, com a programação detalhada no @ Circo Artetude. O convite é do palhaço Chau Brau Brau.
2: Respeitável público, senhoras e senhores, criançada amiga, eu tô aqui para convidar vocês para a 9ª edição Mestres e Mestras de Circo. A abertura acontece às 18 horas do dia 29 na Praça Zumbi dos Palmares, no Conic. É tudo de graça. E se você puder, traz um agasalho ou um quilo de alimento não perecível. Simbora, já vai começar.
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0: Fabiana Cosa, Linha do Mar.
3: Galo

0: Esse foi Ivan Lins, dele Vitor Martins, Lembra de Mim. Cássia Heller, de Moraes Moreira e Marisa Monte, Palavras ao Vento. Fabiana Cosa, de Paulinho da Viola, Linha do Mar.
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0: João Bosco, homenagem ao malandro.

Yau, malandro, candidato a malandro federal, malandro com retrato na coluna social, malandro.

normal. O que dá de malandro regular profissional? Malandro com aparato de malandro oficial. Malandro candidato a malandro federal. Malandro com retrato na coluna social. Malandro

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3: 4h32, agora você ouve Gal Costa ou Dara?

0: Ouvimos o som dos Titãs e a música Querem Acabar Comigo, composição de Roberto Carlos. Ouvimos também de Ribeiro Ilumina, música de Noca da Portela, Tranca e Toninho Nascimento. E Gal Costa, do Caetano Veloso, Odara.
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0: Vamos lá, as dicas da nossa Agenda Cultural. Começa amanhã, 4 da tarde, a temporada 2026 do Clube dos Pequenos Leitores, projeto gratuito que incentiva o hábito da leitura infantil com encontros mensais. O convite é da escritora Maria Tereza Fernandes.
2: Olá, queridos ouvintes. Eu sou a escritora Maria Tereza Fernandes e quero fazer um convite especial para vocês. O Boulevard Shopping Brasília lança a edição 2026 do Clube dos Pequenos Leitores. Vou apresentar meu livro Zombie, o Cãozinho Português. E as crianças poderão participar do empréstimo de livros e começar a colecionar experiências no Passaporte do Pequeno Leitor. A entrada é gratuita, com ingressos disponíveis na plataforma Simpla.
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0: Maria Rita, Coração em Desalinho.

0: Tá, aí ouvimos Vanessa da Mata, dela as palavras, tivemos também o som de Elis Regina, na Nada Será Como Antes, do Milton Nascimento, Ronaldo Bastos, e Maria Rita, de Mauro Diniz, Serena e Ratinho, Coração em Desalinho.
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0: 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A gente ouve agora Raul Seixas, Meu Amigo Pedro.

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1: Agora são 5 horas em Brasília. Boa tarde. Eu sou Rafael Gasparotto e esse é o Nacional Notícias, com os destaques do momento. O mês de junho ainda nem chegou, mas o clima de festa junina já está em todo vapor pelo Nordeste brasileiro. O São João de Caruaru já começa amanhã, com previsão de receber mais de 4 milhões de visitantes. Os detalhes da programação a gente confere agora, com Madison Euler.
2: Um dos festejos juninos mais tradicionais do país, o São João de Caruaru, em Pernambuco, fará a abertura das celebrações no palco principal neste sábado. Com o tema Tecido de Tradições Costurando Gerações, o pátio de eventos Luiz Gonzaga recebe no primeiro dia três gerações distintas do cancioneiro feminino do Nordeste, Elba Ramalho, Mari Fernandes e Solange Almeida. No domingo, o forró Dita Regra, com shows de Cavaleiros do Forró, Mastruz com Leite, Limão com Mel e Jonas Esticado. No palco que homenageia Gonzagão, haverá shows até o dia 27 de junho. Outros espaços, como o Pátio Azulão, já começaram a programação na quinta-feira e terão shows até o dia 23 de junho. Já o Polo Alto do Moura, outra referência do São João descentralizado de Caruaru, inicia o Arraiá no próximo dia 6 de junho. Um dos destaques da programação no Alto é o Festival de Quadrilhas Estilizadas de Caruaru, que está marcado para todos os domingos de junho. O canal da

0: PrefTV no YouTube, a afiliada da TV Brasil, fará a transmissão de vários momentos do São João de Caruaru ao longo das próximas semanas. São João de Caruaru.
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11: Agora são 5 horas 3 minutos. Tim Maia, Festa dos Santos Reis.

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0: Mariana Leporassi deixa de Baden Powell e Vinícius de Moraes. Tico de Moraes cantou Nó na Madeira, de João Nogueira e José Eugênio Monteiro. Tim Maia, de Márcio Leonardo, A Festa do Santo Reis.
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0: O Festival Quebradas celebra a potência feminina e a cultura periférica em Planaltina.

0: Argentina, amanhã, 15h. O convite é de Rebeca Carlos.
1: Salve Quebrada, meu nome é Rebeca Carlos, uma das coordenadoras do projeto Conexões de Quebrada pelo Fim da Violência contra a Mulher. Passando para convidar vocês para estarem conosco no Festival Quebradas, terceira edição, no Ralph Jardim Roriz, em Planaltina. Nós teremos apresentações culturais, tais como Aline MC, Batalha das Gurias, BSB Girls, Sherry Line, Subconsciente. E durante o festival, a gente também vai ter o lançamento do livro Hip Hop pelo Fim do Feminicídio. Esse é um convite que está aberto a toda a comunidade. O evento vai ser gratuito. Nós aguardamos vocês. Obrigada.
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0: Trio Alistas, já sei namorar.

0: Paulo Miklos cantando de Roberto e Erasmo, Sua Estupidez. Zé Ramalho dele, Vila do Sossego e Tribalistas, de Arnaldo Antunes, Marisa Monte, Carlinhos Brau, Já Sei Namorar.
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0: 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Nauzete, Atlântida.

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3: Agora a gente ouve Lenine, Já Que Sou Brasileiro.

0: Bossa 3, Menina Feia, música de Oscar Castro Neves. A gente ouviu também Jorge Lacerda e Mariana Baeta, Brasília, música do Jorge Lacerda. Lenine dele, Já Que Sou Brasileiro.
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0: Estão abertas até o dia 5 de junho as inscrições para a terceira edição do Festival Cine de Expressão, que busca valorizar as narrativas das periferias. Podem ser inscritos curtas-metragens brasileiros com até 30 minutos nos formatos ficção, documentário, experimental, animação ou híbridos. O festival será de forma presencial na Ceilândia, a partir do dia 16 de julho. Todos os detalhes e também o regulamento das inscrições no @cinedeexpressão.
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0: Lulu Santos, O Último Romântico.

0: Toquinho e Jorge Benjor, deles, que maravilha! Ouvimos também Geraldo Azevedo, dele Fausto Nilo, Dona da Minha Cabeça, e Lulu Santos e Antônio Cícero, O Último Romântico.
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0: Faltam 3 minutinhos para 6. 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A gente vai com a última para fechar essa hora. Bossa Cuca Nova, Wilson Simoninha. Essa moça tá diferente, do Chico Buarque.

0: gente, 18 horas desta sexta-feira, dia 29 de maio de 2026. Está no ar No Mundo da Bola, um programa que tem trabalhos técnicos de Roberto Barrucho e a produção executiva de Luiz Ferreira e Wagner Gomes. Hoje comigo nos comentários, Carlos Molinari. E a gente começa falando do sorteio dos confrontos das oitavas de final da Copa Libertadores. Aconteceu hoje, ao meio-dia, e o Estudiantes da Argentina vai enfrentar a equipe da Universidade Católica do Chile. Rosário Central, também da Argentina, vai ser o adversário do Corinthians. Teremos um duelo brasileiro, Cruzeiro e Flamengo. O Tolima, da Colômbia, encara o Independiente del Valle do Equador. O Mirassol vai ter pela frente a LDU, também do Equador. E o Palmeiras pega o Cerro Porteño, do Paraguai. Platense, da Argentina, enfrenta o Coquimbo Unido, do Chile. E o Fluminense vai, de novo, enfrentar o Independiente Rivadavia, da Argentina. Sérgio do Bocage analisou pra gente esses cruzamentos. Chega mais!
1: Boa noite, Luciana e amigos do No Mundo da Bola. Com dois times brasileiros no pote 1 dos primeiros colocados e quatro no pote 2, que reuniu quem ficou em segundo lugar, era esperado que houvesse ao menos um confronto nacional nas oitavas da Libertadores. E o atual campeão da Copa vai encarar o Cruzeiro no principal jogo desta próxima fase, na minha opinião. É uma partida sem favoritos, mas com um histórico bem favorável ao time mineiro, que já eliminou o Flamengo nesta mesma fase, não sei se você lembra, em 2018, e que foi campeão da Copa do Brasil na final de 2017. A vantagem do Flamengo é que o técnico atual, Leonardo Jardim, era o treinador do Cruzeiro ano passado, mas se isso terá valor quando a bola rolar, a gente não pode garantir. O Corinthians está do mesmo lado dessa chave e pode enfrentar um dos dois brasileiros na semifinal. Na outra chave, o Palmeiras pegou o caminho ao que parece mais tranquilo. Embora, se quiser chegar de novo na final, poderá precisar passar por dois brasileiros, o Mirassol, confronto paulista direto, e depois o Fluminense. Decidir em casa é sempre bem-vindo, mas isso está longe de garantir o título. Eu lembro que das últimas 26 edições, em apenas duas, o time de melhor campanha na primeira fase ficou com a taça. E só um terceiro chegou na final, e foi o vice-campeão. São números frios, Luciana, apenas para fazer o torcedor pensar, porque especular agora, antes de uma Copa do Mundo e de uma janela de transferências, seria arriscar demais. De certo é que quem passar para as quartas de final coloca mais 9 milhões de reais na conta. Eu volto com você.
0: Valeu, Bocage. Eu estou aqui também com Carlos Molinari para a gente falar um pouco sobre esses confrontos, né? Cruzeiro e Flamengo, confronto grande, pesado.
2: Olá, Luciana. Boa noite, amigos ouvintes da Rádio Nacional. Todo mundo acompanhando No Mundo da Bola. Cruzeiro e Flamengo, jogo interessante. Flamengo acabou pegando um adversário osso duro de roer, né? Pegar o Cruzeiro em dois jogos, foi o time de melhor campanha, mas no sorteio acabou colocando um time que ficou em segundo numa chave também que era muito complicada, a chave da Universidade do Chile, do Boca Juniors, e o Cruzeiro acabou ficando em segundo. Então não é um jogo fácil, a gente lembra que o Cruzeiro foi um grande adversário do Flamengo no Campeonato Brasileiro do ano passado, né? Na verdade, chegou a vencer por 2-1 no Mineirão e foi 0-0 no Maracanã. Então, é osso duro de roer a parada para o Flamengo. É um time mais categorizado, mas o Cruzeiro, com grandes investimentos aí do Pedrinho, do supermercado, tudo, é um osso duro de roer também. Vai ser jogo duro e jogo bom de se ver, mas para mim é um jogo bom de se ver. E a chance do Flamengo vingar aquela decisão da Copa do Brasil, que acabou perdendo nos pênaltis.
0: Teve uma Libertadores também que foi eliminado pelo Cruzeiro, também, se não me engano, 18.
2: Também teve uma Libertadores que o Cruzeiro eliminou o Flamengo. Então, acho que tem aí muita rivalidade em jogo e vale a pena acompanhar esses dois confrontos que estão de um lado da chave, acho que é o lado esquerdo da chave, né, dos confrontos. A gente vê naquele desenho que a Conmebol faz.
0: Ou seja, um Flamengo e Palmeiras, caso as duas equipes avançam, só pode acontecer.
2: O Flamengo
0: e
2: Palmeiras
0: final.
2: Só na decisão. É que o Palmeiras está do outro lado, entre os oito do outro lado.
0: E o Fluminense vai enfrentar esse Independente Rivadavia, que deu trabalho para a equipe carioca na fase de classificação. E agora, de novo, tem o Independente Rivadavia pela frente. Foi pior pro Rivadavia, que poderia ter a chance, como você disse aqui nos bastidores, de ter até eliminado o Fluminense.
2: O Rivadavia, se vai com time reserva, perde pro Bolívar. Aí o Bolívar se classifica, o Fluminense já fica de fora, ou ia para a Sul-Americana. E o Independente... Só que o Independente não sabia que o sorteio ia colocar para enfrentá-lo o mesmo time da mesma chave. E esse regulamento da Libertadores, ele é muito absurdo, que você vai jogar 8 jogos até essas oitavas de final, enfrentando apenas 3 equipes. O Fluminense, na verdade, só jogou com 3 equipes, com o La Guaira, com o Bolívar, e 4 jogos vão ser com o Independente Rivadavia, entendeu?
0: Sim.
2: Porque você pode, nesse sorteio, como aconteceu em 3 casos, enfrentar uma equipe do mesmo grupo que você já estava. Então o Fluminense tem essas 2 paradas com o Independente, a Rivadavia de Mendoza. É jogo difícil também, muito difícil. Primeiro jogo no Maracanã, a decisão na Argentina. O Fluminense não mostrou superioridade nenhuma em relação a esse time. É, no papel é melhor, mas dentro de campo os argentinos têm se mostrado bem mais competentes do que eles.
0: É isso, vem sendo aí o grande destaque nessa competição também, o Rivadavia, que brigou ali com o Flamengo para ter a melhor campanha, né, no geral.
2: 16
0: o Flamengo pontos. Ficou na frente pelo saldo de gols. E eu falava sobre essa eliminação, de fato, o Cruzeiro eliminou o Flamengo nas oitavas de final da Libertadores de 2018, venceu o Flamengo no Maracanã por 2-0, depois perdeu no Mineirão por 1-0, mas naquela tem a questão do gol, né, do
2: saldo
0: de gols, né, ficou aí com 2-1 para o Cruzeiro, e o Cruzeiro acabou, então, eliminando o Flamengo. Vamos ver se o Flamengo dá esse troco ou se o Cruzeiro vai de novo repetir a façanha.
2: São 2 times copeiros, né?
0: São. Muito bem, vamos falar da goleada do Cruzeiro no Barcelona de Guayaquil, 4-0. Rafael Monteiro traz pra gente as informações.
3: Um grande salve logo após a vitória por 4-0 contra o Barcelona de Guayaquil, que deu a classificação para as oitavas de final da Copa Libertadores da América. O técnico do Cruzeiro, Arthur Jorge, comentou o desempenho da equipe.
4: Foi um jogo onde os jogadores tiveram aquilo que eu atrás mencionei. Um grande comportamento, foram também muito impulsionados por aquilo que hoje tivemos no Mineirão com a torcida Nação Azul a encher o estádio e a empurrar claramente a equipa para a frente. Portanto, nós hoje sabíamos que carregávamos a nossa responsabilidade de atingir esta segunda fase da Libertadores, mas era a nossa, mas também a de muitos, não só aqueles que trabalham no CT connosco, mas também de todos os nossos torcedores, e nós hoje cumprimos com aquilo que era este primeiro grande objetivo de passar à fase seguinte.
3: O treinador falou sobre a campanha do clube na fase de grupos.
4: Chegamos a esta altura da competição e, já aproveitando, respondendo àquilo que é o balanço que faço desta fase de grupos, volto a dizer, e acho que se comprovou isso com o nível de resultados e de equilíbrio, este era o grupo mais difícil desta fase da Libertadores, e nós chegamos ao último jogo a depender de nós próprios. Fizemos uma campanha equilibrada. Acho que aquilo que destoa na nossa campanha é o resultado em casa frente à Católica, um jogo onde nada o fazia prever, nós perdemos 3 pontos nesse jogo, mas fomos consistentes fora, conseguimos uma vitória, 2 empates, em circunstâncias muito difíceis, com 10 jogadores em campo, jogar no Chile e na Argentina quase toda a segunda metade sem um jogador não é fácil, conseguimos pontuar nesses jogos e depois em casa com 2 vitórias, portanto aquilo que é necessário fazer para se conseguir seguir em frente numa fase de grupos, num grupo tão equilibrado como este.
3: Arthur Jorge foi questionado sobre o crescimento de produção da equipe depois da chegada do técnico ao clube.
4: Foi sobretudo trabalho, foi poder pegar e apelar àquilo que é também o compromisso, aquilo que é nós podermos ter a capacidade de evoluir, de nós sermos exigentes connosco, de trabalharmos bem para prepararmos cada um dos jogos, de termos jogadores inteligentes, de termos jogadores versáteis também, de termos jogadores comprometidos, jogadores que querem e têm a ambição de poderem estar nas disputas e não naquilo que é fugir aos últimos lugares. Portanto, uma conjugação de alguns fatores, mas sobretudo aquilo que é a grande empatia para que nós pudéssemos tentar e até à data conseguido fazer a maior rentabilidade de todos os ativos do plantel, de tudo aquilo que era os elementos que temos à nossa disposição, para a partir de potenciar e fazermos com que a equipa possa ter alguma fluidez, uns jogos com mais capacidade do que outros, com melhores resultados que outros também, mas isto faz parte do futebol.
3: O Cruzeiro entra em campo no domingo para enfrentar o Fluminense no Mineirão, às 8h30 da noite, pela 18ª rodada do Campeonato Brasileiro. Forte abraço!
0: Forte abraço, Rafa. Já são 7 jogos sem perder aí a equipe do Cruzeiro. Vem com essa goleada. E a gente já falava desse confronto, já projetando para frente um duelo de portugueses, né, à beira do campo.
5: É, tem esse também, um duelo de portugueses. É bem interessante a delegação do Flamengo contra a representação do Cruzeiro. E dois que estão dando bem no Brasil. São dois portugueses que estão conseguindo levar seus clubes a um bom êxito. Aliás, até o português do Botafogo também está levando o Botafogo ao êxito, o do Palmeiras, então,
0: nem se fala.
5: Acho que eles vêm para cá realmente bem preparados.
0: Jorge Jesus abriu uma boa porta aí para os seus conterrâneos.
5: Será que está voltando o Jorge Jesus? Vai ser
0: ele
5: manager?
0: Está no meio de nós, eu diria.
5: Vai ser manager no Flamengo? O que, que ele vai ser? Ele está voltando, Jesus está voltando.
0: Porque ele vai botar uma pressão para cima do Jardim, vai. Com o Jardim certeza. Já disse que chamou para almoçar lá no Ninho, são amigos, né, inclusive. Sim, claro. Mas vamos ver aí as cenas dos próximos capítulos, Molinari. Olha só, amanhã tem vários jogos, né, do Campeonato Brasileiro. Vai ser essa última rodada antes da parada aí para a Copa do Mundo, e a Rádio Nacional vai transmitir Bahia e Botafogo por essa 18ª rodada. O jogo é no Barradão, com narração de André Luiz Mendes, comentários de Rafael Monteiro na reportagem e o plantão de Carlos Molinari.
5: Estou aqui trabalhando amanhã. Bahia e Botafogo, nosso jogo. Começa às 5 horas da tarde a jornada. Vale a pena conferir a narração do Andrezão também.
0: Grande jogo, Bahia que vem aí, né, oscilando com problemas,
5: tá,
0: né?
5: Tá,
0: é. E o Botafogo que tá melhorando, né?
5: Com São Paulo. Exato. Foi, conseguiu um empate no finalzinho, mas jogou muito bem no segundo tempo. Mereceu aquele empate, merecia até a vitória. Fez um bom jogo dentro do Morumbi.
0: Muito bem, Grêmio e Corinthians têm um confronto direto amanhã também na Arena do Grêmio, às 5h30. O número de pontos das duas equipes é o mesmo, 21. E a vitória pode significar também uma boa subida na tabela, dependendo da combinação de resultados dos outros jogos. Corinthians que perdeu, né, no meio de semana.
5: Platense,
0: já estava classificado, né, mas acabou
5: sofrendo. Bem desligado, Hugo Souza falhando. Deixou má impressão dentro de Itaquera, né?
0: Vamos ver com esse último duelo, né? Porque depois vamos para a parada, né? É importante também parar por cima, né?
5: Parabéns. É, o torcedor depois vai ter a Copa do Mundo. Eu acho que ele vai esquecer um pouco qual foi o último jogo do seu clube. Lá para julho, agosto, ninguém lembra muito qual foi o último jogo que seu time disputou. É, mas é importante você pontuar. O Corinthians e o Grêmio, principalmente o Corinthians, no Campeonato Brasileiro, estava patinando muito. Chegou a estar na zona de rebaixamento, agora jogou o Santos para lá. Mas tem que se safar daquelas últimas posições ali. Três equipes parecem quase que irremediavelmente rebaixadas, que é o caso do Mirassol, do Remo e Chapecoense. E tem uma vaga aí sobrando. Quem vai cair? É o Corinthians? É o Santos? É o Grêmio?
0: E o campeonato costuma mudar muito, né? Depois do meio do ano, né? Com as contratações,
5: janelas.
0: Algumas equipes vão perder jogadores, outras vão se reforçar.
5: O Fluminense vai se reforçar com o Hulk.
0: Exatamente. Então tem tendência aí da gente ter um segundo semestre bem diferente. E aí podemos ver aí mexidas também.
5: Sim.
0: Nas posições da tabela. Chegou a hora do Momento Estádio. Sempre com ele, o nosso professor Wagner Gomes.
6: As duas equipes que se destacaram durante a temporada do Novo Basquete Brasil, Franca e Pinheiros, disputarão os playoffs em melhor de 5 jogos. O SESI Franca terminou a fase regular em primeiro lugar, por isso terá a vantagem do mando de quadra na série decisiva. O primeiro jogo será no dia 31, domingo, no Pedrocão, em Franca. A equipe do Pinheiros vai pela primeira vez à final do Novo Basquete Brasil. E Franca tentará o pentacampeonato. Começa hoje e vai até domingo o Campeonato Ibero-Americano de Atletismo em Lima, no Peru. A delegação brasileira conta com 73 atletas, 36 mulheres e 37 homens. Em 2024, o Brasil foi campeão em Cuiabá e defenderá o título na capital peruana. Esta é a 21ª edição da competição. A expectativa brasileira é grande em relação a bons resultados.
7: O Santos foi eliminado nos pênaltis. E a técnica Renata Costa, a técnica do...
0: Muito bem. E no domingão, vamos ter aí o Brasil enfrentando o Panamá, lá no Maracanã. E a Rádio Nacional vai transmitir esse jogão a partir das 18 horas. Eu estarei na narração com comentários de Raquel Mota e reportagens e plantão de Maurício Costa. Mas hoje... O Rayan falou da sua felicidade de, com 19 anos, estar na seleção brasileira.
8: Momento de desfrutar, o momento que estou vivendo aqui agora. 19 anos, disputar uma Copa do Mundo. Como sempre falo, é para poucos. Então, ouvir o meu nome na lista foi um momento de felicidade, não só para mim, mas para minha família também. É um menino que veio da comunidade, está jogando a Copa do Mundo. Então, estou muito feliz, muito honrado agora de desfrutar do momento. E se Deus quiser, trazer o Hexa para o Brasil.
0: Matheus Cunha também participou dessa coletiva e disse que na seleção vai fazer a função muito parecida com o que faz no seu clube atual.
9: Essa minha, meu segundo ciclo de seleção, acho que é muito mais parecido com o que eu jogo no clube. É muito mais flutuações entre linhas, em muitos momentos jogando propriamente como meia. E sem dúvida nenhuma, acho que já é uma função que eu venho exercendo mais durante o clube, no período do clube. E muito feliz, né, com tudo que vem acontecendo comigo, um clube que eu sempre sonhei jogar. Ter meu primeiro ano de volta à Champions League, de volta a competições que eu acho que o clube tem que estar todo ano. Chegando aqui na seleção brasileira agora e espero que possa ser muito bem sucedido, assim como foi lá. E possa dar meu melhor dentro dessas funções que eu estou mais habituado a fazer.
0: Aí então, Molinari, Brasil e Panamá, despedida da seleção brasileira aqui das terras tupiniquins, para depois ir. Então tem mais um amistoso antes do começo da Copa, né? Vai pegar o Egito, mas é um jogo importante no Maracanã para tentar sair daqui, levando, né, esse torcedor junto para poder apoiar aí na Copa do Mundo. A torcida está meio ressabiada, essa questão toda de Neymar, não Neymar, enfim.
5: Mas a procura por ingresso muito grande, ingressos a preços altos, inclusive, mas o torcedor carioca vai lotar o Maracanã, sem dúvida alguma, pode esperar um domingo de Maracanã cheio. O Panamá não significa muita coisa dentro do cenário do futebol mundial, tá na Copa do Mundo.
0: Quem não tá, né?
5: Quem
0: só
5: não tá?
0: A Itália, né?
5: Só a Itália ficou de fora. Acho que dá uma ideia de como é que é o Haiti, talvez, né? Pode ajudar isso, o Ancelotti, mas como teste em si, não vai acrescentar muita coisa, mas como despedida da seleção, como atmosfera, é um termômetro do apoio popular. Isso é importante para o Ancelotti ver, mas como teste em si, não espero que o Panamá seja muito problemático. Nem o jogador do Botafogo, que faz gol lá, o atacante, o garoto, ele levou o técnico, é um técnico dinamarquês do Panamá, levou para a Copa. Eu não gostei disso, eu queria que o jogador do Botafogo fosse para a Copa.
0: Por lá também, Kadir, né?
5: Kadir.
0: Por lá também tem lá as suas...
5: Também tem os seus preteridos.
0: Exatamente. E olha só, vamos voltar a falar então desse Campeonato Brasileiro, né? Porque já que falamos de Maracanã, o Flamengo vai receber a equipe do Coritiba no Maracanã no sábado. O Flamengo que continua, né, nessa perseguição aí ao Palmeiras pela ponta da competição, mas viu aí o Palmeiras abrir 7 pontos de vantagem. Então vai pegar esse Coritiba que está em 6º lugar, apesar de ter vindo da Série B, veio muito forte, está fazendo bons jogos, inclusive vem fazendo muito bons jogos como visitante. O Flamengo vai ter dificuldade para esse jogo, até porque está sem a sua tropa toda.
5: Passou pelo Bahia, o Coritiba, né? Vem com moral, está sempre na primeira página, entre os 10 primeiros, não tem caído de produção. É um time que vai dar muito trabalho pro Flamengo. Não é fácil jogar contra o Coritiba. Tenho visto alguns jogos e tenho me impressionado positivamente. O Flamengo teve essa queda aí de 3-0 pro Palmeiras. Um jogo, perdeu o Carrascal logo no início e perdeu o controle do jogo logo em seguida. É um jogo que o Flamengo precisa pontuar, precisa dar uma resposta urgente. Mas
2: pegando
0: vai estar muito desfalcado.
2: Mas todo mundo está na seleção e nas outras seleções. Exatamente. Não basta estar na seleção brasileira.
0: São nove, se não
2: tem,
0: me engano.
2: Tem na seleção uruguaia, tem na seleção colombiana. Estão em todas as seleções. Nessa seleção é uma situação bem complicada. Eu acho que o Coritiba vai conseguir tirar ponto do Flamengo nesse jogo.
0: Pois é, situação complicada aí para o Leonardo Jardim. Não vai ter, se realmente não vencer essa partida,
2: a distância
0: vai ter
2: aumenta.
0: Uma pausa da data
2: FIFA. Mas o Palmeiras
0: FIFA
2: também vai estar desfalcado.
0: Sim,
2: na sua rodada.
0: Mas o Palmeiras vem um pouco mais motivado, venceu o Flamengo, goleou inclusive, né? Venceu aí o Júnior Barranquilla 4 a 1. Por 4-1. Aliás, Rafael Monteiro vai contar pra gente como é que foi essa vitória elástica aí do Palmeiras. Chega mais, Rafa.
3: E quem chega ao microfone da Rádio Nacional é o técnico do Palmeiras, Abel Ferreira, que fala após a vitória por 4-1 contra o Júnior Barranquilla no Allianz Parque, o que garantiu o time paulista nas oitavas de final da Copa Libertadores da América.
10: No início da entrevista, um dos teus colegas fez uma pergunta e ele disse, estava acostumado a perguntar-lhe mais uma vez em primeiro, mais uma vez a melhor campanha de sempre. Eu disse, estavam mal acostumados. Esse era o nosso objetivo, era classificar no primeiro na geral. Infelizmente, desta vez não conseguimos, mas nas últimas conseguimos ser uma das melhores campanhas, ou a melhor campanha na geral. Infelizmente, por aquilo que aconteceu nesta competição e pelo último resultado que tivemos em casa contra o Cerro Porteño, não conseguimos. E o futebol da vida é mesmo assim. Lutamos sempre para ganhar, lutamos sempre para coisas boas, mas às vezes temos que continuar em frente, mesmo quando os objetivos não são o que nós queríamos, que era ser o primeiro classificado. Mas quando não dá para ser primeiro, a gente quer é ser apurado, como foi, e vivos em todas as competições. Uma já está, já ganhamos, e agora temos três para competir. Temos a Libertadores, temos o Campeonato e temos a Copa.
3: Além da goleada de ontem, o Palmeiras vem de vitória por 3-0 contra o Flamengo no Maracanã. Abel diz que é importante manter os pés no chão.
10: É a mesma equipa que todos criticaram quando perdemos aqui em casa contra o Cerro, a mesma. E agora eu tenho que ter o mesmo equilíbrio. Como não éramos os piores quando perdemos contra o Cerro aqui em casa, também não somos os melhores porque ganhamos ao Flamengo e ganhamos aqui ao Júnior Barranquilla. A equipa é exatamente a mesma. Aliás, o treinador também é o mesmo, não mudou. É exatamente o mesmo. Cabe-nos a nós ter cabeça e paixão pelo Palmeiras. Eu não jogo contra o Palmeiras. Quando nós temos cabeça e paixão pelo clube que nós representamos,

0: apresentamos as coisas quando se trabalha de forma séria, quando se trabalha de forma honesta, quando se anda aqui sem interesses nenhuns, mais cedo ou mais tarde nós conseguimos dar a volta a momentos difíceis, como eu disse em alguns momentos, mas quem é que está no Brasil a jogar espetacularmente bem? Com 2 meses de jogos atrás de jogos e viagens. É difícil, sem lesões, nenhuma equipa.
1: Abel Ferreira criticou o fato da próxima rodada do Campeonato Brasileiro ser disputada após a liberação dos jogadores convocados para a Copa do Mundo.
0: Dizer-te que, final de outubro do ano passado, os clubes e a CBF se juntaram para organizar o calendário e fixaram datas. A meio deste ano, de 2026, a FIFA alterou o que estava previsto. Liberar os jogadores para dia 1 de junho, a FIFA disse que tinha que ser a 25 de maio. A UEFA disse, ei, mas nós, os jogadores dos clubes europeus, não podem ficar sem os jogadores que foram selecionados, porque ainda temos a Liga dos Campeões, a Liga Europa e a Conference League. Então a UEFA pediu à FIFA se podia liberar os jogadores após o final das competições europeias. Corretíssimo. O que é que fez a Conmebol? Ei, muito bem. A Conmebol disse, então, se é assim, nós vamos pedir também à FIFA que deixe os jogadores estarem nos seus clubes até o último jogo da fase de grupos da Libertadores. Corretíssimo. A CBF faz parte da Conmebol. Eu entendo que, em outubro do ano passado, os clubes, por isso é que eu disse aqui, nós, enquanto futebol, e quando falo nós, enquanto estamos a cometer um erro sem precedentes.
1: O Palmeiras enfrenta a Chapecoense no domingo, às 4 horas da tarde, no Allianz Parque. Forte abraço!
2: Forte abraço pra você, Rafa. Muito bem, ó, ontem tivemos aí Copa do Brasil Feminina e a Raquel Mota chega pra trazer pra gente as informações.
3: Boa tarde, galera que nos acompanha mais um No Mundo da Bola aqui na Rádio Nacional. Raquel Mota na parada pra gente falar um pouquinho sobre futebol feminino e a Copa do Brasil que tá acontecendo o Brasil afora e com resultados surpreendentes. Um deles foi justamente a eliminação das Sereias da Vila para o Atlético Piauiense. Pois é, depois de um jogo um pouco conturbado, que começou atrasado justamente por conta da exigência da equipe paulista para que chegassem ambulâncias e UTIs móveis a tempo, o Santos foi eliminado nos pênaltis. E a técnica Renata Costa, a técnica do Atlético Piauiense, colocou justamente a sua reação, o poder de reação da equipe diante de um placar que começou atrás. O Atlético Piauiense conseguiu chegar até um placar favorável e, sem dúvida alguma, a goleira do Atlético Piauiense foi fundamental para que o resultado fosse aquele empate no tempo regulamentar em 1-1 e aí a classificação nos pênaltis graças à goleira Grazi, que brilhou demais nas defesas e foi responsável pela classificação do Atlético Piauiense para a próxima fase. Por falar em Copa do Brasil, não tem como não pensar no grande clássico que vai acontecer amanhã às 11 da manhã lá no Allianz Parque, porque Palmeiras e Corinthians se enfrentam às 11 da manhã, com o Palmeiras vindo ali na cola das brabas, praticamente uma decisão da Copa do Brasil antes de chegar nas fases, digamos, finais, porque são as duas equipes que estão ali na disputa pelo Campeonato Brasileiro e também são as duas principais elencos do que a gente tem hoje no Campeonato Brasileiro Feminino. São as duas equipes mais fortes e aí vão definir tudo amanhã. O Palmeiras, da técnica Rosane Augusto, e o Corinthians, da técnica Emily Lima. Espera-se muito das duas equipes, como eu falei, porque vieram fazendo boas campanhas no Campeonato Brasileiro, né? O Palmeiras está ali também no grupo do G5, assim como as Brabas, que permaneceram durante boa parte da competição na liderança do Campeonato Brasileiro, e as Palestrinas, que estão também ali na disputa no segundo lugar, com 27 pontos, lembrando que as duas equipes têm 12 partidas, né? Tem 12 jogos, o Corinthians segue na liderança do Brasileiro com 28, Brasileiro Feminino, que volta só depois da data FIFA, né, na sua 13ª rodada, que volta no dia 24 de julho, com partida entre Flamengo e Grêmio na sexta-feira, lá no Luso Brasileiro, a partir das 19 horas. E a 12ª rodada, que terminou com as Brabas goleando o Misto por 4-1.

0: lá no Canindé, num jogo que você acompanhou na TV Brasil, a tela do futebol feminino. Então é isso. O principal jogo que a gente chama mais atenção, de grande destaque, sem dúvida alguma, é esse de amanhã, entre Palmeiras e Corinthians. Ontem nós tivemos o Atlético Mineiro e Vitória, com o Atlético Mineiro vencendo a equipe do Vitória por 3-1. Nos cariocas, né, o Fluminense venceu na quarta-feira o Minas Brasília por 2-0. O Flamengo venceu a Liga São João também por 2-0, jogando fora de casa. Na quarta-feira, dia 27, venceu a Liga São João lá na Arena Itacoatiara. E o Botafogo venceu o Juventude lá no Engenhão também por 3-0. Outras equipes tradicionais da competição, como o Ferroviária, por exemplo, venceu por 8-0 ontem o UDA e também já se classificou para a próxima fase. O Vasco venceu as Espartanas por 1-0 no Luso Brasileiro também na noite de ontem. E o clássico Grenal, que foi o outro grande clássico dessa fase da Copa do Brasil, acabou em 0-0 no tempo regulamentar, mas nos pênaltis brilhou a estrela do Internacional, que se classificou por 4-2. Então, esse é o cenário da Copa do Brasil, é que nos aguarda. E olha, só...
1: Valeu, então, aí, Raquel Mota, trazendo esses resultados. Molinari, e a gente tem hoje decisão do Sub-20 feminino.
2: Vamos lá, Flamengo e São Paulo, direto da Ilha do Governador. O Flamengo venceu o primeiro jogo por 1-0. E aqui na TV Brasil, com narração da Luciana Zogaiba, é claro, a partir das 9h30 da noite?
1: 9 da noite. 8h45, para ser mais preciso,
2: abre a
1: já
2: transmissão,
1: com o pré-jogo.
2: 9 horas começa o jogo. Copa do Brasil, Sub-20 feminino.
1: Copa do Brasil? Brasileirão.
2: Brasileirão, perdão, Sub-20 feminino, vale a pena assistir.
1: É isso, jogão, a expectativa,
2: a decisão,
1: é
2: a, né,
1: decisão. Agora é o jogo da volta, vamos hoje conhecer aí quem vai levantar esse título. Flamengo disputando pela terceira vez essa decisão, querendo o bicampeonato. Ano passado perdeu para o Botafogo, ganhou ano retrasado e agora quer de novo o título, mas tem aí pela frente um São Paulo também fortíssimo. Valeu, Carlos Molinari, a gente vai ficando por aqui, vem aí o Repórter Nacional com as últimas notícias no Brasil e no mundo. Valeu, Barrucho, uma ótima noite para todos vocês.

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1: Seis e meia no horário de Brasília. 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
2: Olá, muito boa noite para você que está sintonizado na Rádio Nacional em Brasília, São Paulo, Rio de Janeiro, Amazônia, Alto Solimões, São Luís e Recife. E também para você que nos acompanha em todo o Brasil, junto às emissoras parceiras da nossa Rede Nacional de Comunicação Pública. Eu sou Bianca Paiva e você vai ouvir, a partir de agora, as principais notícias desta sexta-feira, 29 de maio de 2026. O governo federal critica a decisão dos Estados Unidos de classificar facções brasileiras como organizações terroristas. Presidente Lula cobra respeito e afirma que não vai aceitar interferência do país norte-americano. E mais...
3: Presidente Lula diz que vai indicar novamente Jorge Messias ao cargo de ministro do STF. Decisão foi anunciada um mês depois de rejeição no Senado.
4: Médico legista aponta que lesões no corpo de Henri Borel não correspondem a acidente doméstico nem a manobras de ressuscitação. Depoimento foi dado hoje, no quinto dia do julgamento do caso.
5: Mais de 42 milhões de contribuintes já acertaram as contas com o Leão. Prazo para o envio da declaração do Imposto de Renda termina hoje, às 11 horas e 59 minutos da noite.
6: João Fonseca volta a fazer história no tênis. Vence de virada o sérvio Novak Djokovic e chega às oitavas de final no Grand Slam de Roland Garros.
2: E ainda, a bandeira tarifária da conta de luz vai continuar amarela em junho. 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
1: 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O presidente Lula condenou a decisão dos Estados Unidos de classificar as facções criminosas brasileiras

brasileiras como terroristas. Lula defendeu a soberania do Brasil em discurso hoje em Sergipe e afirmou que não vai aceitar intervenções internacionais.

0: Trump quer. Trump quer um Osama Bin Laden, quer não sei das contas. Eu entreguei um documento pro Trump. O Brasil está disposto a trabalhar para combater o crime organizado. E vamos começar pelo seu estado de Delaware, que tem lavagem de dinheiro de brasileiro. Vou entregar o Hamas, que está condenado a 16 anos e está escondido lá. Vamos começar entregando o maior contrabandista de combustível desse país, o Ricardo Magro, e ele está morando em Miami.
1: Pouco antes da declaração do presidente, o governo divulgou uma nota criticando a mudança de nomenclatura e afirmou que o terror causado por essas organizações em comunidades busca obter lucro através do crime e não pode ser confundido com o tipo de ação por motivos ideológicos, políticos e religiosos do terrorismo internacional. Lula criticou também ações de integrantes da família Bolsonaro em busca de intervenção dos Estados Unidos sobre o Brasil.
0: Eu tive 3 horas cumprindo esse Trump. Entreguei 4 documentos para eles. Um deles era o combate ao crime organizado. O seu Marco Rubio não estava lá. Possivelmente porque

0: americana no Brasil.
1: A decisão dos Estados Unidos de classificar o Comando Vermelho e o PCC como organizações terroristas ocorre depois que o senador Flávio Bolsonaro se encontrou com o presidente Donald Trump no país. Ele mesmo admitiu ter pedido a Trump que as facções criminosas sejam classificadas como organizações terroristas. Da Rádio Nacional em Brasília, Sayonara Moreno.
2: 6h34. Como a gente ouviu na reportagem da Sayonara, essa reação do presidente Lula veio junto com a divulgação de uma nota oficial do governo brasileiro, repudiando a decisão dos Estados Unidos e criticando a família Bolsonaro, que atua pela intervenção estadunidense no Brasil. O repórter Gésio Passos está aqui no estúdio e vai contar ao vivo agora os detalhes desse documento do governo brasileiro. Boa noite, Gésio.
3: Boa noite, Bianca. Boa noite, ouvintes. Olha, Bianca, essa nota oficial do governo federal afirma que a soberania nacional é inegociável e que o país que rejeita qualquer forma de interferência externa em seus assuntos internos. Segundo o governo, o Brasil é um país soberano que tem travado o combate permanente contra o PCC, o Comando Vermelho, e demais facções e milícias que praticam terrorismo em territórios onde vivem milhões de famílias. Mas que o terror causado por essas organizações busca obter lucro através do crime, especialmente o tráfico de drogas e armas, e não pode ser confundido com o tipo de ação por motivos ideológicos, políticos e religiosos do terrorismo internacional. A nota afirma também ser deplorável que integrantes da família Bolsonaro viajem para os Estados Unidos para defender a intervenção estrangeira no Brasil, como já fizeram no tarifaço que causou tantos danos ao país. Nesta semana, Eduardo e Flávio Bolsonaro estiveram com o presidente estadunidense Donald Trump e afirmaram que pediram que essas facções fossem classificadas como terroristas pelos norte-americanos. O governo do Brasil afirma ainda que a segurança da nossa população é importante demais para ser manipulada politicamente por traidores, falsos patriotas, que estão envolvidos com o crime organizado e pedem a autoridades estrangeiras a interferência em assuntos brasileiros. Ainda segundo a nota, Bianca, enfrentar essas organizações criminosas é e continua sendo a prioridade do Estado brasileiro e que o governo aprovou recentemente uma lei de combate às facções e milícias que conduz um programa ainda de combate ao crime organizado em seus braços armados nas esquinas até o seu andar de cima. Para o governo, quem define como o crime deve ser classificado e combatido dentro do Brasil são os brasileiros, suas instituições, suas leis e suas forças de segurança. E que qualquer colaboração internacional será bem-vinda, mas não será aceito o uso de medidas arbitrárias vindas do estrangeiro com pretexto para atacar nossa soberania e nossa economia. Com você, Bianca.
2: Obrigada, Gésio. Daqui a pouco você volta para falar de imposto de renda, porque o prazo está acabando, hein, gente? Agora são 6h37, a gente vai continuar nesse assunto da decisão dos Estados Unidos. O ministro da Controladoria Geral da União, Vinícius de Carvalho, defendeu que a integração e a troca de informações entre os países são um caminho para combater facções criminosas que atuam além das fronteiras do Brasil, como é o caso do PCC e do Comando Vermelho. Ele falou sobre esse assunto em entrevista ao apresentador José Luiz da Atena, no

0: programa Na Mesa com Datena, da TV Brasil, que vai ao ar na próxima terça-feira. Vamos conferir com Gabriel Brum.
1: A entrevista foi gravada antes do anúncio do governo norte-americano. O ministro avaliava a possibilidade dos Estados Unidos classificarem as facções criminosas PCC e Comando Vermelho como organizações terroristas. Segundo ele, o crime organizado se transnacionalizou, ou seja, os dois grupos têm relações com máfias e organizações criminosas de outros países. Por isso, o esforço para enfrentar o crime organizado tem que ser compartilhado.
2: Um esforço de vários países, de cooperação, cada um com a sua atribuição e cooperando, trocando informações, né? Você não precisa eleger um país como polícia do mundo e esse país sair decidindo quem que é, quem que não é, como faz, como não faz, né? Tem todas as condições para que a gente possa fazer isso em conjunto, trabalhar em conjunto, de maneira técnica, né? De maneira eficiente.
1: Mesmo dentro do país, a troca de informações é fundamental e não há mais espaço para disputas entre órgãos de investigação, avalia o ministro Vinícius de Carvalho.
2: A questão é que esse pessoal está entrando, capturando regulação.
3: E a diferença é que hoje você tem provas, né?
2: Capturando fiscalização e a gente precisa correr atrás. Então não tem mais espaço para as agências que investigam competirem entre si. Elas precisam cooperar, elas precisam se coordenar.
1: De acordo com especialistas, a medida do governo norte-americano pode prejudicar a cooperação entre os países. Isso porque acabaria com o compartilhamento de informações, deixando os dados apenas com militares norte-americanos e a Central de Inteligência dos Estados Unidos. Da Rádio Nacional em Brasília, Gabriel Brum.
0: 6h39, vamos mudar o assunto, mas ainda com informações do presidente Lula, porque hoje ele afirmou que vai reenviar o nome do advogado Jorge Messias para a vaga de ministro do Supremo Tribunal Federal. A Sayonara Moreno está de volta com essa notícia.
4: Exatamente um mês depois que o Senado rejeitou a indicação de Jorge Messias para ministro do Supremo Tribunal Federal, o presidente Lula anunciou que vai indicar novamente o atual advogado-geral da União para o cargo.
5: Eu perdi a indicação do meu ministro da Suprema Corte e eu fiquei triste porque ele não foi derrotado por incompetência jurídica, porque é um dos melhores advogados desse país. Ele foi derrotado por uma questão simplesmente política. Eu vou mandar o Messias outra vez. E vou mandar por respeito à função presidencial. Sou eu que indico. Então o Senado diga, eu não vou votar em você porque você é um advogado mequetrefe. Porque você não é advogado coisa nenhuma. Diga isso. O que não pode simplesmente é derrotar por derrotar. Senão a gente perde a civilidade nesse país.
4: A afirmação de Lula foi nesta sexta-feira em Sergipe, durante anúncio de investimentos da Petrobras no estado. Lula disse que é preciso governança e diálogo para negociar pautas no Congresso.
5: Quando o projeto é de interesse brasileiro, eu não tenho vergonha de conversar com nenhum senador de qualquer partido político, nenhum deputado. É por isso que mesmo só tendo 70 deputados e só tendo 9 senadores, nós aprovamos 99% das coisas que a gente mandou para o Congresso Nacional, como o fim da escala 6x1 agora, que teve 460 votos.
4: A cerimônia de anúncio de investimentos da Petrobras foi no povoado de Pedra Branca, em Laranjeiras, região metropolitana de Aracaju. A petrolífera estatal anunciou mais de 72 bilhões de reais, que vão gerar 28 mil empregos em Sergipe. A maior parte da verba, mais de 60 bilhões, vai para o desenvolvimento do projeto Sergipe Águas Profundas, para a produção de óleo e gás na região Nordeste. Da Rádio Nacional em Brasília, Sayonara Moreno.
0: 6h42. A economia brasileira começou o ano em crescimento. Dados divulgados hoje pelo IBGE mostram que o PIB avançou no primeiro trimestre, superando o resultado do fim de 2025. Os grandes motores desse avanço foram a agropecuária e o consumo das famílias. Detalhes com a Priscila Terezo.
6: O PIB, Produto Interno Bruto, que é a soma de todos os bens e serviços produzidos no país, cresceu 1,1% no primeiro trimestre deste ano, na comparação com o último trimestre de 2025. No total, foram gerados 3,3 trilhões de reais, com alta nos três setores analisados: agropecuária, indústria e serviços. O acumulado dos últimos quatro trimestres registrou elevação de 2%. As informações foram divulgadas nesta sexta-feira pelo IBGE. As atividades de serviços, que correspondem a quase 70% do valor do PIB, apresentaram crescimento no trimestre em informação e comunicação e atividades imobiliárias. Já as atividades de transporte, armazenagem e correio e atividades financeiras, de seguros e serviços relacionados apresentaram queda. Entre as atividades industriais, setor responsável por aproximadamente 23% do PIB, tiveram desempenho positivo construção e extração mineral, como detalha o coordenador de contas nacionais do IBGE, Ricardo de Moraes.
7: Na extrativa, quem puxou esses 13% de crescimento foi a extração de petróleo e gás e também minério de ferro, as duas tiveram crescimento. Na construção civil, a gente observa aumento no número de ocupações e horas trabalhadas, coerente com esse crescimento de 1,3. Na transformação, puxando para baixo, máquinas e equipamento, caindo a produção, artigos de vestuário, produtos químicos, produtos de metal e indústria de couro e calçados. Quem teve crescimento, assim, diminuiu essa queda média aí, foi a indústria farmacêutica, alimentos e bebidas, derivados do petróleo e indústria automobilística.
6: Também apresentaram alta a despesa de consumo das famílias e a formação bruta de capital fixo, que mede o nível de investimento. A despesa de consumo do governo subiu 0,4%. Em relação ao setor externo, as exportações de bens e serviços recuaram 1,7%. Já as importações cresceram 4,4% em relação ao último trimestre de 2025. Da Rádio Nacional no Rio de Janeiro, Priscila Terezo.
0: 6h44. No quinto dia de julgamento do caso Henri Borel, o médico legista responsável pelo laudo da morte do menino prestou depoimento e detalhou as lesões que a criança sofreu. Ao vivo, direto da capital fluminense, a Carolina Pessoa vai trazer as informações para a gente. Mais um dia difícil desse julgamento, né, Carol? Boa noite para você.
8: Olá, Bianca, exatamente, mais um dia difícil. Uma boa noite para você, boa noite para todos. Olha, nesse quinto dia de julgamento, durante o testemunho do médico legista Luiz Carlos Leal Prestes, foram discutidas questões técnicas sobre como um menino chegou ao hospital na noite da morte. O perito afirmou que os ferimentos no corpo de Henri não eram compatíveis com um acidente doméstico. Argumento usado pela defesa dos réus, a professora Monique Medeiros, mãe de Henri, e o ex-vereador Dr. Jairinho, padrasto da criança. O especialista destacou que Henri tinha 14 lesões provocadas por ações contundentes, inclusive na cabeça, e classificou a versão de acidente doméstico como fantasiosa. O médico disse ainda que as lesões foram provocadas antes da morte e que as evidências apontam que o menino sofreu muito antes de morrer. Além disso, o especialista rebateu a tese da defesa de que a morte foi provocada por sucessivas manobras de ressuscitação durante o atendimento médico. No depoimento, foram exibidas ainda fotos dos ferimentos do corpo do menino, enquanto o perito explicava cada uma das lesões e o que elas provocavam. A ré Monique Medeiros tapou os olhos e acabou passando mal. Ela foi atendida pela equipe médica do tribunal. O julgamento não foi interrompido. Monique foi medicada e dispensada da sessão. Voltamos com você, Bianca.
0: Obrigada, Carol, pelas informações. Agora são 6 horas mais 46 minutos no horário de Brasília. Você vai ouvir daqui a pouco.
9: Noite do último dia de maio vai ser especial para os interessados por astronomia. Os fenômenos da Lua Azul e Microlua vão acontecer ao mesmo tempo, em um evento raro.
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0: Chegou o momento de dar um giro pelo mundo. Os destaques de hoje são as tensões entre Estados Unidos e Irã e o ataque russo a um país da OTAN. Michele Canes.
11: As negociações entre Estados Unidos e Irã seguem cercadas de tensão. O presidente do parlamento iraniano afirmou que Teherã não confia em promessas americanas e avisou que o país continua preparado para retomar a guerra, se considerar necessário. Segundo autoridades iranianas, eventuais concessões dos Estados Unidos teriam sido obtidas com mísseis e não com diálogo. Enquanto isso, Donald Trump afirmou que deve tomar uma decisão final sobre um possível acordo. O presidente americano voltou a exigir o fim definitivo do programa nuclear iraniano. Em paralelo às negociações, Israel ampliou a ofensiva contra o Hezbollah no sul do Líbano. Em tiro, ataques deixaram destruição, fumaça e moradores em pânico. O primeiro-ministro Benjamin Netanyahu afirmou que tropas israelenses cruzaram o rio Litani e avançaram sobre posições do grupo extremista. A guerra na Ucrânia voltou a gerar tensão direta com a OTAN. A Romênia afirmou que um drone russo atingiu um prédio residencial perto da fronteira com a Ucrânia.

0: e deixou 2 feridos. Moscou negou a responsabilidade. Vladimir Putin disse que a Rússia não ameaça a Europa e desafiou o governo romeno a apresentar provas da origem do drone. A OTAN condenou o episódio e anunciou que vai reforçar as defesas antidrones no leste europeu. No mesmo dia, a ONU incluiu Rússia e Israel em uma lista de países acusados de violência sexual em conflitos armados. O relatório cita denúncias de estupro, tortura e agressões contra prisioneiros em territórios ocupados. Com informações da agência Reuters da TV Brasil, em Brasília, Michele Canes.
1: Voltando ao Brasil, a bandeira tarifária para a conta de energia no mês de junho vai permanecer amarela. Com isso, os consumidores de energia elétrica terão custo adicional de cerca de R$ 1,88 a cada 100 kWh consumidos. Segundo a ANEEL, Agência Nacional de Energia Elétrica, o período seco no Brasil leva a uma geração hidrelétrica menor, com custo mais elevado. De janeiro a abril deste ano, a bandeira tarifária permaneceu verde. Em maio, foi acionada a bandeira amarela. 6:49 e atenção, termina hoje o prazo para a declaração do imposto de renda. Quem ainda não declarou tem até às 11:59 da noite desta sexta-feira. O Gésio Passos está de volta e vai contar para a gente quantos contribuintes, Gésio, já prestaram as contas ao Leão.
2: Olha, Bianca, até o momento foram 42 milhões de contribuintes que enviaram sua documentação para a Receita, sendo que cerca de 60% das declarações utilizaram o modelo pré-preenchido. A expectativa é receber 44 milhões de declarações até o final da noite. Segundo o balanço da Receita, menos de 5% dos contribuintes estão com pendência e podem cair na malha fina. Mas essa é a média dos últimos 5 anos, Bianca. Entre as novidades lançadas pela Receita neste ano, uma delas acabou gerando maior repercussão. Foi a mudança do envio de dados pelos empregadores, que era feito pelo formulário de declaração do Imposto de Renda Retido na Fonte, a DIRF, mas agora é encaminhado pelo E-Social, que é uma plataforma do governo federal que administra todos os dados dos trabalhadores. Segundo Robson Barreirinhas, que é o secretário especial da Receita Federal, algumas empresas cadastravam as informações de forma equivocada na plataforma E-Social, que agora estão sendo corrigidas.
3: Chegamos no ano em que o E-Social tornou-se a fonte principal de uma série de dados dos contribuintes. A gente sabe que isso causou algumas preocupações em algumas empresas que não fizeram talvez esse trabalho no momento adequado anteriormente, porque a partir desse ano as empresas detectaram que estavam eventualmente preenchendo o E-Social com campos incorretos que poderiam inclusive prejudicar o trabalhador brasileiro.
2: Nesta sexta-feira, também foi depositado o primeiro lote de restituição. Foram mais de 16 bilhões de reais para quase 9 milhões de contribuintes. O próximo lote está marcado para o final de junho e está planejado que 100% das restituições ocorram até agosto, Bianca. Em julho, será realizado o primeiro cashback para contribuintes que não eram obrigados ou não declararam imposto de renda relativo ao ano passado. A Receita Federal espera depositar até R$ 1.000 para cerca de 4 milhões de pessoas diretamente no Pix, como explica Robson Barreirinhas.
3: Teremos o primeiro cashback, né, nós temos chamado, daquelas pessoas que não eram obrigadas a declarar no ano passado, mas têm direito a restituições até R$ 1.000. Então, em 15 de julho, teremos aquela restituição extraordinária. Veja, o contribuinte nem declarou e ele terá a restituição. É mais ainda, já um passo bastante importante nessa direção do poder público se antecipar às necessidades dos contribuintes brasileiros.
2: Olha, Bianca, a dica de última hora é realizar a declaração ainda hoje para não correr risco de pagar multa. Para quem já caiu na malha fina, a Receita orienta a conferir os dados, fazer a retificação se for necessário e aguardar a regularização da declaração. É com você, Bianca.
1: Dica dada. Muito obrigada, Gésio, pela sua participação hoje. 6:52.
4: Esportes.
1: No futebol tem a 18ª rodada do Campeonato Brasileiro da Série A neste fim de semana. No tênis, João Fonseca fez história hoje em Roland Garros. Vamos aos destaques dos esportes com Bruno Mendes.
5: O tênis

0: O brasileiro João Fonseca voltou a fazer história em Roland Garros na França. Fonseca bateu de virada o número 3 do mundo, nada mais nada menos do que Novak Djokovic, por 3-2, com parciais de 4-6, 4-6, 6-3, 7-5 e 7-5, em uma batalha de 4 horas e 53 minutos de jogo. O brasileiro chegou a estar perdendo para o sérvio por 2-0, mas conseguiu uma virada histórica e avançou para as oitavas de final do Grand Slam francês. Neste fim de semana, tem a 18ª rodada do Campeonato Brasileiro da Série A, a última antes da parada para a Copa do Mundo. Neste sábado, a bola rola às 16h para Atlético Paranaense e Mirassol, Flamengo e Curitiba. Às 17h30, jogo que a Rádio Nacional transmite, Bahia e Botafogo, Grêmio e Corinthians. Às 20h, a bola rola para Santos e Vitória. Neste domingo, mais 5 jogos, 11h, Bragantino Internacional, 16h, Palmeiras e Chapecoense, Vasco e Atlético Mineiro, 18h30, Cruzeiro e Fluminense, Remo e São Paulo. Da Rádio Nacional em Brasília, Bruno Mendes.
1: 6h54. Este domingo, último dia de maio, vai trazer um evento especial para os interessados por astronomia. São os fenômenos da Lua Azul e Microlua, que vão acontecer ao mesmo tempo. Vitor Mendes conta mais.
2: Um belo fenômeno astronômico vai acontecer neste domingo, dia 31 de maio. A segunda lua cheia do mês, chamada de Lua Azul, vai coincidir com a microlua em um acontecimento raro. A astrônoma do Observatório Nacional Josina Nascimento explica o que é a Lua Azul.
3: Chama de lua azul quando você tem duas luas cheias no mesmo mês. Isso tem uma frequência de, às vezes, um ano e meio, 2 anos, que acontece isso. E acontece porque o mês sinódico, que é o intervalo de tempo entre duas luas cheias, é 29,5 dias, né? Em média, é quase um mês. Quando acontece de você ter um mês grande como maio e você ter uma lua cheia logo no primeiro, no segundo dia, vai acontecer uma outra lua cheia no penúltimo ou no último dia, que é o que está acontecendo esse mês.
2: Apesar do nome Lua Azul, a coloração do satélite não vai mudar. Segundo Josina Nascimento, a origem do nome está ligada a uma erupção vulcânica que aconteceu no século XIX. Já o fenômeno da microlua acontece porque o ponto da órbita da Lua em torno da Terra está mais distante, como explica a astrônoma.
3: Microlua cheia é quando você tem uma lua cheia perto do ponto da órbita da Lua em torno da Terra, que ela está mais distante da Terra. Então a gente tem microlua cheia. Pode ser também microlua nova. A gente tem alguns valores que são característicos. Microlua a gente considera quando lua cheia ou a lua nova acontece com uma distância maior do que 405 mil quilômetros da Terra.
2: O fenômeno da lua azul e da microlua vai acontecer assim que o Sol se pôr e seguirá durante toda a noite. Outra lua azul só vai poder ser vista em dezembro de 2028. Com produção de Joana Lima e supervisão de Fabiana Sampaio, da Rádio Nacional em Brasília, Vitor Mendes.
1: As cerimônias de casamento estão mudando e, ao contrário das grandes festas perto de casa, muitos casais estão optando por festas menores em destinos turísticos. Esse é o assunto da nossa parceira da Rede Nacional de Comunicação Pública, a Rádio Educadora de Salvador, e informações de Rafael Lopes.
4: Casar longe da cidade onde os noivos moram, em um cenário turístico e com experiência personalizada. Esse é o conceito do chamado Destination Wedding, modalidade que tem impulsionado o mercado de eventos em destinos como Itacaré, no sul da Bahia. Hotéis e pousadas passaram a investir em infraestruturas para receber cerimônias, festas e hóspedes. O diretor de uma rede hoteleira da região, Pedro Aguilar Lima, conta que o serviço já virou uma das principais demandas e já tem reservas fechadas até 2027.
5: A gente começou a receber esse tipo de evento de forma mais estruturada a partir de 2025, no início do ano 2025. Desde lá a gente já realizou diversos tipos, né? Desde o casal que quer fazer a cerimônia no hotel e também a festa, ao casal que quer fazer só a festa e fazer a cerimônia na praia, por exemplo.
4: Além da cerimônia, o casamento em destino turístico envolve toda uma experiência para os convidados. Os hotéis costumam oferecer hospedagem, espaços para recepção, festas pré-casamento e lua de mel. Segundo dados do Ministério do Turismo, o segmento de eventos e experiências ligadas às celebrações já representa cerca de 20% da receita de hotéis e restaurantes que atuam neste mercado.
6: Da Rádio Educadora da Bahia, Rafael Lopes para a Rádio Nacional.
1: 6h57. A gente vai encerrar a edição de hoje com uma boa notícia para os profissionais do artesanato espalhados pelo país. Uma nova lei criou o Dia Nacional das Artesãs e Artesãos. Quem vai falar sobre isso ao vivo é a Carol Pessoa, que está de volta. Carol.
7: Olá, Bianca. Novamente, boa noite para você e para todos. Isso mesmo. As artesãs e os artesãos brasileiros ganharam um dia dedicado especialmente ao seu trabalho. A lei publicada hoje estabelece 19 de março como Dia Nacional das Artesãs e Artesãos. O texto atualiza também as normas sobre a atividade no país. O objetivo é incentivar e valorizar essa arte tão presente na nossa cultura. Entre as medidas previstas na legislação estão ainda o fortalecimento de associações de mulheres artesãs e estímulo ao comércio dos produtos, com ações como campanhas de valorização desse trabalho, ampliação da visibilidade em feiras e exposições, criação de linhas de crédito, inclusive para a compra de matérias-primas e equipamentos. Além disso, o poder público fica autorizado a apoiar a construção de sedes de associações que poderão funcionar como espaços de formação para adolescentes e jovens interessados na atividade. Outra mudança é a ampliação da validade da Carteira Nacional de Artesã e do Artesão. Voltamos com você, Bianca.
1: Muito obrigada, Carol. 6h59 no horário de Brasília. O Repórter Nacional fica por aqui com trabalhos técnicos de Sanderson Freitas. A gente volta na segunda. Bom fim de semana. Tchau, tchau.
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2: Olá, boa noite.
1: Boa noite para você que nos acompanha em todo o país.
2: Sexta-feira, 29 de maio de 2026.
1: Vamos ao destaque do dia, avanço da economia.
2: Brasil registra crescimento de 1,1% nos primeiros três meses do ano.
1: Produto Interno Bruto foi impulsionado pela agricultura e consumo das famílias. Luana Karen.
3: Em valores correntes, ou seja, sem descontar a inflação, o PIB somou 3,3 trilhões de reais.
2: Recursos para a saúde. Mais 225 milhões de reais serão investidos em equipamentos para cirurgias gerais e oftalmológicas. Graziela Mendonça.
4: São equipamentos para operações como vasectomia, laqueadura e catarata. A expectativa é reduzir o tempo de espera para as cirurgias no Sistema Único de Saúde.
1: Petrobras anuncia 72 bilhões de reais em Sergipe para fábrica de fertilizantes e exploração de óleo e gás em águas profundas.
2: Durante o evento, o presidente Lula pede respeito à soberania brasileira, após Estados Unidos classificarem PCC e Comando Vermelho como grupos terroristas.
5: Não aceitamos ser tratado como um moleque. Nós não sabemos ser tratado como se fosse uma republiqueta. Não brinque com a soberania desse país, não brinque com a nossa democracia, não duvidem das coisas que nós fazemos aqui nesse país.
1: Move Brasil, já está disponível financiamento para a compra de novos caminhões e ônibus mais seguros e sustentáveis.
2: Hoje, na apresentação da Voz do Brasil, Mariana Jungmann e Luciano Seixas.
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2: O consumo das famílias e a agricultura ajudaram no crescimento do país no primeiro trimestre deste ano.
1: O IBGE divulgou hoje que o PIB, Produto Interno Bruto, aumentou 1,1% no período, com resultado positivo em três setores: agropecuária, indústria e serviços.
2: Lembrando que o PIB é o resultado de tudo que é produzido no país.
3: Na chácara de 3 hectares em Tangará da Serra, no Mato Grosso, José Francisco de Souza planta de tudo. E de tudo a terra dá. Tomate, brócolis, cebola, repolho, cebolinha, alface, couve, milho. A produção é vendida nas feiras, mercados e enviada a escolas públicas da região. Em 2025, José conseguiu financiamento do Programa Nacional de Fortalecimento da Agricultura Familiar, o PRONAF, para a construção de 3 estufas na propriedade.
6: No ano de 2025, a gente conseguiu o financiamento do PRONAF. A gente precisava aumentar a produção e conseguimos financiamento para construir 3 estufas na propriedade, onde melhorou bastante e aumentamos bastante a nossa produção.
3: Puxado pelo campo e pelo consumo das famílias, o Produto Interno Bruto do país cresceu 1,1% no primeiro trimestre de 2026, comparado ao último trimestre de 2025. O PIB é considerado o termômetro oficial da economia. Ele mede o valor de tudo o que é produzido no país durante um determinado período de tempo. E esse tudo inclui desde o pãozinho da padaria, passando por carros e máquinas, até o corte de cabelo e a consulta no médico. São os bens e serviços. Para o economista e professor da ESPM, Jorge Ferreira dos Santos, o crescimento do PIB mostra a resiliência da economia brasileira.
7: Nós sabemos, do que está acontecendo no ambiente global. Você tem um ambiente de alta do petróleo, você tem uma pressão geopolítica muito grande. Apesar disso, a economia brasileira acabou performando um pouco melhor do que o esperado, puxado por esses dois grandes vetores, né? Consumo das famílias e a produção do agro.
3: Os dados de crescimento do PIB no primeiro trimestre deste ano são ainda maiores quando comparados ao mesmo período do ano passado, uma alta de 1,8%. Em valores correntes, ou seja, sem descontar a inflação, o PIB somou 3,3 trilhões de reais. Reportagem Luana Karen.
1: Em suas redes sociais, o ministro da Fazenda, Dario Durigan, afirmou que o resultado de hoje sustenta a projeção de crescimento de 2,3% para o ano. E se confirmado, 2026 será o quarto ano consecutivo com crescimento do PIB superior a 2%.
2: Segundo o ministro, será o melhor ciclo da economia brasileira em 10 anos.
1: Hoje, o presidente Lula cumpriu uma série de compromissos em Sergipe.
2: Na área da saúde, foram anunciados mais de 200 milhões de reais para agilizar as cirurgias no país.
1: E entregues veículos que vão garantir atendimento a quem mora longe dos centros de atendimento.
4: Os investimentos anunciados para a saúde chegam a 225 milhões de reais. Com o recurso, serão adquiridos 150 combos de equipamentos para cirurgias gerais e oftalmológicas, permitindo a abertura de 100 novas salas cirúrgicas em todo o país. São equipamentos para operações como vasectomia, laqueadura e catarata. A expectativa é reduzir o tempo de espera para as cirurgias no Sistema Único de Saúde. Além desses equipamentos, o presidente Lula destacou outros esforços do governo para ampliar o atendimento especializado pelo país.
5: Temos 150 carretas andando por esse país para fazer todo tipo de exame que só rico fazia. Exame de qualquer tipo de câncer, o câncer de próstata, câncer de colo, sabe? Ao mesmo tempo, companheiros, nós temos 800 ambulâncias com gabinete odontológico para tratar dos dentes da pessoa nesse país.
4: Os investimentos foram anunciados durante visita do presidente Lula a Sergipe nesta sexta-feira. Primeiro, ele conferiu as instalações do Hospital do Amor de Lagarto, referência no combate ao câncer, que atende 150 municípios da região. O hospital recebeu 137 milhões de reais do Ministério da Saúde na sua implantação. E para ampliar ainda mais o atendimento em Lagarto, foi autorizada a construção de uma nova policlínica no município, com 30 milhões de reais do novo PAC. O ministro da Saúde, Alexandre Padilha, destacou a importância da nova unidade.
8: É um equipamento que vai fazer o tratamento de mais de 30 médicos e especialidades, que vai ter tomografia, que vai ter ressonância, que vai ter ultrassom, com a vantagem que não vai ficar dentro do hospital. Porque às vezes dentro do hospital, quando precisa fazer uma situação de urgência, a pessoa que estava esperando é desmarcado o exame, na policlínica fica preservado e vai fazer o exame na maior velocidade possível.
4: Já na visita ao Hospital do Câncer de Sergipe, em Aracaju, o presidente Lula anunciou a entrega de um novo tomógrafo, que vai agilizar o diagnóstico e tratamento de pacientes oncológicos do estado. Também foram entregues 406 veículos do programa Agora Tem Especialistas, Caminhos da Saúde, para transporte de pacientes que precisam de atendimento fora dos seus municípios. Além de Sergipe, os estados de Pernambuco, Paraíba, Alagoas, Paraná e São Paulo vão receber os micro-ônibus e vans da iniciativa do governo do Brasil. Serão 3.300 veículos. É um investimento de mais de 1 bilhão e 400 milhões de reais. O governo federal entregou ainda unidades odontológicas móveis para municípios de Sergipe e de outros 5 estados. Reportagem Graziela Mendonça.
2: A Petrobras anunciou hoje mais de 72 bilhões de reais em investimentos no estado de Sergipe.
1: O valor será aplicado na retomada de fábrica de fertilizantes e também para exploração e produção de óleo e gás em águas profundas.
2: Hoje pela manhã, o presidente Lula visitou a fábrica, que terá capacidade para produzir 7% da demanda nacional.
9: Líder mundial na produção de alimentos, o Brasil ainda depende da importação de fertilizantes para garantir a produtividade no campo. Hoje, cerca de 80% dos insumos usados na agricultura vêm do exterior. A ureia, principal fertilizante nitrogenado utilizado em culturas como milho, café, arroz e cana-de-açúcar, é um dos produtos mais importados pelo país. Para reduzir essa dependência, o governo do Brasil e a Petrobras anunciaram investimentos bilionários para ampliar as operações da fábrica de fertilizantes nitrogenados, a Fafem, em Laranjeiras, em Sergipe. Segundo a presidente da Petrobras, Magda Chambriá, com os investimentos, a fábrica vai ampliar a produção de ureia e atender 7% da demanda nacional de fertilizantes.
10: Essa Fafem daqui vai produzir 7% da demanda de fertilizantes nitrogenados do Brasil. Mas nós fizemos a mesma coisa na Bahia. Nós estamos completando a obra da UFN3, fábrica de fertilizantes, no Mato Grosso do Sul. Fizemos a mesma coisa no Paraná. Com esses empreendimentos, nós vamos ser capazes de entregar para o Brasil cerca de 35% da demanda de fertilizantes nitrogenados.
9: A unidade voltou a operar após um período de paralisação e já retomou a produção de amônia e ureia. A reativação da fábrica é considerada estratégica para fortalecer a indústria nacional e garantir mais segurança ao agronegócio brasileiro. Além da retomada da Fafem, os investimentos incluem o projeto Sergipe Águas Profundas, voltada à exploração de petróleo e gás no litoral sergipano. Com as novas plataformas, a Petrobras deve dobrar a produção de gás natural. Somados, os projetos da Petrobras terão investimentos de 72 bilhões e meio de reais e devem gerar cerca de 28 mil empregos diretos e indiretos no estado. É mais investimentos, maior produção nacional e menos dependência externa, defendeu o presidente Lula.
5: A Petrobras não é minha, o investimento aqui não é meu, é do nosso país. E vocês, petroleiros, acreditem na importância da Petrobras. Acreditem na maravilha da Petrobras.
9: As duas plataformas, que serão instaladas em Sergipe, terão capacidade para produzir diariamente até 240 mil barris de óleo e processar 22 milhões de metros cúbicos de gás natural. De Aracaju, Sergipe, Pablo Mundim.
1: Após os Estados Unidos anunciarem que vão classificar o PCC e o Comando Vermelho como grupos terroristas, o governo brasileiro emitiu nota afirmando que o país rejeita qualquer forma de interferência externa em seus assuntos internos.
2: E que o Brasil tem travado um combate permanente contra essas organizações criminosas.
1: Hoje, lá em Sergipe, o presidente Lula pediu respeito à soberania brasileira.
2: O vice-presidente Geraldo Alckmin também se manifestou, lembrando as ações já adotadas para enfrentar o crime organizado.
11: O governo do Brasil divulgou hoje uma nota reafirmando a soberania nacional e o combate permanente a organizações criminosas no país. A manifestação ocorreu depois da decisão dos Estados Unidos de classificar o PCC, primeiro comando da capital, e o Comando Vermelho como grupos terroristas. A nota diz ainda que enfrentar essas organizações criminosas com firmeza é e continuará sendo prioridade do Estado brasileiro. Para o governo do Brasil, o terror causado por essas organizações que buscam obter lucro através do crime, especialmente pelo tráfico de drogas e armas, não pode ser confundido com o tipo de ação por motivos ideológicos, políticos e religiosos do terrorismo internacional. Durante um evento em Sergipe, o presidente Lula cobrou respeito ao Brasil e afirmou que combater o crime organizado passa também pela aprovação da PEC da Segurança Pública.
5: Não aceitamos ser tratado como um moleque. Nós não sabemos ser tratado como se fosse uma republiqueta. Eu trato um país pequeno com o mesmo respeito que eu trato a China, com o mesmo respeito que eu trato a Rússia, com o mesmo respeito que eu trato

0: dos Estados Unidos. Não brinque com a soberania desse país, não brinque com a nossa democracia. Se quiserem combater o crime organizado, não precisa pedir ajuda para ninguém. Aprove a PEC da segurança pública que está no Senado. Aprove a PEC que no mês seguinte terá o Ministério da Segurança Pública nesse país.
1: O vice-presidente da República e ministro do Desenvolvimento, Indústria, Comércio e Serviços, Geraldo Alckmin, também se manifestou sobre o assunto e afirmou que o Brasil combate o crime organizado de todas as formas.
2: O combate ao crime organizado, ele é feito por terra, mar e ar. O Congresso acabou de aprovar a lei antifacção, novos crimes foram listados, aumento das penas para o crime organizado e dificuldade da progressão penitenciária, da progressão de pena. Todo o empenho no combate ao crime organizado.
1: Uma reunião na Casa Civil nesta tarde com integrantes do Ministério da Fazenda e das Relações Exteriores discutiu os impactos dessa decisão norte-americana sobre o Brasil, principalmente nos campos jurídico, diplomático e financeiro. Em abril, durante sua viagem a Washington, o presidente Lula apresentou ao Departamento de Estado dos Estados Unidos uma proposta focada na inteligência e na cooperação internacional, que inclui ampliação dos controles sobre a lavagem de dinheiro praticada no exterior e sobre o tráfico de armas enviadas ao Brasil. Reportagem Graziele Bezerra.
3: Começou hoje o prazo para interessados em comprar caminhões, ônibus, micro-ônibus e implementos rodoviários pelo programa Move Brasil, para eles pedirem o financiamento.
4: O programa tem como objetivo estimular a substituição de veículos antigos por modelos mais modernos, eficientes e seguros.
3: E contribuir para a redução do consumo de combustíveis, emissão de poluentes, além de elevar a produtividade do transporte de cargas e a qualidade do transporte de passageiros.
4: Dezenas de instituições financeiras estão credenciadas pelo BNDES para fazer o financiamento com condições especiais, a depender do perfil do comprador.
5: O BNDES, Banco Nacional de Desenvolvimento Econômico e Social, abriu o protocolo para receber os pedidos de financiamento do BNDES Mais Mobilidade. A linha de crédito de até 21 bilhões de reais faz parte do Move Brasil, programa coordenado pelo Ministério do Desenvolvimento, Indústria, Comércio e Serviços para apoiar a renovação da frota de caminhões e ônibus no país. Podem pedir o financiamento caminhoneiros autônomos, pessoas físicas associadas a cooperativas, empresários individuais e empresas do setor de transporte rodoviário ou urbano, de cargas e passageiros. As condições de financiamento variam de acordo com o perfil do interessado. Para o caminhoneiro autônomo, o prazo de pagamento pode chegar a 120 meses, com até 12 meses de carência. Para a empresa do setor de transporte rodoviário ou urbano, de cargas, o prazo pode ser de até 60 meses, com até 6 meses de carência. Para a empresa do setor de transporte rodoviário ou urbano, de passageiros, o prazo pode chegar a 120 meses, com até 6 meses de carência. Os juros ficam perto de 13% ao ano. Quem estiver interessado em dar entrada num pedido de financiamento para a compra de caminhões ou ônibus, deve procurar uma das instituições financeiras credenciadas pelo BNDES. Como explica o chefe de departamento da área de operações e canais digitais do banco, Rodrigo Alac.
6: Isso significa que dezenas de bancos, diferentes tipos, estão aptas a conceder crédito com essa linha do BNDES. Dessa forma, a sugestão que fica para quem estiver interessado, seja o frotista ou transportador autônomo cooperado, é que ele busque a instituição financeira que ele já tenha relacionamento. Isso vai agilizar na concessão de crédito, porque essa instituição já conhece o cadastro, já tem o perfil de crédito desse interessado e pode agilizar a concessão.
5: Segundo o superintendente da área de desenvolvimento produtivo e inovação do BNDES, João Pieroni, o apoio à compra de caminhões e ônibus vai trazer vários benefícios para a economia do país.
7: A nova versão do Move Brasil Brasil é fundamental para a renovação de caminhões e ônibus no país, rumo a novos veículos cada vez mais sustentáveis e eficientes. Isso gera, ao mesmo tempo, uma grande demanda para a indústria, que passa a investir cada vez mais em ampliação de capacidade produtiva, no desenvolvimento de novos produtos, agregando cada vez mais valor no país. Isso gera renda, emprego de qualidade e fortalece a indústria brasileira.
5: As instituições financeiras que receberem os pedidos de crédito têm até o dia 28 de agosto para dar entrada no sistema do BNDES. Reportagem André de Barros Lima.
3: Mais de 110 mil atendimentos médicos e odontológicos foram realizados em comunidades ribeirinhas e isoladas da Amazônia Ocidental.
4: É a Operação Acre, realizada pela Marinha no Vale do Juruá durante 4 meses, alcançando moradores do Acre e do Amazonas.
8: Ao todo, 8.810 pessoas receberam atendimento durante a operação, que percorreu regiões de difícil acesso, onde muitas vezes o transporte fluvial é a única forma de ligação com centros urbanos e serviços públicos essenciais. Além das consultas médicas, odontológicas e exames laboratoriais, a missão distribuiu 453 mil medicamentos para garantir continuidade de tratamentos em comunidades afastadas. Também foram aplicadas vacinas e realizados atendimentos preventivos voltados à saúde da população local. Comandante do navio, capitão de corveta Marcelo Camerino da Silva de Souza, traz mais detalhes.
9: Essa comissão mostrou mais uma vez que a presença da Marinha na Amazônia vai muito além da navegação. Em muitos lugares, o navio representa o único acesso à saúde, ao atendimento médico e à esperança para milhares de famílias ribeirinhas. Cada atendimento, cada medicamento entregue, cada mamografia realizada carregam dignidade, cuidado e presença do Estado onde muitas vezes ninguém mais consegue chegar.
8: Um dos destaques da operação foi a realização de 1.022 mamografias em parceria com a ONG Américas Amigas. A iniciativa buscou ampliar o acesso ao diagnóstico precoce do câncer de mama para mulheres que vivem em áreas remotas da Amazônia, onde exames especializados nem sempre estão disponíveis. O comandante do navio também falou sobre a importância da missão ser realizada todos os anos.
9: Manter essa missão todos os anos é fundamental porque o povo amazônico precisa saber que não está esquecido. E para nós, militares, fica a certeza de que poucas missões têm impacto humano tão grande quanto essa Operação Acre.
8: A Operação Acre integra as ações permanentes de assistência hospitalar da Marinha na região amazônica e tem como objetivo ampliar o acesso à saúde básica e especializada para populações ribeirinhas e indígenas em localidades isoladas do país. Reportagem Gabriel Pinheiro.
3: O INSS publicou hoje portaria que regulamenta a pensão que será paga às crianças e adolescentes, filhos de mulheres vítimas de feminicídio.
4: O direito à pensão é previsto por lei e a regulamentação vai permitir o início do pagamento de um salário mínimo por mês.
3: Tem direito à pensão os menores de 18 anos, cuja renda familiar por pessoa, ou seja, o valor da renda dividido entre os membros da família, seja igual ou inferior a 1/4 do salário mínimo.
4: Além dos filhos biológicos, poderão receber o benefício entre enteados e menores de idade que estiverem sob guarda da vítima. Eles devem comprovar que eram dependentes econômicos dela.
3: Para a presidente do INSS, Ana Cristina Silveira, a pensão especial é uma forma de garantir os direitos dessas crianças e jovens até o início da vida adulta.
10: Quando a mulher é vítima desse crime, filhos ficam órfãos, famílias inteiras são destruídas e precisam reconstruir suas vidas depois da violência. Nenhuma política pública é capaz de reparar essa perda, mas o Estado tem o dever de proteger quem ficou e garantir condições mínimas de cuidado, dignidade e amparo.
4: Para solicitar a pensão, é necessário que o representante legal do menor apresente os documentos como RG e CPF, a inscrição no CAD único, além de um documento que comprove o crime de feminicídio, como inquérito policial ou denúncia do Ministério Público.
3: As famílias podem tirar dúvidas e receber apoio no processo nas unidades do INSS ou nos centros de referência de assistência social.
4: O Brasil registrou a menor taxa de desemprego para o trimestre encerrado em abril desde 2012.
3: Com o mercado de trabalho aquecido, o governo do Brasil oferece mais oportunidades de capacitação para os trabalhadores.
4: E anunciou esse mês investimentos para ampliar a oferta de cursos de qualificação profissional em todo o país.
3: Ao todo, vão participar da iniciativa 31 entidades conveniadas ao SINE, o Sistema Nacional de Emprego.
11: serão 30 milhões de reais do Fundo de Amparo ao Trabalhador para fortalecer a oferta de cursos de qualificação profissional em 14 estados e 17 municípios. Os recursos serão destinados a entidades conveniadas ao Sistema Nacional de Emprego, o SINE. O valor será dividido em duas modalidades. 15 milhões de reais serão repassados segundo os critérios do índice sociodemográfico. Esse índice leva em conta a realidade de cada estado ou município, observando os locais que mais precisam, com população maior e mais necessitada. Os outros 15 milhões serão distribuídos segundo o índice de gestão descentralizada, que observa se o ente federativo já executa ações de qualificação profissional. Bahia, Sergipe e Rio Grande do Sul estão entre os estados que vão receber mais recursos. O ministro do Trabalho e Emprego, Luiz Marinho, destacou que a ideia é apoiar locais com maior necessidade, mas também incentivar os que demonstraram capacidade de execução e entrega de cursos.
12: Nós temos muitas empresas com muitas vagas em aberto e precisa preencher muitas vezes adequando a qualificação, especialmente ao trabalhador e à trabalhadora, que às vezes uma dica de aperfeiçoamento, de agregar mais conhecimento, pode fazer a grande diferença na empregabilidade.
11: Segundo o Ministério do Trabalho e Emprego, o objetivo do repasse das verbas é que cada local amplie a oferta de cursos, segundo as necessidades específicas do mercado de trabalho, e com isso, mais pessoas sejam empregadas. Reportagem Márcia Fernandes.
4: O governo do Brasil lançou uma campanha nacional para incentivar a separação e a destinação adequada de resíduos sólidos.
3: Com a mensagem "O resíduo que você separa vira renda na mão de quem recebe", a campanha destaca a importância da separação do lixo dentro de casa e reforça o papel dos catadores na cadeia de reciclagem.
4: A ideia é reduzir impactos ambientais, diminuir o volume de resíduos enviados aos aterros sanitários e ampliar a geração de renda para trabalhadores do setor.
3: Essas foram as notícias do Governo do Brasil.
4: Uma realização da Secretaria de Comunicação Social da Presidência da República.
3: Com produção da empresa Brasil de Comunicação.
4: Fique agora com as notícias do Poder Judiciário e do Congresso Nacional. Boa noite, bom final de semana.
3: A gente volta segunda-feira. Boa noite.
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15: Plenário do STF deve retomar a análise da chamada uberização no mês de junho.
16: Tribunal de Justiça do Amazonas cediu encontro regional da magistratura Região Norte.
15: STJ aplica perspectiva de gênero para julgamento sobre ingresso de droga em presídio e mantém falta grave de preso.
16: Boa noite, eu sou Marcela Luiza.
15: E eu sou Walter Lima.
16: O presidente do Supremo Tribunal Federal, ministro Edson Fachin, marcou para junho a retomada do julgamento que vai definir regras para trabalho em aplicativo.
15: Os processos tratam da existência ou não de vínculo trabalhista entre motoristas e as plataformas digitais. Marcelo Della Libera.
17: A expectativa é que a corte busque um equilíbrio entre os direitos previstos na Constituição e os novos modelos de prestação de serviços. O presidente do Supremo, ministro Edson Fachin, afirmou que a corte está pronta para analisar a questão.
18: Nós fizemos audiências públicas, instruímos o processo, ouvimos os mais diversos setores interessados, tivemos também uma interlocução, um diálogo republicano importante com o parlamento e, mais uma vez, com entidades públicas e privadas, e chegou o momento agora de apresentar uma resposta para essas questões cruciais.
17: A decisão do STF poderá orientar milhares de ações judiciais em andamento no país sobre o tema.
16: A Justiça do Amazonas é o primeiro tribunal a sediar o encontro regional da magistratura Região Norte.
15: O evento ocorreu nesta sexta-feira e faz parte de uma iniciativa inédita do CNJ para fortalecer o diálogo entre os tribunais brasileiros. Vitória Vitor.
19: A abertura do encontro foi conduzida pelo presidente do Supremo Tribunal Federal e do Conselho Nacional de Justiça, ministro Edson Fachin, com foco na integração entre os tribunais da região e na discussão de políticas políticas públicas para o fortalecimento do sistema de justiça, o encontro trouxe para o centro de debate temas ligados à tecnologia, inovação e às especificidades da Amazônia.
16: Mantida falta grave a preso que pediu a companheira para levar drogas ao presídio.
15: Nesse caso, o STJ aplicou a perspectiva de gênero para responsabilizar, não apenas a mulher. Fátima Uchoa.
20: A companheira do preso foi flagrada com maconha durante revista para ingresso no presídio. Ele declarou ser usuário e tê-la pressionado para levar a droga. Até então, o entendimento predominante no STJ afastava a responsabilização do apenado por falta de provas ou por considerar o ato apenas preparatório. Agora, a sexta turma do STJ manteve a falta grave contra o apenado por considerar que a conduta dele pode configurar participação no tráfico. Segundo o relator na sexta turma, ministro Rogério Schietti Cruz, punir só a mulher e não quem a induziu ou se beneficiaria da conduta reproduz seletividade punitiva e desigualdade de gênero.
16: Terminou hoje a 10ª edição da Semana da Conciliação Trabalhista.
15: Os trabalhadores puderam, de forma mais rápida, encerrar processos na Justiça. Larissa Batista.
21: Os dados parciais da 10ª Semana da Conciliação Trabalhista mostram uma arrecadação de mais de R$1,5 bilhão. Foram realizadas mais de 82.600 audiências e cerca de 408 mil pessoas foram atendidas. Já o número de processos conciliados passou de 24 mil. A ação foi encerrada nesta sexta-feira de forma simbólica, no Tribunal Regional do Trabalho da 6ª Região, em Pernambuco.
16: Em ano eleitoral, ter acesso rápido à legislação é essencial para quem trabalha com as eleições.
15: Pensando nisso, o TSE lançou a versão digital 2026 do Código Eleitoral anotado. Estevam Furtado.
22: O material reúne leis eleitorais atualizadas, notas explicativas e decisões da Justiça Eleitoral. Está disponível gratuitamente no catálogo de publicações e na biblioteca digital do TSE. A versão em PDF traz recursos como busca rápida, sumário clicável e navegação interativa, facilitando a consulta de temas como pesquisa eleitoral, prestação de contas e inteligência artificial.
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16: Uma boa noite.
15: Bom fim de semana e até segunda-feira.
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13: Está no ar o Jornal do Senado.
23: Eu sou Paula Groba.
24: E eu sou Ricardo Nakaoka.
13: E estes são os destaques de hoje do Jornal do Senado, que começa agora.
24: Senadores da oposição apresentam proposta de jornada flexível em resposta à PEC sobre escala 6x1.
13: Avança projeto que amplia a validade de laudos para pessoas com deficiência.
24: Senado volta a analisar seguro rural com juros menores e mais acesso a crédito.
13: Boa noite.
24: Boa noite.
13: A proposta que reduz a jornada semanal de trabalho de 44 para 40 horas ganhou um novo capítulo no Senado. Em resposta à mudança sugerida pelo governo e já aprovada na Câmara, senadores da oposição apresentaram uma alternativa que prevê jornadas flexíveis.
24: Pelo novo texto, as jornadas seriam flexíveis, com pagamento proporcional à carga horária. Os detalhes com o repórter Alexandre Campos.
25: Pela proposta da oposição, as partes poderão decidir por uma jornada menor de 20 horas de trabalho por semana, por exemplo. O valor da hora trabalhada será proporcional ao salário mínimo nacional ou ao piso da categoria, calculado com base na jornada máxima de 44 horas. Primeiro signatário da proposta, o senador Rogério Marinho, do PL do Rio Grande do Norte, acredita que esse modelo de jornada flexível, além de não prejudicar os empresários e evitar riscos de demissão, dá ao trabalhador a liberdade de decidir como melhor utilizar o seu tempo.
26: É assim que acontece, por exemplo, nos Estados Unidos. E veja, preservando
0: todos os direitos do trabalhador que estão contidos no artigo 7º da Constituição na sua proporcionalidade.
25: Para o senador Rogério Carvalho, do PT de Sergipe, a proposta da oposição, ao permitir uma jornada flexível, vai reduzir a renda do trabalhador.
1: 70% da população aprova a redução da jornada. E o que eles estão propondo é uma afronta a essa vontade, ou seja, é uma parte do parlamento de costas para a vontade popular.
25: A PEC que permite a flexibilização da jornada de trabalho está na Comissão de Constituição e Justiça.
2: Muitos alunos com altas habilidades acabam enfrentando desinteresse, isolamento e até abandono escolar por falta de acompanhamento adequado. Para mudar essa realidade, o Senado aprovou um projeto que cria uma política nacional voltada a estudantes com superdotação.
24: A proposta prevê identificação precoce, atendimento especializado e maior flexibilidade no ensino para garantir que esses talentos sejam desenvolvidos dentro

0: das escolas. O texto segue agora para a sanção presidencial. Repórter Douglas Castilho.
1: O texto garante que a identificação da condição de neurodesenvolvimento seja feita de forma pedagógica.

0: nossas escolas.
1: A senadora Mara Gabrilli, do PSD de São Paulo, ressaltou que um dos objetivos da medida é identificar a dupla excepcionalidade, que é a coexistência entre altas habilidades e alguma outra condição associada, como uma deficiência ou transtorno.
2: Precisamos de uma política pública que enxergue esses estudantes de forma integral e evite que tantos talentos continuem invisíveis dentro das escolas.
1: O projeto permite que despesas de capital para a implementação das medidas da Política Nacional para Estudantes com Altas Habilidades ou Superdotação poderão ser contempladas com recursos públicos do PAC. O texto vai à sanção presidencial.
3: E atualmente, pessoas com deficiência precisam renovar periodicamente laudos e avaliações para ter acesso a benefícios e políticas públicas, mas essa exigência pode mudar.
4: Avançou no Senado um projeto que amplia o prazo de validade dessas avaliações e reduz a necessidade de reavaliações frequentes. Repórter Márcio Maturana.
5: Indeterminado nos casos de deficiência permanente ou irreversível. 5 anos nos casos de deficiência reversível ou progressiva. Esses prazos de validade para avaliação biopsicossocial de deficiência estão no projeto aprovado pela Comissão de Direitos Humanos, que agora segue para a votação final na Comissão de Assuntos Sociais. O relator da proposta, senador Flávio Arnes, do PSB do Paraná, criticou a frequência atual de avaliações.
6: Realmente, esse acesso a uma regularidade de avaliações, isso causa um transtorno gigantesco para as pessoas e para as famílias. Temos que ser menos burocráticos.
5: O autor do projeto, senador Alan Rick, do Republicanos do Acre, também destacou a atenção às famílias.
7: Imagine só o transtorno para a família, o custo disso, inclusive emocional para a família.
5: O projeto determina também que o prazo de validade da carteira de identificação da pessoa com transtorno do espectro autista, que hoje é de 5 anos, passe a ser de 10 anos para crianças e adolescentes sem necessidade de avaliação e indeterminado para quem tem mais de 18 anos.
3: Uma proposta que altera as regras do seguro rural vai voltar à análise dos senadores. O projeto foi modificado pela Câmara dos Deputados durante a votação e, por isso, retorna ao Senado.
4: O texto prevê taxas de juros menores e prioridade em operações de crédito. Repórter Pedro Pincer.
8: A proposta da senadora Tereza Cristina, do Progressistas de Mato Grosso do Sul, prevê taxas de juros menores e prioridade em operações de crédito rural amparadas pelo seguro rural. O projeto foi aprovado pela Câmara dos Deputados com mudanças, entre elas o detalhamento das cláusulas que permitem o uso do seguro rural como garantia em empréstimos rurais. Para o relator, senador Jaime Campos, do União de Mato Grosso, o seguro rural é fundamental para que os produtores do país possam enfrentar os prejuízos cada vez mais frequentes provocados pelas mudanças climáticas no campo.
9: Já teve gente que já replantou pela terceira vez soja aqui no Mato Grosso, lá que eu vi, que plantou apostando na chuva, a chuva veio, botou o cara, vê aquele sol de 45 graus, foi embora. Foi lá, deu outra replantada. Também não aconteceu. Já está na terceira.
8: O projeto trata também do fundo destinado à cobertura suplementar dos riscos do seguro rural, conhecido como Fundo Catástrofe. Previsto desde 2010, o mecanismo não chegou a ser implementado por falta de regulamentação e de aportes contínuos de recursos.
3: E o Brasil passa a ter a primeira Universidade Federal Indígena. A nova instituição, criada por lei sancionada pela Presidência da República, tem a missão de ampliar o acesso dos povos originários ao ensino superior e de unir a produção científica aos saberes tradicionais.
4: De acordo com a lei, a universidade poderá estabelecer processos seletivos próprios, que deverão ter percentual mínimo de seleção de candidatos indígenas. A reportagem é de Lana Dias.
10: A primeira Universidade Federal Indígena do Brasil terá sede em Brasília e deve valorizar, preservar e difundir os saberes dos povos indígenas brasileiros e latino-americanos, além de promover a sustentabilidade socioambiental dos territórios. O relator da proposta, senador Eduardo Braga, do MDB do Amazonas, reforçou que a universidade contribui para o protagonismo das comunidades.
11: A criação da UNID constituirá mais um importante passo no papel de protagonismo que os povos indígenas têm exercido na formação formulação de políticas públicas voltada para suas realidades.
10: A universidade poderá estabelecer processos seletivos próprios, que deverão ter percentual mínimo de seleção de candidatos indígenas. Os cargos de reitor e vice-reitor deverão ser ocupados obrigatoriamente por docentes.

0: indígenas. Os primeiros serão nomeados pelo ministro da Educação, até que a Uninde tenha estatuto para organização própria. De início, a instituição atenderá 2.800 estudantes em 10 cursos de graduação.
1: Com edição de Paula Groba e trabalhos técnicos de João Lira, o Jornal do Senado fica por aqui. Acompanhe agora as notícias do Tribunal de Contas da União e da Câmara dos Deputados. Boa noite.
2: Boa noite e um bom fim de semana.
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4: O Tribunal de Contas da União fiscalizou os programas de transferência de renda no país, como o Auxílio Gás, o Bolsa Família e o Benefício de Prestação Continuada. Juntas, essas três ações movimentaram mais de 270 bilhões de reais em 2024. O trabalho identificou sobreposição de benefícios, falhas na gestão e dificuldades para atender famílias em situação de vulnerabilidade. Para o ministro relator do processo no TCU, Jorge Oliveira, o principal problema é a falta de coordenação entre União, estados e municípios.
5: Os programas das três esferas de governo operam muitas vezes sem integração de dados, sem mecanismos efetivos de coordenação e sem uma visão consolidada da Política Nacional de Transferência de Renda.
4: O tribunal determinou que o governo federal adote medidas para melhorar a integração entre programas e tornar a gestão mais eficiente. Saiba mais em tcu.gov.br.
3: 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Jornal Câmara dos Deputados.
6: Deputados alteram regras de internação do adolescente usuário de drogas.
7: Câmara aprova mudanças no seguro rural para cobrir prejuízos no campo.
6: Plenário repercute a aprovação da proposta que reduz a jornada de trabalho.
7: Boa noite. José Ayrton Félix Cirilo, do PT do Ceará, acredita que a redução da jornada semanal de trabalho pode beneficiar especialmente as mulheres, por causa da sobrecarga de tarefas profissionais e domésticas. Ele acrescenta que a medida representa uma conquista na valorização dos direitos trabalhistas.
6: Denise Pessoa, do PT do Rio Grande do Sul, observa que avanços tecnológicos que aumentam a produtividade permitem jornadas de trabalho menores, sem prejuízo econômico. Ela cita experiências internacionais e afirma que a redução da carga horária amplia o bem-estar, o equilíbrio social e a eficiência no trabalho.
7: Ao destacar que o fim da escala 6x1 busca corrigir desigualdades históricas nas relações de trabalho, Gervásio Maia, do PCdoB da Paraíba, defende ainda mais políticas do governo federal voltadas à valorização do trabalhador. O deputado registra também a mobilização popular em torno do tema.
6: Reginaldo Lopes, do PT de Minas Gerais, cita estudos que relacionam o aumento da produtividade com a redução da carga horária de trabalho. O parlamentar alerta para o crescimento das doenças psicológicas por causa das escalas exaustivas.
7: Carlos Aratini, do PT de São Paulo, acusa a oposição de tentar barrar o fim da jornada 6x1 ao propor emendas consideradas radicais de última hora. O congressista lembra que o Partido Liberal tentou fixar um prazo de 10 anos para a transição da proposta.
6: Alfredinho, do PT de São Paulo, critica a bancada do PL por tentar confundir a população ao propor a jornada 4x3. De acordo com o deputado, o partido sempre se posicionou contra os direitos dos trabalhadores e a redução da escala de trabalho.
7: Rogério Correia, do PT de Minas Gerais, reforça que o Partido Liberal apresentou emendas à redução da jornada de trabalho que previam 10 anos de transição e o aumento da carga horária. Segundo o deputado, historicamente o PL favorece empresários com recursos públicos.
6: Érica Cocai, do PT do Distrito Federal, celebra os índices atuais de empregos e critica o que chamou de cinismo da oposição em relação à jornada de trabalho. Ela lembra que o PL assinou emendas que previam prazo de 10 anos para implementar a nova carga horária e para atrasar o processo de mudanças.
7: Para Tarcísio Mota, do PSOL do Rio de Janeiro, a oposição tentou manipular a opinião pública, mas a pressão popular forçou uma mudança no discurso conservador diante da necessária redução da jornada de trabalho. Ele reitera que o progresso social depende de leis que protejam o trabalhador contra a exploração.
6: Por outro lado, Kim Kataguiri, do Missão de São Paulo, critica o fim da escala 6x1 e afirma que mudanças constitucionais por si só não garantem alterações práticas nas condições de trabalho. De acordo com o parlamentar, a medida pode gerar efeitos diferentes dos esperados no mercado de trabalho.
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9: Agricultura.
7: A Câmara aprovou mudanças no seguro rural com uso de recursos do orçamento para cobrir prejuízos do produtor. O repórter Antônio Vital acompanhou a votação.
10: A Câmara dos Deputados aprovou o projeto que altera a legislação sobre seguro rural, que protege os produtores contra perdas provocadas por fenômenos climáticos, pragas e quedas do preço. Entre outras medidas, a proposta torna obrigatória a previsão de recursos do orçamento e a participação do governo federal no fundo que vai cobrir os pagamentos. Além disso, torna esse orçamento imune a corte de verbas. A proposta também define que o seguro rural é isento do pagamento de tributos federais, diretos ou indiretos. A obrigação foi criticada pelo deputado Kim Kataguiri, do Missão de São Paulo.
11: A gente já tem um orçamento que é 92% de despesas obrigatórias e cria-se aqui mais uma despesa obrigatória, e aí a gente vai carimbar ainda mais despesas, por mais que haja feito acordo com o governo para que haja o limite, ainda assim nós estamos positivando, nós estamos colocando na lei que nós teremos uma despesa de caráter continuado obrigatório.
10: O projeto estabelece que o contrato de seguro rural passa a ser uma das garantias das operações de crédito, ou seja, condiciona benefícios do crédito rural, como juros menores e prazos maiores, à contratação de seguro rural pelo produtor. A proposta dá prazo máximo de 30 dias para que o produtor receba o prêmio pelos prejuízos sofridos. Para isso, os produtores terão que fornecer dados precisos sobre o tamanho da área e a data da colheita, para que a seguradora calcule o valor do prêmio. O projeto, que já tinha sido aprovado pelo Senado, recebeu parecer favorável do relator, deputado Pedro Lupion, do Republicanos do Paraná, coordenador da Frente Parlamentar da Agropecuária. De acordo com o relator, as mudanças são necessárias para aumentar o uso do seguro rural no país, que hoje cobre menos de 3% da área total da lavoura. Segundo ele, o projeto dá mais previsibilidade e segurança jurídica para o produtor rural. No plenário, o relator foi o deputado Arnaldo Jardim, do Cidadania de São Paulo.
12: Nós temos hoje uma baixa cobertura de seguro rural. Daquilo que é a área plantada no nosso Brasil, nesse instante a cobertura de seguro é apenas de 7,8%. Portanto, a tentativa aqui é fazer com que isso se amplie, dando mais segurança, dando mais estabilidade a todos que produzem e que possam cumprir a sua missão, assim com maior segurança jurídica.
10: O texto altera ainda a gestão do fundo, criado em 2010, que serve como garantia para os riscos do seguro rural. O fundo passa a contar com a participação, com direito a voto, das seguradoras, empresas da cadeia produtiva do agronegócio e cooperativas de produção agropecuária, na proporção do número de cotas adquiridas. O texto aprovado também retira da lei que trata do fundo o limite atual de R$4 bilhões relativo à participação do governo federal como cotista. O projeto que altera a legislação sobre seguro rural voltou para análise do Senado. Da Rádio Câmara de Brasília, Antônio Vital.
9: Meio Ambiente.
6: Os parlamentares aprovaram novas punições internacionais para o vazamento de óleo no mar. O repórter José Carlos Oliveira tem mais detalhes.
13: A Câmara dos Deputados aprovou a nova redação da Convenção Internacional sobre Responsabilidade Civil por Danos Causados por Poluição por Óleo. O Tratado da Organização Marítima Internacional existe desde 1969 em resposta ao vazamento de 120 mil toneladas de petróleo no litoral de França e Inglaterra 2 anos antes. Também criou o Fundo Internacional de Compensação por Danos Decorrentes da Poluição por Petróleo. O texto foi atualizado em 1990 92 e no ano 2000, com algumas alterações que vêm sendo gradativamente aprovadas pelos países membros da Organização das Nações Unidas, como explica o relator deputado Nilton Tato, do PT de São Paulo.
14: Tem uma nova convenção internacional que já tem mais de 140 países signatários, e esse projeto de lei é para que o Brasil faça parte dessa nova convenção, que traz maiores responsabilidades para pessoas jurídicas e pessoas físicas que porventura sejam responsáveis de forma acidental ou de forma proposital pelo derramamento de óleo e de petróleo nos mares, aumentando inclusive a faixa de proteção do mar daquilo que está sob responsabilidade do Brasil.
13: Para mostrar a importância da medida, Nilton Tato citou o vazamento de mais de 5 mil toneladas de petróleo cru no litoral do Nordeste e do Sudeste do Brasil em 2019. Trata-se do maior desastre e crime ambiental já registrado no litoral do Brasil, ainda não inteiramente desvendado e com sérios impactos socioambientais e econômicos.
14: Quando tem esse tipo de derramamento, você tem impacto, seja para a biodiversidade, para a fauna dos mares, mas também tem consequências do ponto de vista social e econômica. Lembram quanto que prejudicou o turismo em boa faixa do Nordeste, aquelas manchas? Então é um pouco isso, é de como é que a gente cria, então atualiza a legislação brasileira de acordo com normas internacionais para a gente evitar que tenha essas consequências.
13: Entre as novidades da Convenção Internacional está o aumento dos limites de indenização a ser paga pelos proprietários de navios petroleiros nos casos de acidente com poluição por derramamento de óleo. Outra mudança amplia a área considerada para a responsabilização civil dos poluidores. Antes, o limite era o de mar territorial, até 22 quilômetros da costa dos países. Agora, esse limite vai até a Zona Econômica Exclusiva, situada até 370 quilômetros da costa. Da Rádio Câmara de Brasília, José Carlos Oliveira.
3: Transportes.
7: Os deputados aprovaram um projeto que estabelece regras de segurança para motoristas profissionais. O texto foi aprovado pelas comissões da Câmara e agora será analisado pelo Senado. A repórter é Maria Neves.
15: A Comissão de Constituição e Justiça da Câmara aprovou o projeto do deputado Reginaldo Lopes, do PT de Minas Gerais, que estabelece quais devem ser os padrões de segurança e saúde de motoristas profissionais. Pelo texto, esses trabalhadores deverão seguir exclusivamente as especificações dos fabricantes dos veículos, em conformidade com a homologação da autoridade competente. De acordo com Reginaldo Lopes, a falta de clareza nas regras sobre padrões de segurança causam dificuldades para os motoristas profissionais que, diante de diferentes interpretações, não conseguem saber qual conduta devem seguir. O relator na Comissão de Constituição e Justiça, deputado Alex Manente, do Cidadania de São Paulo, concorda com o autor. Para Manente, a atual falta de clareza nas regras gera insegurança jurídica.
16: As faltas de clareza nas regras de padrões de segurança causam dificuldade para os motoristas profissionais que, diante de diversas interpretações que surgem no tema, não conseguem saber qual a conduta e regra que devem cumprir, o que muitas das vezes acabam por prejudicar os profissionais, como também as melhores práticas para a segurança quanto para a atividade. Para garantir tanto a segurança para a atividade como também para a saúde dos motoristas, esse projeto de lei busca deixar claras regras para a atividade.
15: O relator na Comissão de Viação e Transportes, deputado Ricardo Aires, do Republicanos do Tocantins, também argumenta que a proposta contribui para a simplificação do ordenamento jurídico ao reduzir interpretações contraditórias e facilitar a atuação das autoridades. Ricardo Aires sustenta ainda que as especificações dos fabricantes são parâmetros fundamentados em padrões rigorosos de engenharia e segurança desenvolvidos e testados para garantir o desempenho adequado dos veículos e a proteção dos ocupantes. Da Rádio Câmara de Brasília, Maria Neves.
3: Justiça.
6: O plenário da Câmara aprovou regras para a internação de adolescentes, usuários ou dependentes de drogas. Vamos saber os detalhes com o repórter Antônio Vital.
10: A Câmara dos Deputados aprovou o projeto que permite a internação de adolescentes usuários de drogas em comunidades terapêuticas, instituições que acolhem dependentes químicos e muitas vezes são ligadas a igrejas. O projeto original, apresentado pelo deputado pastor Sargento Isidório, do Avante da Bahia, garantia aos pais ou responsáveis o direito de internar à força adolescentes com menos de 18 anos nesse tipo de estabelecimento. Segundo o autor da proposta, a internação é uma maneira de tirar os adolescentes do crime. Ele deu como exemplo a comunidade terapêutica que fundou no município de Candeias, na Bahia. Depois de muita discussão e críticas do PT e do PSOL no plenário, o texto final apresentado pelo relator, deputado doutor Fernando Máximo,

0: do PL de Rondônia, autoriza a internação voluntária, a pedido dos pais ou, na falta deles, a pedido de autoridade administrativa, desde que haja laudo médico que aponte a necessidade de internação para preservar a integridade física do adolescente. Nesses casos, a internação e a alta do adolescente devem ser comunicadas imediatamente ao Conselho Tutelar e ao Ministério Público. Hoje, o Conselho Nacional dos Direitos da Criança e do Adolescente, o CONANDA, proíbe a internação de crianças e adolescentes em comunidades terapêuticas. Resolução do CONANDA determina que esse atendimento deve ser feito pela Rede de Atenção Psicossocial do Sistema Único de Saúde, o SUS, preferencialmente nos Centros de Atenção Psicossocial Infanto Juvenil, CAPS-I, ou nos Centros de Atenção Psicossocial Álcool e Drogas, CAPS-AD. Deputados do PSOL e do PT criticaram a possibilidade de internação em comunidades terapêuticas. Para a deputada Érica Cocai, do PT do Distrito Federal, não há comprovação de que esse tratamento seja eficaz.
1: Nós já fizemos várias inspeções em várias comunidades terapêuticas. Algumas não tinham atenção da saúde ali dentro. Apenas havia um processo de catequização. Catequização substituindo a necessidade de termos um atendimento multidisciplinar. Nós temos inúmeros relatórios que indicam que as comunidades terapêuticas, em grande medida, provocam uma série de violações de direitos.
0: O relator, deputado Dr. Fernando Máximo, explicou o acordo que permitiu a aprovação da proposta.
2: Nós fizemos algumas alterações para que haja um consenso com o governo, com a esquerda, e eles pediram para a gente tirar, por exemplo, internação compulsória. Essa internação agora vai ser voluntária, o jovem adolescente querendo, ou quando os pais quiserem que ele seja internado, ou por determinação judicial, ou por algum laudo médico mostrando que aquela criança precisa ficar internada.
0: O projeto aprovado obriga que o adolescente acolhido nessas instituições frequente aulas de educação básica. A exceção é para casos de adolescentes ameaçados por facções criminosas. Também obriga que essas instituições possuam equipe técnica multiprofissional nas áreas de saúde e assistência social, além de estrutura com aspecto residencial, áreas de lazer, esportes, espaços culturais e salas de aula. O projeto que permite a internação de adolescentes, usuários ou dependentes de drogas em comunidades terapêuticas seguiu para análise do Senado. Da Rádio Câmara de Brasília, com informações de Daniela Lessa, Antônio Vital.
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4: Presidência. Inteligência artificial e mudanças nas regras para microempreendedores individuais, temas em análise na Câmara, foram destacados pelo presidente da Casa, deputado Hugo Mota. A reportagem é de Luiz Gustavo Xavier.
5: O presidente da Câmara, Hugo Mota, afirmou que vai trabalhar para que a comissão especial que debate a regulamentação da inteligência artificial no país vote o texto até o dia 9 de junho e para que a proposta vá ao plenário até o final do mês de junho. Mota deu declaração no evento Brasil Tech Summit, que debateu os avanços e os desafios da economia digital. O presidente defendeu um marco regulatório que possa aliar liberdade econômica, política e de expressão com a responsabilidade de quem atua nesse meio. Segundo ele, não há mais espaço para distorcer a regulamentação digital e chamar essa responsabilização de censura.
6: Porque se fazia muito uma dicotomia que liberdade e responsabilidade não poderiam andar juntas. E hoje eu penso que todos se conscientizam que é possível sim aliar a liberdade econômica, não é? Aliar a liberdade política, a liberdade de opinião a um tipo também de responsabilização sobre quem está atuando nesse meio. É esse o papel que nós parlamentares temos que cumprir, andando numa linha muito tênue de não desequilibrar para nenhum dos lados.
5: Outra pauta que está em discussão na Câmara é o que aumenta o faturamento das MEIs. O presidente afirmou que é preciso analisar o impacto fiscal de eventuais mudanças no faturamento dos microempreendedores individuais. Segundo ele, o texto já aprovado pelo Senado está em análise pela comissão especial criada para debater o tema. Os senadores aprovaram o limite de R$ 130 mil reais anuais e a contratação de até 2 funcionários. Atualmente, para ser enquadrado como MEI, o faturamento da empresa deve ser de até 81

0: R$ 1.000 e é permitida a contratação de apenas um funcionário. Para Mota, antes de votar, é preciso avaliar se as contas públicas toleram tal mudança.
1: Nós vamos entender primeiro a questão do impacto fiscal, por isso o diálogo com o governo, para que a gente possa fazer uma proposta que as contas públicas suportem. Eu digo sempre que papel em branco suporta que você escreva tudo. Nós temos que fazer o diálogo e a construção política para que aquilo que seja aprovado seja na prática efetivado e venha a se tornar, de fato, uma melhora para todas essas empresas, milhões de empresas no Brasil.
0: Em relação ao projeto de lei encaminhado pelo Executivo com urgência constitucional, que trata do detalhamento da redução da jornada de trabalho, Mota afirmou que ainda não há um cronograma para votar o texto. Ele afirmou que vai aguardar a aprovação pelo Senado da PEC 6x1. O parlamentar disse ainda que acredita que os senadores darão celeridade à proposta. Da Rádio Câmara de Brasília, Luiz Gustavo Xavier.
2: Termina agora o jornal Câmara dos Deputados, produzido pela Rádio Câmara. O programa teve trabalhos técnicos de Wellington Teles e apresentação de Luciana Vieira e Val Monteiro. Boa noite.
3: A Voz do Brasil volta na segunda-feira. Uma boa noite para você e um bom fim de semana.
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10: Olá, muito boa noite, são 8 horas e 2 minutos em Brasília. Obrigada a você que já está na sintonia da nossa programação. Eu, Márcia Dias, comigo Sanderson Freitas, juntos aqui, seguimos até a meia-noite, trazendo a música que você gosta de ouvir. Hoje, dia 29 de maio de 2026, sexta-feira. Marisa Monte, volte para o seu lar.

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0: Ouvimos o último pôr do sol, Lenine e Vitor Astorga, de Lenine e Lula Queiroga. Novas Bossas, Roberto Menescal, de Marcos Valle e Roberto Menescal.
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0: Agora 8 horas e 24 minutos, atenção artistas de todo o país. 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Ouvindo Ai, Ai, Ai, Ai, Ai, Ivan Lins.

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Tulipa Ruiz de Tulipa Ruiz Efêmera. Ney Mato Grosso, Pedro Luiz e a Parede, de João Ricardo Assim Assado. Paralamas do Sucesso de Djavan, de Carlinhos Brown, Herbert Viana, Uma Brasileira. Rádio Nacional. 8h43, Lu Borges, na sequência tem Skank.

Mano Araújo, morte e vida tabajara. Meu samba, Oswaldinho, Dominguinhos, na emboscada dos caminhos, alegria pau de arara.

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1: Samba nordestino, você ouviu Fagner e Zé Cabaleiro, de Fagner e Zé Cabaleiro. Resposta Skank, de Samuel Rosa e Nando Reis. 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Fechando nossa hora, Martinália, ela é minha cara. Elis Regina, alô, alô, Marciano.

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9: O Momento 3, com datas importantes da semana, reverencia o talento de Tony Tornado, Sivuca e Nelson Sargento. Tony Tornado completou 96 anos de vida no dia 26 de maio. O cantor ficou conhecido nacionalmente ao vencer o Festival Internacional da Canção em 1970, interpretando BR3. A partir daí, tornou-se um grande ícone da Black Music brasileira. Sivuca também faria 96 anos no dia 26 de maio. Na década de 1960, o sanfoneiro viveu nos Estados Unidos e trabalhou com artistas internacionais como Miriam Makeba e Harry Belafonte. Nelson Sargento nos deixou no dia 27 de maio de 2021. O músico foi um dos principais compositores da Estação Primeira de Mangueira e conviveu com nomes históricos do samba, como Cartola e Carlos Cachaça. Você ouve agora BR3, de Antônio Adolfo e Tibério Gaspar, com Tony Tornado. Cabelo de Milho, de Sivuca e Paulinho Tapajós, na voz de Sivuca. Agoniza, mas não morre. Composição e interpretação, Nelson Sargento.
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